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1: Olá, boa noite.
2: Boa noite para você que nos acompanha em todo o país.
1: Quarta-feira, 17 de junho de 2026.
2: Vamos ao destaque do dia: proteção de crianças nas redes, combate ao crime e crescimento econômico.
1: Temas tratados pelo presidente Lula no encerramento da reunião do G7 na França.
2: Grupo reúne as maiores economias do Ocidente e Brasil participou pela 10ª vez como convidado.
1: O presidente discutiu com países desenvolvidos formas de o mundo voltar a crescer com a inclusão dos mais pobres.
3: O mundo precisa crescer para que a economia volte a crescer. Não adianta crescer só para a Alemanha, crescer só para os Estados Unidos, crescer só para a França. Não, é preciso, sem diminuir o padrão de vida deles, crescer para outros países.
2: E ainda, acesso à água.
1: O Ministério da Saúde anuncia a instalação de quase 21 mil cisternas em 8 estados do semiárido.
2: E tarifa social de água e esgoto para famílias de baixa renda já chegou a quase 2 mil municípios. Pablo Mundinho.
4: A meta é que a tarifa social esteja implementada em todo o país até dezembro.
1: Você vai ouvir também arte e música.
2: Uso de materiais pedagógicos relacionados a essas disciplinas chegou a 45% das escolas públicas em 2024. Natália Koslick.
5: Essa ampliação está associada a melhores notas em língua portuguesa e matemática, além de menores índices de distorção e dade série.
1: Hoje, na apresentação da Voz do Brasil, eu, Mariana Jungmann e Luciano Seixas.
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1: Regulamentação dos meios digitais, combate ao crime organizado e crescimento econômico equilibrado foram alguns dos temas discutidos pelo presidente Lula hoje em Evian, na França.
2: Lula participou como convidado do encontro do G7, grupo formado pelas principais economias desenvolvidas do Ocidente.
1: A repórter Luana Karen esteve lá acompanhando esse último dia de encontro.
6: No último dia de debates em Evian, na França, o presidente Lula defendeu a ampliação de investimentos em desenvolvimento, infraestrutura e qualificação profissional durante a sessão do G7, que reuniu representantes das principais economias desenvolvidas do mundo. Em coletiva à imprensa, o presidente brasileiro informou que foram discutidas formas de alcançar um crescimento econômico equilibrado que beneficie todos os países.
3: Cada reunião do G7 é a oportunidade da gente discutir com os países desenvolvidos tanto o equilíbrio quanto o desequilíbrio na ordem política, econômica e social, levando em conta a necessidade de cada país. O mundo precisa crescer para que a economia volte a crescer. Não adianta crescer só para a Alemanha, crescer só para os Estados Unidos, crescer só para a França. Não, é preciso, sem diminuir o padrão de vida deles, crescer para outros países.
6: Outro assunto em pauta foi inteligência artificial. Junto a chefes de governo e de estado e CEOs das principais empresas de tecnologia do mundo, o presidente Lula defendeu a regulamentação dos meios digitais para proteger direitos fundamentais de crianças, adolescentes e mulheres. E apresentou como um exemplo o Estatuto Digital para Crianças e Adolescentes, aprovado recentemente no Brasil, com obrigações para as empresas de tecnologia.
3: Fiz questão de dizer para eles duas coisas importantes que o Brasil fez: a proibição de telefone nas escolas e, segundo, o ECA Digital, que é a regulação digital mais importante feita no mundo para jovens e adolescentes. E eu queria que eles conhecessem.
6: No intervalo das reuniões ampliadas, Lula teve encontros bilaterais com o presidente do Egito, Abdel Fattah el-Sisi, e com o presidente da Ucrânia, Volodymyr Zelensky. De volta a Genebra, Lula se encontrou com o secretário-geral da Interpol, Valdecir Urquiza. A reunião tratou de ações concretas voltadas à América do Sul para fazer frente ao crime organizado transnacional. O diretor-geral da Polícia Federal, Andrei Rodrigues, destacou a colaboração do Brasil nesse trabalho.
7: Vamos reunir os 12 países sul-americanos num grande esforço para o enfrentamento ao tráfico de drogas, tráfico de armas, crimes ambientais, enfim, todos aqueles delitos que nós pudermos fazer a investigação. Ano passado, retiramos mais de 10 bilhões de reais do crime organizado e agora, com essa nova iniciativa e essa parceria, não só do Brasil, mas de todos os países com a Interpol, vai ser possível ampliar essa capacidade operacional e alcançar patrimônios ocultos.
6: Ainda na entrevista que deu aos jornalistas, o presidente Lula destacou a relação do país com a China e voltou a reafirmar a soberania brasileira, inclusive em relação às eleições. Ao final da coletiva, o presidente Lula embarcou de volta ao Brasil. De Genebra, na Suíça, Luana Karen.
2: Mais água para 498 municípios que sofrem com o período de clima seco.
1: O governo do Brasil anunciou a instalação de quase 21 mil cisternas para garantir o abastecimento nos estados do semiárido.
2: A repórter Gabriela Noronha acompanhou esse anúncio e traz pra gente os detalhes. Boa noite, Gabriela.
8: Boa noite, Luciano, Mariana, boa noite a todos que nos ouvem na Voz do Brasil. Olha, foram assinados hoje as ordens de serviço que autorizam a instalação de cerca de 21 mil cisternas. Essas unidades vão beneficiar 498 municípios em 8 estados, que são Bahia, Ceará, Minas Gerais, Paraíba, Pernambuco, Piauí, Rio Grande do Norte e Sergipe. Para esta ação, estão sendo investidos mais de 250 milhões de reais. Segundo o governo, o objetivo é garantir a captação e armazenamento de água em períodos de estiagem, além de reduzir a dependência de soluções emergenciais no semiárido brasileiro, como o abastecimento por carros-pipa. As famílias beneficiadas foram selecionadas de acordo com critérios técnicos e sociais, priorizando populações em situação de maior vulnerabilidade, inscritas no Cadastro Único, famílias chefiadas por mulheres, comunidades quilombolas e pessoas com deficiência. De acordo com o ministro da Saúde, Alexandre Padilha, a iniciativa marca um avanço importante na política de segurança hídrica no país.
9: Com acesso à água de qualidade, de forma permanente, com estruturas resilientes, com tecnologias adaptadas à realidade local, mecanismos que garantam formas resilientes para enfrentar de forma transitória situações das tragédias climáticas ou da seca ou das enchentes, né, são fundamentais.
8: E olha, desde 2023, o governo do Brasil já entregou mais de 121 mil unidades de cisternas por meio do programa Cisternas. A maioria das distribuições se concentra nos estados do semiárido do Brasil. Mas o programa também beneficia comunidades na região amazônica, assim como em localidades de Mato Grosso do Sul, Goiás e Rio Grande do Sul, e utilizando aí tecnologias que se adequam às particularidades dessas regiões. As cisternas implementadas pelo programa têm uma capacidade que varia de 16 mil a 52 mil litros de água, o que possibilita o armazenamento seguro durante as secas. Mariana, Luciano.
1: Obrigada, Gabriela Noronha, pelas informações ao vivo na Voz do Brasil.
2: E outra forma de garantir segurança hídrica para a população mais vulnerável é por meio da tarifa social de água e esgoto.
1: O benefício já chegou a 1.905 municípios, onde vivem mais de 156 milhões de brasileiros.
2: E a Agência Nacional de Águas e Saneamento Básico, ANA, alerta que o prazo para a implantação ou implementação da tarifa se encerra em dezembro deste ano.
1: A tarifa social foi criada por lei em 2024.
10: A tarifa social de água e esgoto chegou em municípios onde vivem mais de 156 milhões de brasileiros. O benefício garante desconto de pelo menos 50% na conta de água e esgoto para famílias de baixa renda inscritas no Cadastro Único ou que tenham integrantes que recebem o benefício de prestação continuada, o BPC. A implementação ocorre em diferentes etapas, como a coleta de dados do Cadastro Único e do BPC, ajustes de equilíbrio econômico-financeiro dos contratos e a conclusão do benefício pelos prestadores de serviço. A meta é que a tarifa social esteja implementada em todo o país até dezembro, explica Silvano Silvério e superintendente de regulação de saneamento básico da ANA.
11: A partir de dezembro de 2026, já não estará cumprindo a lei aqueles municípios que não tiverem a tarifa social instituída, né? Isso é muito importante, então é preciso correr com esse processo de obter as informações do Cade Único, BPC, fazer os estudos em reequilíbrio econômico financeiro, implementar a tarifa até dezembro de 2026, que é o limite dado pela lei.
10: A tarifa social de água e esgoto foi criada por lei em 2024 e busca ampliar o acesso à população de baixa renda a um serviço essencial, com a concessão automática do desconto a partir das informações do Cade Único e do BPC. Reportagem Pablo Mungin.
2: Para facilitar o acesso aos serviços de saúde e humanizar os atendimentos, o governo do Brasil já entregou mais de 3.300 veículos para transportar a população que mora a mais de 50 quilômetros de distância dos grandes centros urbanos.
1: São vans, micro-ônibus e ambulâncias adquiridos com um investimento de R$1,4 bilhão.
2: A medida faz parte do programa Agora Tem Especialistas.
12: Foram entregues 3.300 veículos, entre vans, micro-ônibus e ambulâncias. Muitos desses veículos vão atender pacientes que moram longe e precisam percorrer mais de 50 quilômetros de distância para passar por uma consulta, fazer exames, cirurgias ou tratamentos especializados pelo SUS. Dos 3.300 veículos adquiridos, 1.824 serão entregues diretamente às prefeituras para uso em várias finalidades. Os outros 1.476 vão ser direcionados ao transporte de pacientes de radioterapia e hemodiálise. É o que explica o secretário de Atenção Especializada à Saúde, Mozart Salles.
13: Todo brasileira e brasileiro acima de 50 quilômetros de um serviço de hemodiálise e de radioterapia terá direito a usar o transporte sanitário e numa situação delicada, no caso da radioterapia, até utilizando aí as ambulâncias tipo A.
12: A ação faz parte do programa Agora Tem Especialistas, Caminhos da Saúde. O investimento é de R$1,4 bilhão na compra dos veículos. Mozart Salles, do Ministério da Saúde, destaca que a ideia é reduzir problemas de transporte e democratizar o acesso à rede pública de saúde.
13: O programa, ele é uma iniciativa extremamente importante para a democratização, humanização do acesso e qualificação desse acesso. Alguns equipamentos e estruturas, elas são agrupadas em determinadas regiões e cidades. E ao agrupar, você acaba gerando um problema e uma necessidade, que é o deslocamento dos pacientes das cidades menores para os centros maiores.
12: Além do aumento do atendimento especializado e a oferta de transporte, o programa Agora Tem Especialistas prevê mais atendimentos em exames e cirurgias. Reportagem Márcia Fernandes.
1: Em 2027 tem Copa do Mundo Feminina da FIFA na América do Sul e o Brasil se prepara para sediar a competição pela primeira vez.
2: Durante participação no programa Bom Dia Ministro, transmitido pela empresa Brasil de Comunicação, o ministro do Esporte, Paulo Henrique Cordeiro, ressaltou que o maior impacto do evento será a inclusão.
1: O ministro destacou que a prioridade do governo é trazer o futebol feminino para um patamar de igualdade em relação ao masculino e garantir a permanência de meninas e mulheres no esporte.
14: Pode ter certeza que o maior legado que nós vamos ter dessa Copa não é um legado de infraestrutura física. É uma mudança de como encara o futebol masculino e feminino. De incluir mais meninas e jovens com essa concepção de gênero, fazendo com que o futebol mude e traga as mulheres e traga as meninas para essa prática desportiva. E essa é a nossa principal ideia, fazer com que as mulheres possam efetivamente estar no futebol.
2: O ministro Paulo Henrique Cordeiro falou também dos esforços do governo na ampliação da lei de incentivo ao esporte.
1: A medida, criada em 2006, se tornou permanente no final do ano passado.
2: Na entrevista, o ministro do Esporte ressaltou os avanços a partir da mudança e fez um balanço dos investimentos.
14: Na nossa lei de incentivo ao esporte, nós ultrapassamos no ano passado mais de R$1 bilhão investidos. Nós somos um país de dimensão continental, obviamente com carências mil. A lei de incentivo ao esporte precisa efetivamente ampliar o seu alcance para que nós possamos levar políticas públicas de esporte, tanto em infraestrutura, na construção de novos equipamentos, quanto na recuperação de equipamentos já existentes e também de projetos de esporte com qualidade para a nossa população.
1: E o governo do Brasil está apertando o cerco contra ações maliciosas de sites de apostas online, as chamadas bets.
2: Um acordo assinado pelos Ministérios da Fazenda e da Justiça e Segurança Pública vai combater os chamados padrões manipulativos.
1: São recursos visuais usados para induzir usuários a gastarem sem consciência dos riscos.
2: A ação prevê fiscalização de propagandas abusivas e estudos sobre os perigos do vício em jogos digitais.
15: A Secretaria de Prêmios e Apostas do Ministério da Fazenda e a Secretaria Nacional de Direitos Digitais do Ministério da Justiça e Segurança Pública assinaram um acordo de cooperação técnica para aumentar a proteção dos consumidores em relação aos jogos de aposta online. Segundo o governo, o objetivo do acordo é desenvolver ações para identificar e combater os chamados padrões manipulativos, recursos utilizados pelas plataformas digitais que podem influenciar indevidamente o comportamento dos usuários e comprometer

0: Desenrola Brasil chega à marca de 10 milhões e 300 mil reais em operações de crédito com o uso do FGTS.
1: A utilização dos recursos do Fundo de Garantia por Tempo de Serviço foi registrada pelo Ministério do Trabalho e Emprego em mais de 17 mil renegociações de dívidas no âmbito do programa.
2: O uso do FGTS como garantia para renegociação de dívidas no programa Desenrola Brasil movimentou 10 milhões e 300 mil reais em operações até junho. Ao todo, foram registradas 17.085 operações de crédito, com valor médio de R$604,73 por trabalhador. Os dados foram apresentados pelo Ministério do Trabalho e Emprego nesta terça-feira, durante reunião do Conselho Curador do FGTS. O levantamento também aponta maior participação das mulheres na utilização da modalidade. 55% dos contratos foram firmados por trabalhadoras, enquanto os homens representam 45% das operações realizadas. Em relação à distribuição regional, o Sudeste concentra a maior parcela das operações, com 50% do total. Em seguida, aparecem o Nordeste, Sul, Centro-Oeste e Norte. Thaisa Vitória para a Voz do Brasil.
0: Propriedades rurais na Amazônia estão recebendo orientações do IBAMA para tentar evitar incêndios florestais.
1: A medida faz parte da Operação Apoena, que começou este mês.
3: Donos de grandes propriedades rurais na Amazônia Legal estão recebendo um aviso do IBAMA. Ou adotam medidas contra o fogo agora, ou serão punidos. É a estratégia da Operação Apoena, que começou este mês para tentar se antecipar aos incêndios florestais. O Instituto notificou fazendas no Pará, Mato Grosso, Amazonas, Rondônia, Acre, Maranhão e Roraima, que têm maior risco de queimadas. Jair Schmidt, presidente substituto do IBAMA, explica as principais orientações.
4: A primeira delas é que, em hipótese alguma, utilize e faça qualquer uso do fogo na vegetação sem a devida autorização de queima controlada do órgão ambiental competente. O segundo alerta, em caso de qualquer ocorrência de incêndio, que ele imediatamente comunique aos órgãos de controle, aos órgãos de combate, né, para estabelecer as medidas de resposta.
3: Os donos de terras também são obrigados a limpar o material combustível e a vegetação seca, além de criar aceiros para segurar as chamas. As ações tentam diminuir os impactos do Super El Niño, que pode agravar a seca na região este ano. E o governo já destinou mais recursos para fortalecer o combate aos incêndios florestais. Na última segunda-feira, foi autorizado um crédito extraordinário de 337 milhões e 500 mil reais para o Ministério do Meio Ambiente e Mudança do Clima. Recurso que vai permitir medidas como compra de equipamentos, pagamento de diárias de equipes e aluguel de aeronaves. Jair Schmidt, do IBAMA, comenta outras ações para o período da seca.
4: Nós estamos também com um número recorde de contratação de brigadistas. O governo federal deve contratar esse ano aí mais de 4.400 brigadistas. O IBAMA ele tem uma previsão aí de dispor aí de até 19 aeronaves. Nós estamos mobilizando mais de 400 veículos especializados voltados ao combate de incêndios florestais.
3: Quem descumprir as notificações do IBAMA ou for flagrado queimando a vegetação sem autorização, será multado e poderá ter a propriedade embargada. Reportagem Luciana Colares de Holanda.
0: O Brasil passa a contar com a rede de proteção aos direitos da pessoa idosa.
1: A iniciativa vai assegurar direitos com base nos princípios da equidade, da não discriminação e do respeito à diversidade.
5: Foi instituída pelo governo federal a Rede Nacional de Proteção e Defesa dos Direitos Humanos das Pessoas Idosas. A iniciativa visa promover a articulação entre os estados e a cooperação entre os órgãos e entidades públicas na garantia, promoção e proteção dos direitos humanos das pessoas idosas. Órgãos e entidades da administração pública podem aderir à Rede Nacional de Proteção e Defesa dos Direitos Humanos das Pessoas Idosas. A adesão será voluntária. A rede tem como atribuição recomendar a realização de diagnósticos.

0: diagnósticos sobre o envelhecimento populacional e os direitos humanos, propor estratégias para acompanhar o acesso das pessoas idosas às políticas setoriais e fortalecer os fóruns, movimentos e entidades com atuação na defesa dos direitos das pessoas idosas e na participação social. A coordenação geral será feita pelo Ministério dos Direitos Humanos e da Cidadania, junto com o Conselho Nacional dos Direitos da Pessoa Idosa. Daniele Popov para a Voz do Brasil.
1: Mais arte e música nas salas de aula de todo o país.
2: Um estudo divulgado essa semana mostrou que o uso de materiais dessas disciplinas em escolas públicas aumentou quase 10% desde 2019.
1: O que trouxe ganhos para o desempenho dos alunos dessas instituições e para sua trajetória escolar.
3: Uma pesquisa inédita realizada pelo Instituto Itaú, em parceria com os Ministérios da Cultura e da Educação, mostrou que o uso de materiais de arte e música nas escolas públicas aumentou, alcançando 45% das instituições em 2024. Em 2019, o índice era quase 10% menor, segundo dados do Censo Escolar. Essa ampliação está associada a melhores notas em língua portuguesa e matemática, entre outros benefícios. É o que explica Eduardo Saron, presidente da Fundação Itaú.
4: Quando a educação se junta com cultura, a gente vai mais longe. A gente cria pertencimento, a gente impacta a trajetória escolar desse jovem. Então a ideia é que esses estudos possam oferecer ainda mais elementos para fortalecer a escola de tempo integral. Com mais matemática, mais língua portuguesa, mais ciência, mas com mais arte, mais cultura, mais esporte.
3: O estudo aponta ainda outros reflexos na trajetória escolar. O uso dos materiais pedagógicos está associado a taxas de reprovação e de abandono ligeiramente mais baixas, além de menores índices de distorção idade-série. O estado de São Paulo lidera em volume absoluto, passando de 7.140 escolas com materiais de artes e música em uso em 2019 para 8.681 em 2024. Para a ministra da Cultura, Margarete Menezes, aumentar a presença da arte e da música em sala de aula é investir na formação do ser humano como um todo.
5: Então isso é um ativo importantíssimo que a gente tem que mudar a nossa maneira de perceber, qualificar esses talentos. Porque quando a gente qualifica o talento através da cultura e da arte, não é só pela cultura e arte ela é aproveitada. Ela se expande para qualquer outra direção das suas profissões. Então, é a qualificação do ser humano.
3: Para garantir a sustentabilidade das ações, o estudo apresenta algumas recomendações, como planejamentos conjuntos entre as pastas da cultura e da educação, destinação de recursos públicos para investimentos em salas multiuso e na contratação de profissionais, e integração de práticas artísticas e culturais no currículo de tempo integral. Reportagem Natália Koslick.
2: E essas foram as notícias do Governo do Brasil.
1: E agora com o Minuto do TCU e em seguida as notícias do Poder Judiciário e do Congresso Nacional. Boa noite.
2: Boa noite para você, até amanhã.
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8: O Tribunal de Contas da União fez auditoria para avaliar o desenvolvimento do transporte hidroviário no Brasil, que utiliza rios e canais para movimentar cargas por embarcações. A fiscalização apontou que o país possui uma extensa rede com potencial para navegação, mas ainda aproveita pouco a estrutura. Hoje, a maior parte das mercadorias é transportada por rodovias. Na avaliação do TCU, o transporte hidroviário pode reduzir custos, aumentar a eficiência logística e diminuir impactos ambientais. A auditoria identificou problemas como falhas de planejamento, falta de coordenação entre órgãos públicos e dificuldades na execução de investimentos para o setor. Também foram apontadas falhas para definir prioridades e acompanhar projetos. O tribunal fez recomendações para melhorar a gestão. 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
9: STF decide manter até 30 de junho de 2027 a aplicação dos critérios de repartição dos recursos do Fundo de Participação dos Estados e do Distrito Federal.
10: STJ mantém ações penais contra engenheiros da Vale e de empresa alemã por rompimento da barragem Brumadinho.
9: TSE e partidos políticos firmam acordo pela integridade das eleições 2026.
10: Boa noite, eu sou Marcela Luiz.
9: Eu sou Walter Lima.
10: Supremo Tribunal Federal decide manter até 30 de junho de 2027 a aplicação dos critérios de repartição dos recursos do Fundo de Participação dos Estados e do DF.
9: O prazo foi fixado como improrrogável. Marcelo Della Libera.
11: O Fundo de Participação dos Estados e do Distrito Federal é uma transferência de dinheiro do governo federal para os entes da federação. A Constituição determina que os recursos sejam distribuídos com o objetivo de reduzir desigualdades regionais. Por isso, a regra de rateio considera fatores como população e renda. Uma ação do Estado de Alagoas questionava a lei que define os critérios de repartição dos recursos do fundo. Em 2023, o Supremo declarou inconstitucionais trechos dessa norma, mas manteve as regras em vigor até 31 de dezembro de 2025, para dar tempo ao Congresso de aprovar uma nova lei. Como o Legislativo não editou a nova regra, o presidente do STF, ministro Edson Fachin, prorrogou a validade dos critérios até 1º de março. A decisão foi referendada pelo plenário. Depois, em março, Carmen Lúcia prorrogou novamente a aplicação das regras por 90 dias. O prazo terminou sem que houvesse nova legislação. Por isso, a ministra decidiu conceder mais 30 dias e enviar o tema ao plenário. O colegiado, então, decidiu prorrogar até 30 de junho de 2027 a aplicação dos atuais critérios de repartição dos recursos do Fundo de Participação dos Estados e do Distrito Federal. O prazo foi fixado como improrrogável.
10: STJ mantém ações penais contra engenheiros da Vale e de empresa alemã por rompimento da barragem da mina do Córrego do Feijão, em Brumadinho, Minas Gerais.
9: No desastre, 272 pessoas morreram. Fátima Uchoa.
12: Pela acusação, três profissionais da TUVSUD teriam participado da emissão de declarações de estabilidade da barragem, mesmo com indícios de comprometimento da segurança. Já um engenheiro da Vale é acusado em relação à gestão dos riscos da estrutura, como a obtenção de declarações de estabilidade supostamente irregulares e a não adoção de medidas de emergência. O relator na sexta turma do STJ, ministro Sebastião Reis Júnior, observou que o habeas corpus para o trancamento de ação penal só é concedido quando não há justa causa ou quando fica evidente que o acusado não participou do delito, mas não se justifica se exige exame técnico aprofundado dos fatos, como nesse caso.
10: TSE e partidos políticos firmam acordo pela integridade das eleições 2026.
9: Dos 30 partidos registrados no Brasil, 26 aderiram à iniciativa. Fábio Ruas.
13: O acordo foi firmado entre o presidente do TSE, ministro Cássio Nunes Marques, e representantes dos partidos. O documento reforça compromissos para as eleições de outubro, entre eles o combate à desinformação. O acordo também destaca a importância dos partidos na fiscalização e nas auditorias do sistema eletrônico de votação, além da promoção da acessibilidade e do enfrentamento à violência política, especialmente contra as mulheres.
10: Indígenas de Oiapoque, no extremo norte do Amapá, começaram a ser atendidos hoje na itinerância Cidadania Aqui com Você.
9: Até 2.000 pessoas devem receber suporte jurídico gratuito nestes dois primeiros dias. Rafael Silva.
14: O mutirão está concentrado na aldeia Manga, cerca de 22 quilômetros de Oiapoque. Indígenas de diversas aldeias da região chegaram cedo para receber suporte jurídico nas áreas trabalhista, previdenciária, de saúde, social, entre outros. Mais de 150 profissionais de diversos órgãos se juntam ao mutirão organizado pela Justiça do Trabalho. A proposta é concentrar em um único local e de graça serviços que normalmente exigiriam viagens longas e custos elevados para os moradores da região. No sábado e domingo, a itinerância vai atender indígenas da aldeia Espírito Santo.
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10: Uma boa noite.
9: E até amanhã.
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1: Eu sou Paula Groba.
2: E eu sou Humberto Pinheiro.
1: E estes são os destaques de hoje do Jornal do Senado, que começa agora.
2: Aprovada a inclusão de educação política e cidadania nas escolas.
1: PEC da aposentadoria especial de agentes de saúde e de endemias pode ir ao plenário na próxima semana.
2: Segue para a sanção Banco Nacional de Boas Práticas contra a Violência à Mulher.
1: Boa noite.
2: Boa noite.
1: Como funcionam os três poderes? Qual é o papel do cidadão na democracia? E de que forma as decisões políticas impactam o dia a dia da população? Questões como essas poderão ganhar mais espaço nas salas de aula.
2: Seguiu para a sanção presidencial o projeto que torna obrigatório o ensino de educação política e direitos da cidadania nas escolas brasileiras. A proposta busca ampliar o conhecimento dos estudantes sobre as instituições do país e fortalecer a participação do cidadão. Repórter Douglas Castilho.
3: O conteúdo não será incluído como disciplina, mas estará inserido no contexto do ensino da realidade social e política, que já é obrigatório e será ministrado como tema multidisciplinar e transversal, perpassando diversas matérias. O senador Jordano, do Podemos de São Paulo, se manifestou a favor da iniciativa.
4: Das pessoas saberem o que é um vereador, o que é um deputado estadual, do que é um deputado federal, do que faz uma casa legislativa, o que é o Senado da República. Nesse momento que se discute muito política, mas poucas pessoas da população sabem o que os poderes fazem.
3: O senador Hamilton Mourão, do Republicanos de São Paulo, foi em sentido contrário, preocupado com o que chamou de ideologização.
5: Quem é que vai ministrar essa aula? São aquelas docentes formados em escolas de nível superior, onde nós sabemos qual é a corrente ideológica que predomina.
3: Além de Mourão, outra senadora que fez questão de marcar sua posição e registrar voto em contrário foi Damaris Alves, do Republicanos do Distrito Federal. O texto vai à sanção presidencial.
1: E o Senado aprovou um projeto de lei complementar que proíbe o contingenciamento de recursos destinados às agências reguladoras federais. A proposta busca garantir autonomia financeira a esses órgãos responsáveis pela fiscalização de setores essenciais, como saúde, transporte, energia, telecomunicações e mineração.
2: O texto segue agora para análise da Câmara dos Deputados. Segundo o relator, senador Marcos Rogério, do PL de Rondônia, a medida evita prejuízos às atividades de controle e regulação.
6: A descontinuidade de fiscalizações, análises técnicas e processos tende a acumular passivos administrativos, atrasar decisões, ampliar litígios e exigir posteriormente esforços orçamentários mais elevados para recompor a capacidade operacional perdida.
1: O presidente do Senado, Davi Alcolumbre, sinalizou a possibilidade de colocar em votação na próxima semana a proposta de emenda à Constituição que concede aposentadoria especial aos agentes comunitários de saúde e aos agentes de combate às endemias. Ele lembrou que o texto já foi aprovado pela Câmara dos Deputados e recebeu apoio unânime na Comissão de Constituição e Justiça do Senado.
2: Pela proposta, os agentes terão direito à aposentadoria com idade mínima de 57 anos para mulheres e 60 anos para homens, desde que comprovem 25 anos de contribuição e de efetivo exercício na atividade profissional. Alcolumbre afirmou que é necessário garantir ao Senado a oportunidade de analisar uma reivindicação considerada importante para, segundo ele, cerca de 400 mil trabalhadores em todo o país.
7: É impossível um presidente do Senado Federal ser o único responsável por prejudicar a vida de 400 mil agentes comunitários de saúde ou de agentes de endemia. E eu não percebi no ano passado, em nenhum momento, que alguém disse que isso aqui era uma bomba muito grande fiscal no Brasil. E eu estou cansado de ser cobrado todos os dias como um homem que está desestabilizando as contas públicas brasileiras, as finanças do nosso país.
1: Uma proposta que proíbe a obrigatoriedade da vacinação contra a Covid-19 avançou no Senado.
2: A Comissão de Direitos Humanos aprovou a transformação de uma sugestão legislativa apresentada por um cidadão do Ceará em projeto de lei. A proposta agora passa a ser analisada pelo Congresso Nacional. Os detalhes com o repórter Márcio Maturana.
8: Uma sugestão que proíbe a obrigação de vacina contra a Covid-19 virou projeto de lei. A ideia foi encaminhada por um cidadão do Ceará por meio do portal E-Cidadania, ainda durante a pandemia. O relatório favorável do senador Márcio Bittar, do PL do Acre, lido pelo senador Jaime Bagatoli, do PL de Rondônia, destacou o direito à liberdade individual.
9: Ainda que pareça ter perdido o objetivo, em razão de inexistir, no momento, imposição vigente de vacinação obrigatória, a sugestão mantém relevante mérito por buscar assegurar, de forma permanente, a inviolabilidade da liberdade individual, o direito à objeção da consciência e a proteção da integridade física do cidadão brasileiro.
8: Qualquer pessoa pode enviar uma ideia legislativa pelo portal senado.leg.br/e-cidadania.
1: E a Comissão de Relações Exteriores aprovou o acordo da Organização Mundial do Comércio que elimina tarifas de importação para aeronaves civis, motores, peças e outros componentes do setor aeronáutico.
2: A proposta busca ampliar a competitividade da indústria e fortalecer o comércio internacional na área de aviação. O texto segue agora para análise do plenário do Senado. Repórter Rodrigo Rezende.
10: Entre 2018 e 2022, o mercado de aviação civil movimentou 3,7 trilhões de dólares em todo o mundo. O acordo assinado pelo Brasil na Organização Mundial do Comércio sobre as negociações de aeronaves civis permite ao país participar ainda mais do setor, onde a Embraer já conta com destaque. O relator do acordo, senador Nelson Trade, do PSD de Mato Grosso do Sul, explica algumas vantagens do texto.
11: Porque o Acordo sobre o Comércio de Aeronaves Civis da OMC é um instrumento multilateral que objetiva a máxima liberalização do mercado mundial de aviação. Nesse sentido, ele assegura a eliminação de tarifas de importação para aeronaves, motores e peças, proíbe subsídios à exportação e reduz barreiras não tarifárias aos signatários.
10: O acordo, assinado em 1979 e atualizado em 2015, prevê a eliminação de tarifas para componentes de aviação como turbinas, partes de aeronaves, simuladores de voo, pontes de embarque de passageiros e produtos utilizados a bordo.
1: A Comissão de Constituição e Justiça aprovou um projeto que permite a continuidade de ações de divórcio e de dissolução de união estável mesmo após a morte de uma das partes. A proposta evita a extinção automática do processo e garante a análise de questões como partilha de bens e outros direitos discutidos em juízo.
2: Segundo a relatora, senadora Elisiane Gama, do PSD do Maranhão, a medida preserva a vontade manifestada em vida e evita prejuízos a familiares e herdeiros. O projeto está pronto para votação em plenário, com pedido de urgência.
12: O projeto de lei é importante porque acabar assegurando o direito dessa mulher ou desse homem em vida. Isso é muito importante. É o respeito, inclusive, à memória dessas pessoas.
1: E seguiu para a sanção presidencial um projeto que cria um Banco Nacional de Boas Práticas para reunir e divulgar ações, programas e políticas públicas que já apresentaram resultados positivos na prevenção e no enfrentamento da violência contra a mulher.
2: A ideia é identificar e replicar iniciativas que dão certo no combate a esse crime. Repórter Alexandre Campos.
13: O banco conterá dados como nome do programa, ação ou projeto, data de sua vigência e descrição sumária do local, perfil e número de pessoas atendidas, além de órgãos públicos envolvidos em sua implementação. Relatora do projeto na Comissão de Direitos Humanos, a senadora Roberta Accioli, do Republicanos de Roraima, lembrou que o banco, além de valorizar as iniciativas exitosas implementadas no país, vai permitir que essas experiências sejam multiplicadas. privadas.
14: Isso facilitará não apenas a consulta e o intercâmbio de informações entre os entes federados, mas também o aproveitamento desses dados pela sociedade e soluções inovadoras possíveis de gerar benefícios concretos para a formulação e o aperfeiçoamento de políticas públicas de combate à violência de gênero.
13: Dados do Atlas da Violência de 2026 indicaram que entre 2014 e 2024, 46.336 mulheres foram assassinadas no Brasil.
2: Edição de Paula Groba e trabalhos técnicos de Eliseu Caires. O Jornal do Senado fica por aqui. Acompanhe agora as notícias da Câmara dos Deputados. Boa noite.
1: Boa noite e até amanhã.
15: Jornal Câmara dos Deputados. Câmara garante atestado para funcionários acompanharem filhos doentes.
16: O plenário estabelece mudanças na estrutura da Advocacia Geral da União.
15: Avança projeto de lei que aumenta a punição para ameaças feitas por Pix.
16: Boa noite. Ranieri Paulino, do Republicanos, destaca iniciativas desenvolvidas na Paraíba para coibir a violência contra a mulher e combater o feminicídio. O deputado acredita que programas de conscientização e acolhimento têm fortalecido a rede de apoio às vítimas.
15: Ranieri Paulino também ressalta a atuação de órgãos públicos na defesa dos direitos das mulheres, além de medidas legislativas voltadas à responsabilização de agressores. Para ele, o enfrentamento à violência exige ações permanentes de prevenção, proteção e mudança cultural.
16: Flávio Nogueira, do PT do Piauí, é autor de projeto que aumenta as penalidades para quem utilizar o Pix para fazer ameaças, perseguições e intimidações. A ideia, segundo ele, é ampliar a proteção das vítimas, especialmente mulheres, alvo de violência psicológica.
15: Flávio Nogueira destaca a importância desse sistema de pagamentos como uma inovação tecnológica brasileira, mas alerta para o uso indevido da ferramenta por criminosos que utilizam o campo de descrição das transferências para praticar assédio e ameaças.
16: O projeto que aumenta a pena para ameaças feitas por Pix já foi aprovado na Comissão de Constituição e Justiça. Entenda como funciona com a repórter Paula Bittar.
17: A Comissão de Constituição e Justiça da Câmara aprovou um projeto que aumenta as penas para os crimes de ameaça, de perseguição e de violência psicológica contra a mulher quando cometidos no campo de mensagem do Pix. O Pix é o meio de pagamento eletrônico instantâneo criado pelo Banco Central, que entrou em funcionamento em 2020. O texto estabelece que no crime de ameaça, que tem pena inicial de detenção de 1 a 6 meses ou multa, a penalidade é aumentada de 1/3 até a metade se o crime é cometido por mensagem do Pix. No caso da perseguição, com pena inicial de reclusão de 6 meses a 2 anos e multa, a pena é aumentada da metade se o crime for pela mensagem do Pix. E o aumento também é de metade para crime cometido pela mensagem do Pix no caso de violência psicológica contra a mulher, que tem pena inicial de reclusão de 6 meses a 2 anos e multa se a conduta não constituir crime mais grave. O autor, deputado Flávio Nogueira, do PT do Piauí, disse que apresentou o projeto para coibir uma prática que tem sido cada vez mais comum nos crimes de violência contra mulheres. Segundo ele, em muitos casos, o valor enviado é mínimo, irrisório e serve apenas como um veículo para que a mensagem abusiva alcance a vítima, mesmo diante de medidas protetivas, bloqueios em redes sociais ou tentativas de afastamento. A deputada Érica Cocai, do PT do Distrito Federal, também defendeu o projeto.
18: Esse instrumento Pix, que reafirma a nossa soberania, que reafirma sem dúvida nenhuma a democracia, que reafirma a inclusão, não pode ser um instrumento para propagar, para incentivar ou para efetivar violências contra as mulheres. Violência contra as mulheres é uma luta que é absolutamente estruturante para a construção de uma sociedade mais justa e mais igualitária.
17: O projeto que aumenta as penas nos crimes de ameaça, de perseguição e de violência psicológica contra a mulher quando cometidos no campo de mensagem do Pix ainda depende de análise pelo plenário. Da Rádio Câmara de Brasília, Paula Bittar.
15: Direitos Humanos. Benedita da Silva, do PT do Rio de Janeiro, destaca a aprovação na Comissão de Direitos Humanos de projeto que reconhece a responsabilidade do Estado pela chacina de Acari. Ela lembra que 11 jovens foram sequestrados em julho de 1990, sem que os corpos tenham sido encontrados.
16: Benedita da Silva afirma que a proposta prevê pensão vitalícia aos familiares das vítimas, como reparação moral e simbólica pelo desaparecimento forçado. A legisladora acrescenta que o texto também define a data de 26 de julho como Dia Nacional das Vítimas de Desaparecimentos Forçados.
15: Justiça. A Câmara aprovou projeto que altera a estrutura da Advocacia Geral da União. O repórter Marcelo Lascher explica as mudanças.
19: O plenário da Câmara aprovou o projeto que inclui a Procuradoria-Geral Federal e a Procuradoria-Geral do Banco Central entre os órgãos da Advocacia Geral da União, a AGU. A Procuradoria-Geral Federal é responsável por representar na Justiça as autarquias e fundações públicas federais, com o INSS, o IBAMA e as universidades. Hoje, a direção da AGU é composta pelo Advogado-Geral da União, pelas Procuradorias-Gerais da União e da Fazenda Nacional, pelo Conselho Superior da AGU e pela Corregedoria-Geral da Advocacia da União. O projeto aprovado e enviado pelo governo ao Congresso altera a lei orgânica da AGU para permitir que as carreiras jurídicas de procurador federal e de procurador do Banco Central também passem a integrar o órgão. O projeto foi criticado em plenário e o deputado Kim Kataguiri, do Missão de São Paulo, diz que a alteração aumenta os poderes do advogado-geral da União e pode comprometer a autonomia de outros órgãos, como o Banco Central.
20: O principal argumento sendo utilizado aqui é o seguinte: todos os órgãos que já estão subordinados à Advocacia-Geral da União vão continuar subordinados. Eu duvido muito que haveria essa mobilização política em torno dessa matéria se fosse para não mudar nada. E me causa preocupação a possibilidade de diminuir a autonomia das autarquias, a autonomia das agências reguladoras, a autonomia do Banco Central e, ao mesmo tempo, dar superpoderes para que o advogado-geral da União avoque para si causas que não deveriam ser da sua competência.
19: O relator da proposta, o deputado Lafayette de Andrada, do PL Mineiro, negou que a proposta ameace a autonomia de outros órgãos, mas admitiu um erro que na redação original permitia que o advogado-geral da União indicasse o procurador da Fazenda Nacional e o procurador-geral do Banco Central sem ouvir o ministro da Fazenda e o presidente do Banco Central, o que foi corrigido no texto final. A proposta aprovada determina que esses cargos são de indicação conjunta do advogado-geral da União com o ministro da Fazenda e o presidente do Banco Central. Para Lafayette de Andrada, o texto apenas incorpora à AGU carreiras que na prática já são subordinadas ao advogado-geral da União.
21: Alguns jornalistas, sem ler o projeto, publicaram algumas matérias alarmistas dizendo que esse projeto confere poderes agigantados ao advogado-geral da União, o que não é verdade. O que esse projeto traz, na verdade, é incorporando ao escopo da AGU as carreiras que hoje, na prática, já são comandadas pelo AGU, que são a Procuradoria da Fazenda Nacional e a Procuradoria do Banco Central.
19: O projeto, que inclui a Procuradoria-Geral Federal e a Procuradoria-Geral do Banco Central entre os órgãos da Advocacia-Geral da União, seguiu para análise do Senado. Da Rádio Câmara de Brasília, com informações de Antônio Vital, Marcelo Larcher.
15: Trabalho.
16: Melon Solano, do PT do Piauí, cobra do Senado o andamento da proposta de emenda à Constituição que reduz a jornada de trabalho e acaba com a escala 6x1. Ele lembra que a PEC recém-aprovada na Câmara prevê 2 dias de descanso semanal sem redução salarial.
15: Melon Solano aponta a melhoria na qualidade de vida dos brasileiros como um dos fatores de destaque. Em sua opinião, a aprovação da matéria no Senado vai contribuir para a atualização da CLT, reduzindo o adoecimento e o número de acidentes de trabalho.
16: Já Luiz Lima, do Novo do Rio de Janeiro, celebra a retirada de urgência do projeto do governo que coloca fim à escala 6x1. Segundo ele, o Executivo e lideranças do Legislativo perceberam os impactos negativos da medida, como o encarecimento de serviços básicos, como as tarifas de ônibus.
15: Na avaliação de Luiz Lima, diante de um cenário de inflação, juros altos, endividamento público e alta informalidade, a matéria é irresponsável e, caso prospere, vai prejudicar profissionais que dependem de comissões e gorjetas e diminuir a competitividade internacional do Brasil.
16: Pedro Ayrara, do PP de Minas Gerais, defende a derrubada de veto a projeto que estabelece regras nacionais para a idade máxima de ingresso nas polícias militares e nos corpos de bombeiros. Ele esclarece que a proposta amplia de 30 para 35 anos o limite de entrada em concursos.
15: Pedro Ayrara defende que a mudança atualiza a legislação diante do aumento da expectativa de vida e das novas exigências de formação para o ingresso nas carreiras militares. O parlamentar pede apoio à análise do veto a ser apreciado em sessão do Congresso Nacional.
16: Aloysio Mendes, do Republicanos, homenageia os 190 anos da Polícia Militar do Maranhão. O deputado exalta a atuação da corporação na proteção da sociedade e na preservação da ordem pública.
15: Aloysio Mendes reconhece o trabalho de homens e mulheres que integram a instituição e cumprem papel fundamental no sistema de segurança do Maranhão. Ele diz que a corporação tem uma trajetória marcada pela dedicação ao serviço público.
0: Economia.
16: Bomgás, do PT do Rio Grande do Sul, registra a participação de membros do Ministério da Fazenda em audiência na Câmara para debater o cenário econômico do país. Segundo o deputado, foram apresentadas na reunião medidas para estimular o crescimento, ampliar o emprego e conter a inflação.
15: Bomgás também defende ações do governo para enfrentar os efeitos de crises internacionais sobre a economia brasileira. O parlamentar cita avanços na reforma tributária e a ampliação da faixa de isenção do imposto de renda como medida voltada à redução da carga tributária.
16: José Nelto, do União de Goiás, cobra a abertura de uma CPMI para apurar possíveis irregularidades envolvendo o Banco Master. O deputado afirma que a comissão é necessária para identificar responsabilidades e dar resposta à população sobre os prejuízos causados.
15: José Nelto reclama de demora na instalação da CPMI e afirma que a apuração deve alcançar eventuais agentes públicos e privados implicados nas operações financeiras. Ele sustenta que a falta de investigação aumenta a desconfiança da sociedade sobre o caso.
16: Sargento Faur, do PL do Paraná, defende a atuação de integrantes da Operação Lava Jato em processos conduzidos no estado. O deputado contesta críticas feitas por setores da esquerda, afirmando que a Força-Tarefa teve papel relevante no enfrentamento à corrupção no país.
15: Sargento Faur diz que decisões judiciais posteriores contrárias à Lava Jato não apagam a relevância da operação. Na avaliação dele, a oposição deve rebater tentativas de desqualificar as investigações e seus desdobramentos políticos.
0: Agricultura.
16: Sérgio Turra, do PP, defende a aprovação do projeto que prevê mecanismos de securitização e renegociação das dívidas aos produtores rurais. Segundo ele, a medida é necessária para auxiliar agricultores afetados por estiagens e enchentes no Rio Grande do Sul.
15: O parlamentar rebate críticas de que a proposta representaria um desfalque nas contas públicas. De acordo com Sérgio Turra, o projeto cria condições para que os produtores reorganizem suas finanças e mantenham a atividade agropecuária sem prever o perdão das dívidas.
16: Delegado Caveira, do PL, denuncia que o ICMBio tem entrado em fazendas e confiscado gado de produtores no Pará. Ele acusa os governos federal e estadual de apoiarem abusos contra agricultores e alega que os produtores afetados já estão há mais de 50 anos na região.
15: Delegado Caveira cobra ação imediata do Ministério Público contra apreensões em Altamira e pede que o governo do Pará seja investigado por corrupção. Segundo sua análise, a administração estadual tem sido palco de clientelismo para garantir a perpetuação de determinadas famílias no poder.
0: Meio ambiente.
16: Inácio Arruda, do PCdoB, festeja a realização, na data em que se celebra o Dia Internacional do Combate à Desertificação, de um seminário internacional para combater a degradação das terras. Ele sublinha a busca por soluções científicas para o solo do semiárido, especialmente no Ceará.
15: O evento ocorrido na Câmara, segundo Inácio Arruda, reuniu cientistas e a ONU para propor tecnologias que ajudem o pequeno produtor. O deputado esclarece que a meta é usar a pesquisa de órgãos como a Embrapa para salvar a agricultura familiar no Nordeste brasileiro.
0: Turismo.
16: Eduardo Bismarck, do PV do Ceará, comemora a realização em Fortaleza de encontro que está reunindo agentes de turismo de todo o país até o dia 20 de junho. Ele destaca que a programação inclui visita à técnica à Canoa Quebrada, no município de Aracati, para ampliar a divulgação da Rota das Falésias.
15: Eduardo Bismarck também destaca o novo voo da Azul entre Belo Horizonte e Aracati, previsto para operar a partir de outubro. O parlamentar avalia que a ligação aérea deve fortalecer o turismo no litoral leste do Ceará, contribuindo para a geração de negócios na região.
16: Hildo Rocha, do MDB do Maranhão, pede apoio para projeto de sua autoria que visa incluir a temporada de praias do Rio Tocantins no calendário oficial de eventos nacionais, para fomentar o turismo e a economia local durante os meses de junho a setembro.
15: De acordo com Hildo Rocha, a oficialização da temporada vai atrair turistas e facilitar o financiamento de atividades culturais e de lazer. O deputado lista as cidades de Imperatriz, Ribeirãozinho, Ribamar Fiquene, Estreito e Porto Franco como principais polos turísticos maranhenses.
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15: Saúde.
16: A Câmara aprovou proposta que garante atestado para o funcionário acompanhar filhos doentes sem desconto no salário. O repórter Antônio Vital acompanhou a votação.
5: A Câmara dos Deputados aprovou o projeto que permite que pais ou responsáveis por crianças de até 12 anos se afastem do trabalho por até 14 dias por ano sem desconto no salário para acompanhar os filhos em caso de doença. O afastamento, porém, deverá ser justificado com atestado médico que contém informações como o diagnóstico, o registro do médico no Conselho Regional de Medicina e uma declaração expressa da necessidade de acompanhamento pelos responsáveis. O atestado servirá como justificativa para ausência no trabalho somente se for demonstrada incompatibilidade entre o acompanhamento do filho e o exercício da atividade, e se a assistência dos pais for indispensável e não puder ser compensada no emprego. Durante o período de licença, será assegurada a manutenção do emprego e os direitos trabalhistas. O projeto foi apresentado pelo deputado Alencar Santana, do PT de São Paulo, e o texto final foi alterado pela relatora, deputada Denise Pessoa, do PT do Rio Grande do Sul. Ela retirou, por exemplo, a previsão de o INSS arcar com o pagamento dos empregados durante o afastamento e limitou em 14 dias por ano o período máximo de afastamento dos pais. O projeto foi criticado pela deputada Adriana Ventura, do Novo de São Paulo, que apontou prejuízo para as pequenas empresas.
22: Isso estimula o absenteísmo, é uma agressão, novamente, à negociação direta entre empregadores e empregados. Mas 14 dias, a gente está falando de meio mês, onde libera. Pode faltar, leva o filho e não precisa voltar para o trabalho. Então é obrigado a compensar, não é obrigado a fazer nada. Então isso é uma vergonha, é um intervencionismo. Não dá para ficar jogando tudo nas costas de quem produz.
5: O autor da proposta, o deputado Alencar Santana, disse que o texto final prevê medidas para evitar abusos e fraudes.
23: A deputada Denise aperfeiçoou o texto, garantindo medidas de proteção para evitar que, se porventura uma pessoa queira abusar dessa lei, não possa estar usando desse recurso sem necessidade. A lei visa garantir a proteção e o cuidado à criança e permitir que a responsabilidade que o pai e a mãe têm do cuidado possa ser exercida de maneira plena.
5: O projeto que permite que pais ou responsáveis por crianças de até 12 anos se afastem do trabalho por até 14 dias por ano, sem desconto no salário, para acompanhar os filhos em caso de doença, seguiu para análise do Senado. Da Rádio Câmara de Brasília, Antônio Vital.
15: Desenvolvimento Regional. Marcelo Nilo, do Republicanos da Bahia, classifica como ineficiente a gestão estadual em áreas essenciais como educação, saúde e segurança pública. O congressista alega que o estado apresenta índices alarmantes de violência, além de infraestrutura precária nas rodovias.
16: Marcelo Nilo acusa o executivo local de descumprir obrigações financeiras com prestadores de serviços e artistas contratados. Ele qualifica a administração do estado como a pior da história, apontando problemas também nas políticas de geração de emprego e de proteção às mulheres.
15: Rodrigo Hollenberg, do PSB, critica o governo do Distrito Federal, mencionando uma operação policial contra autoridades do primeiro e segundo escalão da gestão atual. Para ele, os episódios reforçam a suspeita de irregularidades na administração.
16: Rodrigo Hollenberg também defende a instalação de uma CPI para investigar o Banco Master e operações envolvendo o Banco BRB. Ele afirma que a apuração dos fatos é necessária para garantir transparência e esclarecer possíveis responsabilidades.
15: Vavá do Avante de Minas Gerais relata preocupações de moradores do Vale do Jequitinhonha sobre a prestação de serviços públicos. O deputado informa que recebeu denúncias relacionadas às condições de estradas vicinais, transporte escolar e limpeza urbana.
16: Vavá cobra atenção dos gestores públicos da região para a aplicação dos recursos municipais e para a qualidade dos serviços oferecidos. Segundo ele, o atendimento às comunidades mais vulneráveis deve ser tratado com responsabilidade e compromisso com o interesse público.
15: Dr. Flávio, do PL do Rio de Janeiro, defende a derrubada do veto presidencial ao projeto que amplia a área reconhecida como semiárido no estado. O deputado argumenta que a proposta beneficiaria produtores rurais fluminenses que enfrentam períodos frequentes de estiagem.
16: De acordo com o Dr. Flávio, o reconhecimento dessa área permite ampliar o acesso a políticas públicas voltadas ao desenvolvimento rural. Para ele, o projeto fortalece a produção agropecuária, gera renda e impulsiona a economia de mais de 20 municípios no interior do Rio de Janeiro.
15: Dr. Frederico, do PL, comemora a aprovação na Comissão de Legislação Participativa de moção de louvor à tratorada de Santa Rita de Caldas, realizada no município do Sul de Minas Gerais. Ele assinala que o evento reúne agricultura familiar, tradição religiosa e valorização das comunidades rurais.
16: Dr. Frederico também registra a presença de representantes da cidade de Coronel Xavier Chaves na Câmara. Ele destaca a produção rural, a cachaça mineira e o queijo artesanal, como expressões da cultura e da economia dos municípios da chamada região do Campo das Vertentes de Minas Gerais.
15: Termina agora o Jornal Câmara dos Deputados, produzido pela Rádio Câmara, com trabalhos técnicos de Everson Urani e apresentação de Márcio Aquilissardi e José Carlos Andrade. Uma ótima noite para você.
16: Boa noite, a Voz do Brasil volta amanhã.
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0: Louvado seja nosso Senhor Jesus Cristo, para sempre seja louvado. Amigo, vem, junte-se a nós, esse nosso ideal de querer aprender sempre mais do Evangelho de Jesus Cristo, em cada quarta-feira, nesta oportunidade bonita que fazemos, através das ondas amigas da Rádio Nevasca. Vem conosco, sem medo de ser santo, vem conosco, sem medo de querer aprender mais de Jesus Cristo. Está no ar o nosso programa na Escola do Cristo Jovem. Boa noite, Adilson. Hoje nós temos aqui a companhia de um jovem. Padre Tiago está em Blumenau, foi levar o padre Ivan para exames de rotina. Está tudo bem, mas foi levá-lo para exame de rotina. Então está conosco aqui no estúdio o João Pedro. Boa noite, João Pedro.
1: Boa noite, Padre Fernando. Boa noite, Adilson. Boa noite a todo o povo de Deus que nos acompanha nesta noite fria, nesta noite gelada.
0: É, tá frio mesmo. E aqui nós estamos com o João Pedro, que é jovem, que evangeliza, que participa do grupo de jovens aqui na Matriz, também no grupo de acólitos, fazendo bonito acontecer esta Escola do Cristo Jovem. Com alegria a gente vai contando, né, com as participações das pessoas que rezam conosco, que enviam mensagens para nós, mas também que podem participar aqui diretamente dos estúdios, assim como o João Pedro está fazendo hoje, né? É a primeira experiência, a primeira pessoa. Não vamos dizer que é a cobaia, né, Adilson? É a primeira pessoa que vem conosco para celebrar e rezar na Escola do Cristo Jovem. Então vamos lá, rezemos em nome do Pai, do Filho e do Espírito Santo. Amém. A graça de nosso Senhor Jesus Cristo, o amor do Pai e a comunhão do Espírito Santo estejam convosco.
1: Bendito seja Deus que nos reuniu no amor de Cristo.
0: Amados, vamos participar, coloque aí nos grupos do WhatsApp da sua família, olha, está no ar o nosso programa, os padres já estão falando, já estão pedindo orações e a gente também pode participar através do WhatsApp da rádio. Você pode enviar o seu pedido de oração, você pode enviar a sua mensagem participando do nosso programa através do telefone 991-17-8488. 991-17-8488. Você envia sua mensagem e participa conosco, fazendo também acontecer esta aula do Cristo Jovem. Minha gente, como toda semana, nós iniciamos o nosso momento de oração e de reflexão com a palavra de Deus. Por isso, quero convidar você a acolher no coração o Evangelho desta quarta-feira, dia 17 de junho, narrado por São Mateus.

0: O Senhor esteja convosco.
1: Ele está no meio de nós.
0: Proclamação do Evangelho de Jesus Cristo segundo Mateus.
1: Glória a vós, Senhor.
0: Naquele tempo, disse Jesus aos seus discípulos: Ficai atentos para não praticar a vossa justiça na frente dos homens, só para serdes vistos por eles. Caso contrário, não recebereis a recompensa do vosso Pai, que está nos céus. Por isso, quando deres esmola, não toques a trombeta diante de ti, como fazem os hipócritas nas sinagogas e nas ruas, para serem elogiados pelos homens. Em verdade vos digo, eles já receberam a sua recompensa. Ao contrário, quando deres esmolas, que a tua mão esquerda não saiba o que faz a tua mão direita, de modo que a tua esmola fique oculta e o teu Pai, que vê o que está oculto, te dará a recompensa. Quando orardes, não sejais como os hipócritas, que gostam de rezar de pé nas sinagogas e nas esquinas das praças para serem vistos pelos homens. Em verdade vos digo, eles já receberam a sua recompensa. Ao contrário, quando tu orares, entra no teu quarto, fecha a porta e reza teu Pai que está oculto, e o teu Pai, que vê o que está escondido, te dará a recompensa. Quando jejuardes, não fiqueis com o rosto triste como os hipócritas. Eles desfiguram o rosto para que os homens vejam que estão jejuando. Em verdade vos digo, eles já receberam a sua recompensa. Tu, porém, quando jejuardes, perfuma a cabeça e lava o rosto, para que os homens não vejam que tu estás jejuando, mas somente teu Pai, que está oculto, e o teu Pai, que vê o que está escondido, te dará a recompensa. Palavra da salvação.
1: Glória a vós, Senhor.

Meus amados, a palavra de Deus, narrada por São Mateus nesta quarta-feira, lembra a cada um de nós que a maior recompensa é ser amado por Deus. Eu gostaria que você, no momento desta reflexão, ao reclinar a cabeça no travesseiro, ao se colocar agora para o seu descanso, pudesse lembrar um pouquinho disso. A maior recompensa é ser amado por Deus. No evangelho de hoje, que acabamos de ouvir, Jesus nos convida, de fato, a examinar uma tentação muito presente na nossa vida religiosa: fazer coisas certas pelo motivo errado. Como assim, padre? Bom, vamos lembrar aqui primeiro que Jesus fala de três práticas fundamentais da vida espiritual judaica: a esmola, a oração e o jejum. Quando é que a gente escuta este evangelho, basicamente? Na quarta-feira de cinzas. Toda quarta-feira de cinzas, nós ouvimos a leitura deste evangelho. Como a quaresma nos propõe um tempo de conversão, o evangelho apresenta essas três práticas fundamentais da espiritualidade judaica para nos ajudar na conversão. E aí observe que Jesus, na leitura deste evangelho, não está criticando as práticas. Ao contrário, Jesus considera importante. Agora nós temos um problema. O problema não está no que fazemos. O problema está por que fazemos. É aí que entra aquilo que o padre disse: a gente faz coisas certas, mas por motivos errados. Então, os fariseus procuravam fazer para serem vistos. Faziam da religião um espetáculo. A esmola era anunciada, a oração era exibida em público, o jejum era estampado no rosto, e a preocupação não era agradar a Deus, mas era conquistar aplausos. Por isso, minha gente, Jesus aponta outro caminho. E aqui quero também lembrar a mim e a você, a mim que sou padre, a você que é membro da comunidade, que é cristão batizado, o caminho que Jesus nos aponta para a vivência deste evangelho é a autenticidade. Então veja, não busque dar esmolas para ter reconhecimento. Não, faça de coração. A caridade deve ser feita de coração. Quando rezares, diz Jesus, entra no teu quarto. Ou seja, a nossa presença na vida da comunidade, naquilo que nós fazemos, nos movimentos nos quais nós estamos envolvidos, não devem ser para chamar a atenção para nós mesmos, mas para tornar Deus conhecido, para tornar Deus amado. E quando jejuares, não mostre penitência aos outros, né? As pessoas, elas não precisam saber que nós estamos fazendo penitência. Por isso, meus irmãos, o Senhor nos ensina que o verdadeiro encontro com Deus acontece no silêncio do coração. Preste bem atenção nisso que o padre vai dizer. A fé não é teatro, minha gente. Deus não se impressiona com as nossas aparências. Deus vê o nosso interior, conhece nossas intenções e Ele sabe o que ninguém mais sabe. Ele vê o que ninguém mais vê. Quantas vezes nós também podemos cair nessa armadilha? Podemos servir na igreja, participar das pastorais, fazer obras de caridade, mas no fundo, meus amados, a gente está ali só para buscar elogio, reconhecimento, aprovação. E aí, claro, quando os aplausos não vêm, surge a decepção, surge a frustração e até mesmo a desistência da missão. É muito triste quando alguém chega pra gente e diz: ah, eu não vou mais ajudar, padre, porque os padres não agradecem a gente, os padres não elogiam o nosso trabalho, só vem o defeito, o padre só reclama, só reclama, só reclama. Eu dizia hoje na missa das 5 horas da tarde: você não está aqui para fazer as coisas para me agradar, porque não sou eu quem levo você pro céu, é Deus, né? Embora, humanamente falando, a gente gosta de ser elogiados, a gente, na vida de fé, não precisa disso. Agora, também na missa da Santa Paulina, às 19h30, eu lembrava, né? As mulheres, às vezes, passam tempo e tempo no salão de beleza, ajeita o cabelo pra cá, ajeita o cabelo pra lá, faz maquiagem desse tipo, daquele tipo, chega em casa
e ninguém nota nada. Fica triste, não é? Fica triste. A gente não deve fazer as coisas para buscar aplauso dos outros. A gente deve fazer as coisas, primeiro, para agradar o coração de Deus e, segundo, para nós mesmos. Por exemplo, a mulher quando se arruma, o homem quando se arruma porque é um dom de Deus, a vida é um dom de Deus. O corpo humano é templo de Deus, é por isso que a gente se cuida. Então veja, quando os aplausos não vêm, surge a decepção, surge a frustração e a gente acaba largando de mão aquilo que nós deveríamos fazer. Jesus recorda, portanto, minha gente, que a maior recompensa não é ser admirado pelos homens, mas ser amado por Deus. Há uma frase de Santo Agostinho que resume muito bem este evangelho. Estava pensando nela hoje de tarde, quando preparei a reflexão da missa. Santo Agostinho diz: volta ao teu coração. Volta ao teu coração. É lá que Cristo te espera. Ou seja, meus amados, no escondimento, na oração sincera, no sacrifício oferecido sem propaganda, é que a graça de Deus transforma a nossa vida. Então, um grande convite, não é? Volta ao teu coração. É lá que Cristo te espera. O Evangelho também, minha gente, nos ensina algo muito atual. Nós vivemos numa cultura da exposição. Tudo precisa ser mostrado, fotografado, publicado. Até aprendi uma expressão nova outro dia, que a gente deve aprender a fazer coisas instantâneas.

vê aquela oração feita em silêncio. O Pai do Céu vê a lágrima derramada diante do sacrário. O Pai do Céu vê a visita que a gente fez ao doente que ninguém percebeu. O Pai do Céu vê o perdão concedido sem reconhecimento. O Pai do Céu vê o sacrifício escondido que oferecemos por alguém que amamos. Nada disso, minha gente, passa despercebido aos olhos de Deus. Então, ao terminar a reflexão deste evangelho, quero deixar uma pergunta bastante simples, a mim e a você. Como recordei no começo, ao reclinar a cabeça agora no travesseiro, que a gente possa pensar: para quem eu estou vivendo? Para Deus ou para os outros? Para os olhos dos homens ou para o olhar de Deus? Para quem eu estou vivendo? Que a gente possa, através desta aula do Cristo Jovem, renovar a pureza da nossa intenção, fazendo tudo por amor ao Senhor, certos de que o Pai do Céu, que vê o que está escondido, conhece o nosso coração e jamais nos deixa sem recompensa aqueles que o buscam com sinceridade. Reze comigo, aí na sua casa, onde você está agora. Peça, de coração sincero: Senhor, livra-me da vaidade espiritual e ensina-me a te buscar com todo o coração. Senhor, livra-me da vaidade espiritual e ensina-me a te buscar com todo o coração. É o que nós vamos ouvir agora, nesta canção que vai nos ajudar a fazer esta grande experiência. Quanto mais eu te busco, mais o meu coração necessita estar na tua presença para fortalecer as minhas convicções.

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0: que bom, seguimos aqui a nossa programação nesta quarta-feira, 17 de junho, depois de termos ouvido esta canção e termos também feito a nossa reflexão com relação ao Santo Evangelho, né? Uma grande experiência desta canção, quanto mais eu busco, mais eu quero estar na tua presença. Jesus nos ensinou isso, não é? Que a vida espiritual não acontece por ser vista pelos outros, mas por ser vivida diante de Deus, né? Quanto mais a gente o busca com sinceridade, mais nós percebemos que ele não está distante. Pelo contrário, está presente no silêncio da oração, na simplicidade do bem praticado, no coração que se abre à sua graça. Meus irmãos, que este dia de reflexão possa ajudar a gente a reservar alguns instantes para estar a sós com Deus. Longe das aparências, longe das distrações, permitindo que ele fale ao nosso coração. Amém? Sigamos a nossa programação e vamos lembrar agora aqueles que de casa nos acompanham e fazem também as suas orações. Quero lembrar aqui o Pedro Lorenzetti, lá da comunidade Santa Isabel, que pede a bênção. Boa noite, padre, sua bênção. Deus abençoe, Pedro, obrigado pela sintonia, pela companhia desta noite santa. Também já sintonizados conosco, a Trindade e o Antônio, também lá de Santa Isabel. Já bem cedo, era ali umas 9 horas, mais ou menos, já estavam conectados na Rádio Nevasca, esperando a nossa aula do Cristo Jovem. Que maravilha, né? Um grande abraço, então, à Trindade e ao Antônio. Também conosco, ligados, a tia Cornélia e o Cid, nosso diácono, fazendo uma prece pelos crismandos, pelos seus pais e padrinhos, que vão receber o sacramento da crisma agora no próximo domingo, e também, claro, pelos nossos catequistas, né? Como Deus é bom e fazer acontecer a vida da evangelização na nossa paróquia através dos nossos catequistas. Deus seja louvado por esta oportunidade. Também aqui conosco a Silvia. Boa noite, padre. Queria pedir a sua bênção para mim e para minha avó Olíria. Estamos sempre sintonizadas com vocês. É verdade, Silvia. Toda quarta-feira a Silvia marca presença, pedindo orações pela avó, pedindo orações também por ela. Um grande abraço. Estejam assim sempre conectadas conosco. Quero também lembrar aqui que está conosco a Cleusa. Boa noite, padre. Peço sua bênção, orações pela minha saúde e pela minha família. Eu sou de São Cristóvão do Sul. Opa, que maravilha! Um grande abraço, Cleusa. Obrigado pela sua participação conosco. Boa noite, padre. Estamos na escuta. Pedimos bênçãos. Aqui a Letícia Lemos, a Ana Maria Bruning, Nathanael Martins, Danilo Martins, Ana Cecília Martins, do Boava e do São João do Pelotas, o tio Luiz Lemos, a Marinalva, o Igor Amaral, a Fernanda Lemos, que estão também à espera do Yuri. Olha que maravilha, Deus seja louvado por mais uma vida vindo, né? Também um abraço para o Fernando Lemos, a Rafaela Silva com os filhos, Raine e Rafael, que a Sagrada Família abençoe todos. Obrigado, Letícia, pela sua participação. Também pedido de bênção a toda a família reunida. Conosco também está a Aletheia, lá na comunidade da Lomba. Deus abençoe, obrigado pela sintonia, por este momento de estarmos conectados, né? Fazendo essa bonita comunhão de evangelização. João Pedro, nós temos na Escola do Cristo Jovem toda semana, além da palavra de Deus, como você bem sabe, nós temos um estudo, né? E o que nós estamos estudando agora, João Pedro?
1: Sobre os mandamentos.
0: Nós estamos estudando, sobre os mandamentos, né? Estamos agora já no 7º mandamento da lei de Deus. Tu lembra da tua catequese?
1: Um pouco.
0: 7º mandamento da lei de Deus fala sobre não matar. Não matar, né? Nós queremos aprender, assim como já foi feito na semana passada, com o padre Tiago, nós queremos aprender a experiência de viver o mandamento. João Pedro tá ligado na catequese. Que o sétimo mandamento não é não matar, é não roubar, né, João Pedro? É, muito bem, tá certo, João Pedro. Então, dando continuidade a este tema que fala sobre não roubarás, então nós vamos vivenciar, lembrando aquilo que já ensinava o nosso querido padre Zezinho. Toda semana a gente lembra desta canção, porque de fato é uma canção que fala ao nosso coração. Os mandamentos, ao todo, são 10. Acompanhemos.

0: Então hoje vamos dar continuidade à nossa caminhada, né? Pelo sétimo mandamento da lei de Deus, não roubarás.
1: Muito bem, na última conversa, que é a semana passada, né? O padre Tiago estava aqui falando sobre este mandamento que não fala apenas de furtar algo material, mas fala também da responsabilidade que todos nós temos diante dos bens que Deus colocou em nossas mãos.
0: E hoje vamos aprofundar três temas muito, muito importantes: a atividade econômica e a justiça social, a solidariedade entre as nações e o amor aos pobres. E começando pela atividade econômica e a justiça social, quero perguntar aqui, padre. Quando ouvimos falar em economia, logo pensamos em dinheiro, empresas e mercados. O que isso tem a ver com a nossa fé?
1: Muito bem, João. Tem tudo a ver com a nossa fé. Primeiro porque o Catecismo da Igreja nos ensina que a atividade econômica existe para servir à pessoa humana e não o contrário. O trabalho, a produção, o comércio, o lucro, tudo isso são legítimos. Mas, claro, precisam respeitar a dignidade humana.
0: Então a nossa igreja não é contra o lucro?
1: Não, João, a nossa igreja não é contra o lucro, não. O lucro honesto é sinal de uma atividade que está funcionando bem. Agora, o problema surge quando o lucro se torna o único objetivo e a pessoa humana passa a ser explorada ou passa a ser descartada.
0: Padre, então isso significa que é quando alguém ganha muito às custas do sofrimento dos outros?
1: Exatamente, é isso aí mesmo, né? Um salário injusto, condições indignas de trabalho, corrupção, exploração dos mais fracos, tudo isso fere o sétimo mandamento da lei de Deus. Deus quer que a economia seja um instrumento de promoção da vida e não da opressão.
0: Tá bom, muito bem. Então a gente pode dizer que não basta perguntar quanto eu ganho, mas também como eu ganho.
1: Muito bem, João Pedro. Exatamente desta forma. O cristão deve sempre unir competência profissional com consciência moral. Duas coisas bastante importantes. A competência profissional, aquilo que eu sei fazer, aquilo que eu posso fazer, e a consciência moral, daquilo que eu faço com relação aos dons que Deus me deu. Lá no ano 1990, a campanha da fraternidade trabalhou sobre isso, sobre homem e mulher criados à imagem e semelhança de Deus. Então, para refletir um pouquinho disso que nós acabamos de falar agora sobre a atividade econômica e a justiça social, João, nós vamos escutar um pouquinho desta canção que está no CD da campanha da fraternidade lá de 1990.

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0: Padre, o catecismo também nos fala da relação entre os países. Por que que isso aparece dentro do sétimo mandamento, onde muitos de nós achamos que se trata só de não roubar?
1: Essa canção que nós acabamos de ouvir, João Pedro, lá da campanha da fraternidade de 1990, também nos lembra que o sétimo mandamento abrange a justiça e a solidariedade entre as nações. Porque os bens da terra foram criados para todos. Existem nações muito ricas e outras que enfrentam extrema pobreza. A gente vê isso constantemente na televisão, né? E a igreja recorda que os povos mais favorecidos têm uma responsabilidade moral diante daqueles que sofrem maiores dificuldades.
0: Entendi, padre. Então a questão da solidariedade não é apenas algo pessoal?
1: Não, não, não. Ela também deve existir entre os povos. Quando uma nação ajuda outra em situações de fome, por exemplo, guerra, desastres naturais, dificuldades econômicas, ela está colaborando, sim, para a construção da fraternidade universal.
0: Isso me lembra muito que hoje vivemos em um mundo muito conectado. Inclusive, o senhor falou sobre isso na reflexão do Evangelho ainda há pouco, né? Muita exposição, muita coisa sendo mostrada que nem sempre é o reflexo da verdade.
1: Sim, João. O sofrimento de um povo nunca deveria ser indiferente aos demais. O Evangelho nos ensina que nós somos uma única família. E é aí que eu te pergunto, João Pedro. O cristão também deve se preocupar com as grandes injustiças do mundo?
0: Sem dúvida, padre, sem dúvida. A fé não fecha os olhos para os problemas sociais. Pelo contrário, ela nos impulsiona a construir uma sociedade mais justa, uma sociedade mais fraterna.
1: E para a construção dessa sociedade mais humana, mais justa, mais fraterna, é sempre necessário um olhar para a frente, um olhar para o outro, né? Não somente nas nossas coisas, nos nossos gostos, mas naquilo que o outro precisa de nós para a completude. Quando Deus nos criou e nos dotou de dons e carismas, Deus fez isso porque sabia que a gente podia completar um ao outro. Por isso que o sétimo mandamento não fala só em questão de roubo, mas fala de justiça, de solidariedade entre as pessoas. Então quero lembrar aqui também uma canção que já foi escutada na campanha da fraternidade lá no ano de 1986, trabalhando o tema Terra de Deus, Terra de Irmãos. Vamos aprofundar um pouquinho essa questão da justiça e da solidariedade entre as nações através desta canção.

0: Então chegamos ao último tema, né? Talvez o mais conhecido, o amor aos pobres. E também um dos mais importantes. O catecismo recorda que Jesus teve um amor especial pelos pobres, pelos doentes, pelos excluídos e pelos que sofrem. Padre, ajudar os pobres é apenas uma questão de caridade?
1: João, é muito mais do que caridade. Ajudar os pobres significa expressar amor cristão. E o amor cristão é sempre uma procura de alívio de sofrimento. Também uma forma de combater causas de pobreza. É como a gente usa dizer o ditado, né? Não basta dar o peixe, é preciso ajudar a outra pessoa a recuperar a sua dignidade.
0: Então a esmola continua sendo importante na vida da gente?
1: Claro. Hoje o Evangelho falou sobre isso, né? E eu fiz questão de frisar que Jesus não estava criticando as práticas que os judeus faziam, né? A esmola, quando é feita com amor sincero, ela é de fato uma obra de caridade. Mas a igreja nos convida também a promover oportunidades, educação, trabalho, inclusão. Às vezes a gente pensa que só pessoas muito ricas podem ajudar.
0: E de fato isso não é verdade, padre. Todos podem ajudar. Todos podemos ajudar. Com o tempo, com a escuta, com uma visita, com uma palavra de conforto, com uma oração, com um gesto de solidariedade. No fundo, dar esmola é reconhecer Cristo presente no irmão necessitado.
1: Exatamente, João. É bonito pensar sobre isso. Bonito a gente lembrar as palavras de Jesus, né? Tudo o que fizestes a um desses menores dos meus irmãos, foi a mim que o fizestes. E como você lembra, tempo de escuta, tempo de visita, tempo de palavra de conforto, tempo de oração, isso tudo é uma forma de esmola, né? Isso tudo é uma forma de caridade.
0: Hoje aprendemos, então, que o sétimo mandamento nos chama a viver a justiça nas relações econômicas, a solidariedade entre os povos e o amor concreto aos pobres. E fica uma pergunta para cada um de nós. De que maneira eu estou usando os dons, os bens e as oportunidades que Deus me concedeu? Estou construindo um mundo mais justo ou apenas pensando em mim mesmo?
1: É forte essas questões, João Pedro, forte. Que possamos então lembrar que a verdadeira riqueza não está naquilo que nós acumulamos, mas no amor que somos capazes de repartir. E aí pedimos, né? Que Deus abençoe os trabalhadores, abençoe os que lutam por uma vida digna e todos aqueles que se dedicam ao serviço dos irmãos, ao serviço dos mais necessitados. Nós vamos encerrar essa reflexão do sétimo mandamento sobre não roubar, lembrando sobretudo a atividade econômica e a justiça social. Lembrando também a justiça e a solidariedade entre as nações, como vimos nesta noite, através desta canção do Padre Zezinho. Padre Zezinho sempre traz a sua luz para nós, não é? E hoje Padre Zezinho nos ensina a canção do amor fraterno. Para a gente concluir então este bloco do estudo sobre o sétimo mandamento da lei de Deus e a doutrina social da igreja.

0: Seguimos aqui com esta fraternidade, né? Com essa canção do amor fraterno que o Padre Zezinho nos coloca. E nós vamos lembrando então mais participações. Está conosco aqui o tio Luiz. Bença, padre. Eu e a minha esposa estamos escutando o programa aqui no São João do Pelotas, né? O tio Luiz e a Sirlene. Olha, Deus seja louvado, obrigado por essa participação. Também lá na comunidade da Invernadinha, a tia Rose, o Antônio, o Gervásio e o vô, escutando também o nosso programa. E a Rose diz que está fazendo rosca de coalhada. Essa hora da noite, fazendo rosca de coalhada? Misericórdia, hein, Rose? Um grande abraço também para a Ivana, que trabalha aqui no posto de saúde Minuano, né? Raio do Sol. Obrigado, padre, por levar a palavra de Deus aos nossos lares, sobretudo nesta noite muito fria. Que Deus nos abençoe, Ivana, Daltro e Bruno. Obrigado, Ivana, pela participação. Também conosco a avó Beatriz e a tia Fatinha, né, João? A avó ficou lá dizendo, olha, eu vou ficar acordada até às 11 horas para escutar esse menino falar, né? Então aqui a avó Beatriz, a tia Fatinha, muito obrigado também pela sintonia e poder ajudar também na evangelização da paróquia através da vida e da doação do João Pedro. Está conosco também a Zenita. Bênção, padre, estou aqui acompanhando a programação e peço também orações. Zenita, Karen e Lenita, acompanhando também a nossa oração. Agora vamos também aqui no WhatsApp. Minhas almas benditas. Tem bastante gente aqui, hein, João? Tem bastante.
1: Misericórdia.
0: Está conosco também, boa noite, padre Fernando e João Pedro e Adilson. Muita verdade, nós temos que orar bastante para sermos humildes. O Reinaldo e a Giovana, nossos coordenadores do conselho aqui da Matriz. Obrigado pela participação e rezemos, né? Rezemos muito para que a gente seja de fato humildes e fazer acontecer o reino de Deus. Boa noite, padre Fernando, boa noite, João Pedro, boa noite, Adilson. Muita saúde e bênçãos aos nossos padres, para que possam estar sempre repassando esses ensinamentos bons. A dona Elizabeth, que está conosco, lembrando também aquilo que o padre disse na reflexão, né? A maior recompensa é ser amado por Deus. A tia Maria diz, boa noite, padre Fernando, Deus abençoe nossos padres, dê força para prosseguir a caminhada, sua bênção, Deus abençoe, tia Maria. Estamos aí, né? Com o coração com saudades, né? 2 anos da partida do tio Diomar já. 2 anos, passa tudo tão rápido, né? Então estendemos aqui também a nossa oração à tia Maria e a todos os familiares. Conosco lá da comunidade do Rincão do Tigre. Benção, padre Fernando. Boa noite, João Pedro. Linda reflexão do Evangelho. Como é bom escutar o nosso programa A Escola do Cristo Jovem. Hoje nós pedimos oração para a nossa família, em especial para o Cassiano, que amanhã estará de aniversário. Opa, que beleza! Que Deus abençoe e ilumine sempre seus caminhos. Peço também orações por nossos padres, que estão sempre fortes na fé. Obrigado, Saira, o Eriton, o Cassiano. Muito obrigado, Deus abençoe e dê sempre forças, né? Também o Ricardinho, que conosco sempre ajuda nas nossas celebrações. Lá da comunidade Santa Isabel, a Tati. Boa noite, padre, sua bênção. Estamos aqui ligadinhos no programa, acompanhando também as reflexões. Deus seja louvado, Tati, muito obrigado também. Um abraço a você, ao Fernando, ao Léo, ao José, todos que acompanham o nosso programa. A tia Marluze, sua bênção, padre. Boa noite. Boa noite, João. Deus seja louvado pela vida de vocês. Que bom poder descansar com uma reflexão tão linda. E eu hoje só tenho a agradecer a Deus por tanto e por tudo que eu tenho, né? E pelas minhas filhas. É, a Marluz está feliz, as filhas passaram no concurso. Que Deus, é bom, né? Deus seja louvado por mais esta conquista. Tia Tânia, nossa catequista, né? Não pode faltar a nossa aula. Tia Tânia está sempre ligada conosco, então não perde um programa. Deus abençoe, tia Tânia. Muito bom tem sido essas catequeses. Deus abençoe a todos nós nesta noite fria. João Jorge. João Jorge, boa noite, padre Fernando. Boa noite, Adilson. Boa noite, João Pedro. Jorge Ribeiro, aqui do bairro Ercílio Vieira Amaral. Na escuta de mais esse maravilhoso programa. que a Rádio Nevasca propõe. Peço a sua bênção para mim e para minha família. Deus abençoe. Também está conosco a tia Ana Melo. Boa noite, padre, sua bênção. Boa noite, João Pedro. Muito obrigado pela linda catequese, muito linda reflexão. Que realmente a nossa oração seja simples, sincera, mas de muito amor a Deus. Eu peço a bênção para a minha família. Tia Ana Melo, também lá da comunidade Santa Isabel. Ainda conosco, aqui do bairro Bandeira, a Eva Regina. Oba, boa noite, tia Eva. Estou em sintonia com esse belíssimo programa. Sua bênção, padre. Peço orações para o bom êxito da festa do nosso padroeiro São Joaquim. Que maravilha, né, Eva? Aproveitamos para lembrar que a festa acontece daqui um mês, né? De 16 a 26 de julho acontece a festa em honra do nosso padroeiro. E a Eva Regina está pedindo, então, desde já, orações. Abraço para o Adilson e parabéns para o João Pedro, pois está se saindo muito bem no programa. Viu, João? Ah, tá aí, ó, povo de Deus. Está conosco também a Maria Isabel. Benção, Padre Fernando. Peço bênção para minha família, para minha comunidade, para a paróquia. Que Deus abençoe os nossos sacerdotes e também nosso diácono Sidney. Benção a todos nós catequistas. Precisamos da força divina para a caminhada catequética. Isso mesmo, tia Isabel. Vamos continuar pedindo sempre mais que o Espírito Santo ilumine, né, cada um, cada uma de nós. Conosco também está o Luiz Fernando Barros Melo, do bairro Santa Paulina, que pede a bênção de Deus para a sua vida. Estivemos ainda há pouco na Santa Missa, lá no bairro Santa Paulina. Embora um friozinho de 4 graus, bastante gente na igreja, na novena de Santa Paulina, também pedindo a bênção para as famílias. O pessoal está animado hoje, né? Mandando foto até de pão. Olha aqui, ó. Está saindo por aqui um pãozinho, padre. Letícia, não faça isso que é pecado, viu? Um pão bonito. Aqui tem a foto do pão bonito. Nossa Senhora. Muito bem. João Victor, nosso comunicador, participando também aqui conosco. Obrigado, acompanhando a Escola do Cristo Jovem, do Jardim Bandeira. Um abraço, João. Obrigado também pela sua participação. Todos aqueles que lembramos aqui, que a gente pôde acompanhar, que Deus abençoe e recompense. Adilson, tem aí a nossa canção que lembra o momento final, não é? São 22h57. Nós vamos nos preparar para a bênção final. Eu peço que você coloque aí um copo com água junto do seu rádio para a gente rezar e pedir a bênção de Deus. Música.

0: Senhor nosso Deus, neste finalzinho da nossa oração, nós queremos rezar e pedir a vossa graça e a vossa bênção. João Pedro reza conosco a oração final deste momento de reflexão sobre o mandamento da lei de Deus e nós já pedimos a bênção sobre a água.
1: Senhor Jesus, hoje quero colocar diante de ti minha vida, meus sonhos, meus estudos, meu trabalho e tudo aquilo que recebi de tuas mãos. Ensina-me a viver o sétimo mandamento com honestidade e responsabilidade. Livrai-me de toda forma de egoísmo, corrupção, mentira e injustiça. Que eu nunca procure vantagem às custas dos outros, mas que seja sempre um instrumento de verdade e de justiça. Dá-me um coração agradecido pelos bens que possuo e generoso para partilhar com aqueles que mais precisam. Que eu saiba respeitar o que pertence ao próximo e cuidar com amor dos bens que tu confiastes à humanidade. Ajuda-me a compreender que o trabalho é uma vocação e uma forma de colaborar contigo na construção de um mundo melhor. Que eu valorize cada passo pelo que ela é e não pelo que possui. Faz de mim um jovem solidário, atento aos pobres, sensível ao sofrimento dos irmãos e comprometido com a construção de uma sociedade mais fraterna e mais justa. Maria, Mãe dos Jovens, ensina-me a viver na simplicidade, na honestidade e na confiança em Deus.
0: Ave Maria, cheia de graça, o Senhor é convosco. Bendita sois vós entre as mulheres, e bendito é o fruto do vosso ventre, Jesus.
1: Santa Maria, Mãe de Deus, rogai por nós, pecadores, agora e na hora de nossa morte. Amém.
0: Glória ao Pai, ao Filho e ao Espírito Santo.
1: Como era no princípio, agora e sempre. Amém.
0: O Senhor esteja convosco.
1: Ele está no meio de nós.
0: Senhor nosso Deus, dignai-vos abençoar a água que vossos filhos e filhas colocam diante do rádio. Que esta água, sendo abençoada, ela seja para nós um sinal da vossa graça, nos libertando do mal, do perigo, da enfermidade e nos dando coragem para continuarmos firmes, fortes e perseverantes no seguimento do teu Filho Jesus. Que esta água abençoada seja sinal da vossa bondade que nos fortalece a cada momento. Em nome do Pai, do Filho e do Espírito Santo. Amém. Quero registrar ainda aqui no final do nosso programa, ainda a tia Marinilce, que está acompanhando a nossa programação, e a Dalvaci, que também é lá de Santa Isabel e pede também a bênção de Deus. A todos, muito, muito obrigado e um grande abraço e até na próxima quarta-feira, se Deus quiser.

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1: 11:05.

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1: 11:26. 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

0: 4 e 13.
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0: Ou de casa, ou de casa, bom dia, quando a alegria sente, quando alguém nos recebe. Alô, São Joaquim, cidade interior, alô, Santa Catarina, Paraná, alô, Rio Grande do Sul, alô, heróis da madrugada, bom dia. Estamos dando início a mais uma edição do programa Batendo Estrevo em São Joaquim, 5:03. O de casa.
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0: A partir de agora, o melhor da música tradicionalista, regionalista, nativista. A música gaúcha imperando nas ondas da 104.1 Nevasca FM, na edição de programas desse dia 18 de junho de 2026, hoje quinta-feira.

Hoje é dia do químico e lembra-se a imigração japonesa. Os informativos jornalísticos, a previsão do tempo, comentário do dia com Alexandre Garcia. O recado dos nossos valiosíssimos anunciantes, é claro, a sua valiosíssima participação. Sou Agnaldo Pinto, estarei com você até às 8 horas da manhã. Obrigado, senhor, por mais esse dia, por mais esta oportunidade de ao menos tentar ser melhor. Obrigado pelas bênçãos de ontem, as de hoje e as que virão. No ar, batendo esse vivo. Bom dia.

com muito orgulho que eu fiz estes versos galponeiros e entreguei com muito carinho para este meu irmão, para este cantor de fundamento da terra dos Marechais. E olha o embalo que vão essas cordionas, mano, velho, ó. Luciano Maia e Nielsen Santos, verdadeiros defensores da música de raiz da nossa

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1: Em São Joaquim, 5:12. Lá nos informativos jornalísticos, as primeiras manchetes, as primeiras notícias desta manhã, você confere no Giro de Notícias.
2: Este é o Giro de Notícias. Eu sou Cassi Balog e você acompanha os destaques do momento. Estados Unidos e Irã assinaram um acordo de paz com 14 pontos divulgado nesta quarta-feira. O documento prevê o fim imediato da guerra no Oriente Médio, incluindo no Líbano, e o compromisso de ambos os países em respeitar a soberania um do outro. Em troca, os Estados Unidos suspenderão sanções, liberarão ativos iranianos congelados e se comprometem a liderar um pacote de reconstrução econômica de ao menos US$ 300 bilhões ao Irã. O Irã, por sua vez, reabrirá o Estreito de Hormuz e reafirma que não desenvolverá armas nucleares. Relatórios preliminares da Polícia Federal indicam que Daniel Vorcaro, dono do Banco Master, teria exigido um esquema especial de segurança e privacidade durante uma viagem a Lisboa em junho de 2024, na qual estavam presentes o senador Ciro Nogueira e o presidente da Câmara, Hugo Mota. Segundo os investigadores, Vorcaro solicitou a um funcionário que reservasse suítes no hotel Four Seasons para os três, onde seria realizado um evento com outros políticos. O presidente Lula criticou Trump, chamando de desaforada a sugestão do presidente estadunidense de impor novas tarifas ao Brasil em meio às negociações em curso entre os dois países. Questionado se havia conversado com o presidente Donald Trump durante a cúpula do G7, Lula afirmou que não solicitou a reunião justamente por conta do processo de negociação ainda em andamento. Trump disse hoje que conversou com Lula e chamou o Brasil de um país politicamente difícil. A defesa de Jair Bolsonaro admitiu ao STF que o ex-presidente pediu a um militar do Gabinete de Segurança Institucional da Presidência da República, o GSI, que consertasse uma arma registrada em seu nome. Segundo os advogados, a própria equipe de segurança havia deixado a arma inoperante intencionalmente, como medida preventiva diante das condições de saúde mental do político. O Giro de Notícias é uma produção da Agência Rádio Web. Texto e apresentação, Cassi Balog. Edição, Thiago Pedruzzi.
1: Em São Joaquim, 5:15. Mais notícias, mais informativos, você confere no próximo bloco.
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Nevasca, 5:19. Vélez Bertucci, sucesso. Velha Porteira, ou Porteira Velha. Muito bom dia, onde quer que você esteja, onde quer que esteja chegando a nossa comunicação. Aqui é o programa Batendo Estrivo desta manhã de quinta-feira, hoje 18 de junho de 2026. Bom dia, meu Caturrita. Tranquilo, tudo bem? Cedinho, 4:51 ele já postou, né? Porém, 4:50 já estava também aqui, ô Caturrita. O Paulo Lima, lá de Floripa. E às 5:02 chega aqui, chegou o Aurélio Chaves. Bom dia, meu amigo, tudo bem com vocês? Deus abençoe, tudo de bom. Pra ti também, sim.

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6: Em São Joaquim, 5:23.

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1: 5h31. Dentro dos informativos jornalísticos, assunto relacionado à economia. Copom anuncia a redução da taxa Selic para 14,25% ao ano. Quem traz a matéria, repórter Cassi Balog.
2: O Copom, o Comitê de Política Monetária do Banco Central, decidiu reduzir a taxa básica de juros da economia em 0,25 ponto percentual. Com isso, a Selic passa de 14,50% para 14,25% ao ano. Esta é a terceira queda consecutiva dos juros desde março. Em comunicado, o Copom destacou que a inflação segue acima da meta e apontou que as incertezas no cenário internacional, especialmente em relação ao Oriente Médio, continuam exigindo atenção. Para o economista chefe da análise econômica, André Galhardo, o comunicado trouxe sinais mistos ao mercado.
3: Em primeiro lugar, a mudança do balanço de riscos, né? Agora, finalmente, o Banco Central tornou esse balanço assimétrico, com mais riscos de alta do que de baixa. Por outro lado, sugere, na minha interpretação, que novos cortes podem estar a caminho, porque ele diz que a extensão, a magnitude desse ciclo de calibração será determinada pela evolução dos dados do mercado de trabalho, da atividade econômica e da inflação.
2: A avaliação é que os próximos passos da política monetária dependerão tanto do cenário internacional quanto do comportamento da inflação dentro do país. A recente queda do preço do petróleo trouxe algum alívio, mas outros fatores seguem no radar do Banco Central.
3: É muito importante que o preço do barril do petróleo se estabilize abaixo da linha dos 80 dólares o barril. Os preços de energia serão determinantes e os preços dos alimentos. Os preços dos alimentos, que ajudaram bastante no processo de desinflação, devem seguir uma nova dinâmica a partir do segundo semestre desse ano, considerando eventos climáticos adversos. Então, o grande vetor de desinflação do ano passado não estará presente e o BC certamente está de olho no comportamento não apenas de energia, mas também dos alimentos.
2: Apesar do novo corte, a taxa básica de juros continua acima de 14% ao ano. Na avaliação do economista, esse patamar ainda mantém condições restritivas para o crédito e para os investimentos no país. Agência Rádio Web, produção e reportagem, Cassi Balog.
1: A Nevasca, 5h33, mais notícias, mais informativos, você confere no próximo bloco.
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Olha, Vasca, 5h41, ouvimos com Porca Véia Gaúcho Forte. Você está na 104.1 Nevasca FM. Aqui o programa Batendo Estrevo. Amigo Valdeci, bom dia. Tudo certo, tranquilo? Obrigado aí pela companhia, pela sintonia.

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8: Em São Joaquim, 5:44. A sua voz, a voz da comunidade. 5:44, nós estamos aí trazendo o programa Batendo Estrivo. Alô, dona Francisca, lá em Logia do Paruá, lá no Maranhão. Bom dia, tudo certo, tranquilo, obrigado pela companhia, pela sintonia. Vamos curtir daqui a pouquinho a música aí, Gritos de Liberdade. Gostar muito dessa música, vamos trazer aí. Luiz Fernando, Alamo Santa Paulina, bom dia, com gratidão, Deus abençoe nossa quinta. Assim que seja, assim será, Luiz Fernando. Obrigado pela companhia, pela sintonia.

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0: 5h52, dentre os informativos jornalísticos, assuntos relacionados ao transporte. Piso de frente pressiona a indústria e pode encarecer produtos. Informativos no Checo Repórter Valquíria Rios.
1: O tabelamento do frete continua gerando impactos significativos para a indústria brasileira. Um levantamento da Confederação Nacional da Indústria aponta que 94% das empresas que contratam transporte rodoviário de cargas identificam efeitos negativos da política de pisos mínimos sobre os custos do frete. O tabelamento elevou, em média, em 16% os custos do transporte rodoviário em comparação a um cenário de livre negociação. Mas o impacto não é igual para todas as empresas, como explica a analista de infraestrutura da CNI, Paula Bogossian.
2: E esse impacto pesa mais sobre as empresas de pequeno e médio porte, onde 7 em cada 10 dizem que o efeito sobre o frete é alto ou muito alto. Esse número ele também varia bastante dependendo do porte da empresa, da região, do país e também do setor produtivo. Se, por exemplo, a gente considera o porte, as pequenas empresas relatam alta de 19%, as médias de 18% e as grandes de 14%. Se a gente considera o resultado por região, por exemplo, a gente percebe que o Nordeste e o Norte lideram a percepção de aumento.
1: De acordo com Paula Bogossian, o setor produtivo também demonstra preocupação com a medida provisória que endureceu as penalidades para quem descumprir a política de piso mínimo de frete. A percepção é que as regras de cálculo adotadas pela NTT estão desalinhadas da realidade.
2: É de fato muito complicado você conseguir contemplar todas as particularidades dos setores em uma metodologia de cálculo de piso mínimo. Então, você pensar que você está ampliando as sanções pelo descumprimento com base em uma política que não incorpora também todas as particularidades dos setores, porque de fato é muito difícil, é algo mais gravoso ainda, né? Então, isso tende, junto com a própria política em si, a ampliar ainda mais os custos relacionados ao transporte de cargas para o setor industrial.
1: A discussão sobre o tema ganhou novos capítulos no Congresso Nacional. Na semana passada, foi instalada a comissão mista responsável por analisar a medida provisória número 1343 de 2026. Para a indústria, a MP pode encarecer ainda mais o transporte de cargas e acabar refletindo nos preços dos produtos para o consumidor final. De acordo com a CNI, é preciso aperfeiçoar o ambiente regulatório do transporte de cargas no país, preservando condições que favoreçam a competitividade da economia. Agência Rádio Web, produção e reportagem, Valquíria Rios.
0: Mais notícias, mais informativos no próximo bloco em São Joaquim 5:55.
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0: Em São Joaquim, pontualmente 6 da manhã. Ouvimos com o grupo criado em Galpão de Campo e de Mar. Bom dia, onde quer que você esteja, onde quer que seja chegando a nossa comunicação. E o programa Batendo Estrivo nesta manhã de quinta-feira. Alô, Mauro Goulart, tudo tranquilo? Tudo bem? Obrigadinho, tá certo. Cláudio Almeida, tranquilaço? Tudo tá bom. Bom dia, seu Alípio. Tudo bem? Lá no Cruzeiro, um abraço aí pro Mendonça. Ô, Mendonça. Na Santa Paz. Que bom. Já na lida? É assim. Seis e um.
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0: Muito bem, tempo, temperatura, aqui apontando 0 grau aqui no nosso estúdio, no grande estúdio, aí fora bem menos, baita geada novamente. E nós vamos daí com a umidade relativa do ar, atualizou aqui 82%, vem sobrando a 6 quilômetros horários. Nós vamos até o Clima Terra e conversar com o Ronaldo Coutinho do Prado e saber como o tempo fica nas próximas horas, o Ronaldo. Bom, com referência ao clima, como se comporta essas próximas horas aqui para São Joaquim e, é claro, para toda a nossa região. Bom dia.
2: Bom dia. É, o dia tá gelado. Para quem for sair agora cedo para Lages, Urubici ou Bom Jardim, muito cuidado com geada na pista. Tem trechos da rodovia que estão entre 6 e 8 abaixo de zero. Aqui na cidade, passa dos 6 negativos. Não duvido, como a mínima geralmente acontece ali pelas 7h30 a 8 horas, não duvido que alguns pontos aqui cheguem ainda a 7 abaixo de zero. Então, ali aqui no Bandeira, já tá chegando aí praticamente nessa casa, né? Estamos aí com temperaturas já próximas de 7 abaixo de zero. Bom Jardim passou de 8 negativo. O Painel, Urupema e Urubici provavelmente também passaram dos 6 negativos. Então está entre 6 e 9 abaixo de zero nas baixadas e vales e começo em costa. E nas áreas de topo, como Ipagre, entre 2 e 4 graus positivo. Até aqui em casa esfriou bem, deu 3,5 negativo e ainda pode baixar mais um pouco. E a tendência na relva deve ter passado dos 10 negativo. Então a geada está bem severa. E a tendência é que a tarde fique aí entre 13, 15, 13, 16 graus. Amanhã ainda pode ter alguma geada e com chance de chuva e trovada final da manhã, decorrer da tarde. Algum risco de granizo. Mantém a temperatura baixa. No sábado, chuva, período de melhora, um tempinho assim bastante enjoado nesse sentido. E está indicando um sábado bem frio também. No domingo, tempo bom, com geada. Na segunda, volta a ter chuva e frio, muito, muito frio de segunda à noite para frente. Semana que vem vai ser uma semana muito gelada. Da Climaterra, Ronaldo Coutinho.
0: Ok, Ronaldo, obrigado aí pelos informativos e até um próximo contato. Conferimos a previsão do tempo e, é claro, né, já trazendo o informativo de como vai se comportar aí na próxima semana, né? Muito frio, então tem que se agasalhar. E realmente, olha, as madrugadas estão aí geladas, gélidas. É, não está nada fácil, não. Mas vamos que vamos. 6:04 em São Joaquim.
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4: Em São Joaquim, 6:08.

0: Ana Vasca, 6:15. Informativo jornalístico, confira os indicadores agropecuários.
1: Indicadores agropecuários, com Diego Brião. Soja.
2: Os contratos futuros de soja com vencimento em julho registraram elevação nos Estados Unidos na quarta-feira. Na Bolsa de Chicago, a cotação era de US$ 11,32 por bushel ao final do dia. Valor no mercado físico no Brasil por saca de 60 quilos. Estado do Mato Grosso, cidade de Rondonópolis, R$ 116,50. Paraná, Marechal Cândido Rondon, R$ 111. Bahia, Luiz Eduardo Magalhães, R$ 112. E Rio Grande do Sul, não me toque, R$ 114 por saca de 60 quilos.
1: Milho.
2: Valores no mercado físico, por saca de 60 quilos. Paraná, Ubiratã, R$ 49. Valor em estabilidade na comparação com a cotação anterior. Mato Grosso, Campo Novo do Parecis, R$ 42. Também em estabilidade. E Goiás, Rio Verde, R$ 50. Em estabilidade.
1: Boi gordo.
2: Em São Paulo, na B3, os contratos com vencimento em junho eram negociados ao final da quarta a R$ 341 por arroba. Houve queda de 0,87% no dia. Boi à vista, Mato Grosso, Cuiabá, R$ 335,67 por arroba.
1: Café.
2: Os contratos futuros de café arábica com entrega prevista para julho terminaram a quarta-feira em Nova York, nos Estados Unidos, em elevação. A cotação era, ao final do dia, de R$ 1.867,10 por saca de 60 quilos. No Brasil, na B3, os contratos futuros de café arábica com entrega prevista para julho apresentaram elevação com cotação de US$ 335 por saca de 60 quilos. Valor no mercado físico do café arábica, tipo 6, por saca de 60 quilos. Minas Gerais, Varginha, R$ 1.620. Bahia, região oeste, R$ 1.500. E São Paulo, Franca, R$ 1.600.
1: Algodão.
2: Valor do algodão em pluma por arroba, Mato Grosso Sorriso, R$ 129,06. Valor em estabilidade na comparação com a cotação anterior. E Bahia, região oeste, R$ 132,33. Em estabilidade.
1: Trigo.
2: Valor no mercado físico do trigo por saca de 60 quilos. Paraná, Marechal Cândido Rondon, R$ 70 em estabilidade. E Rio Grande do Sul, não me toque, R$ 69 também em estabilidade.
1: Arroz.
2: Valores no mercado físico, Bahia, região oeste, R$ 72,50 por saca de 60 quilos, em estabilidade. E Rio Grande do Sul, média estadual, R$ 59 por saca de 50 quilos, também em estabilidade.
1: Indicadores agropecuários com Diego Brião, produção Agência Rádio Web.
0: Em São Joaquim, 6:18. Mais notícias, mais informativos você confere no próximo bloco.
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Em São Joaquim, 6h22, ouvimos com José Mendes, voltando tempo aí com três companheiras. 104.1 Nevasca FM.

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1: Tempo e temperatura. -1 em São Joaquim, umidade relativa do ar em 92%.
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1: 6:26.

0: 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Os informativos jornalísticos você confere agora o Giro Rural.
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2: Eu sou Humberto Ferretti e esse é o Giro Rural. Com oferta e demanda ajustadas, o preço das frutas praticamente estacionou em maio no atacado. Balanço da CEAGESP, a Central de Abastecimento de São Paulo, que trabalha com a compra e a venda de mercadorias de todo o país, indica que houve uma queda de 0,02%. De um lado, itens como laranja, uva, banana e melancia ficaram entre 10% e 18% mais baratos. De outro, fecharam o mês mais caros produtos como mamão havaí, ameixa importada, figo e pitaia. As exportações brasileiras de frango bateram recorde em maio. Dados do governo indicam que o país vendeu para o exterior cerca de 500.000 de toneladas, o maior volume já registrado nessa época do ano. Quando se considera todos os meses, foi o terceiro melhor desempenho da história. Aqui no Brasil, os preços voltaram a subir nos últimos dias, indicam dados do CPEA. O quilo do frango congelado ou resfriado é vendido na casa de R$ 7,30. O preço da soja variou pouco nos últimos dias, com a saca vendida em torno de R$ 130 em Paranaguá, indicam dados do CPEA. A demanda no geral está aquecida, seja por parte de compradores de dentro ou de fora do país. Esse cenário poderia puxar os preços para cima, mas isso não acontece basicamente porque a oferta de soja é alta. A safra no Brasil é recorde e a produção mundial também deve fechar o ano com crescimento.
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0: Em São Joaquim, 6h35, mais notícias, mais informações no próximo bloco.
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0: Ouvimos com Adelar Bertucci, Sangue de Gaúcho. O Napoleão até Bom Jardim da Serra, Pipia, bom dia, Pipia.
1: Bom dia, meu amigo Aguinaldo Pinto, Pipia, direto de Bom Jardim da Serra.
0: Então,
1: Aguinaldo, hoje vamos de Mocinho Aventureiro. Oferecendo para todo o pessoal de Bom Jardim, todo o seu latim, especialmente para você, especialmente para todo o pessoal que tiver. Sai cedo para ir pôr maçã
0: e pôr
1: batata e mais alguma coisa. Que Deus abençoe ele e abençoe todos nós aqui também. Vocês aí também. Direto Bom Jardim da Serra, Pia falando, câmbio e desligo.
0: Valeu, Pepe. Pia, para estar com o sono? Eita. Já tá certo. Obrigado pela companhia, pela sintonia, pela audiência. Ok, mas está chegando por aqui. Vamos então agora até Europeia. Bom dia, João Ademar, dos Becker, interior de Urupema. Ó, daí pra nós, Sina de Andejo. Perfeito, meu amigo. Daqui um pouquinho nós vamos, Rodai. Obrigado pela companhia, pela sintonia. Nosso pessoal de Urupema, sempre ligadinhos com a gente.

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14: Hora certa. 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
15: Em São Joaquim, 6h44. 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

0: Em São Joaquim, 6:51. Informativo jornalístico. Frete mínimo para caminhoneiros avança no Congresso. Matéria que nos chega com o repórter Alan Barbosa.
1: Depois do embate entre os deputados Zé Trovão, do PL de Santa Catarina, e Paulo Pimenta, do PT do Rio Grande do Sul, a comissão mista aprovou a medida provisória que prevê proteção aos caminhoneiros para não receberem valores abaixo da tabela para o frete. Pimenta desmarcou a reunião na terça porque acusava o relator, Zé Trovão, de ter incluído jabutis, itens sem relação com a pauta principal. Nesta quarta, já com o presidente eleito para a comissão, o senador Carlos Fávaro, do PSD do Mato Grosso, Pimenta não contestou. Trovão disse que na véspera estava firmando um acordo com o governo para mudanças no texto, que teria sido ignorado pelo parlamentar gaúcho, e anunciou uma possível greve dos caminhoneiros. Zé Trovão avalia que agora a votação será rápida no plenário.
2: Ali era uma reunião fechada entre parlamentares, ouvimos todos os pontos, entendemos as necessidades e daí chamamos e falamos: ó, a situação é essa, e aí? Toca pra frente que a gente não pode ficar sem a MP. Eu já deixei claro que se não fizesse naquela hora, a MP ia cair, e ela ia caducar dia 16. Então, aceitamos e agora vamos pro plenário. E lá vai ser bem mais tranquilo, bem mais calmo, só votação. Então, não tem destaque, não tem mais nada em plenário. Só vamos tocar para frente.
1: A MP precisa ser aprovada até o dia 16 de julho, inclusive no Senado, para não perder validade. O texto torna obrigatória a emissão prévia do Código Identificador da Operação de Transporte, o chamado CIOT, para qualquer frete. Se o preço do transporte for inferior ao piso mínimo obrigatório, o documento não é gerado e a viagem fica impedida de ser realizada, sob pena de multa. Agência Rádio Web de Brasília, Alan Barbosa.
0: Em São Joaquim, 6:53. Mais notícias, mais informativos, você confere no próximo bloco.
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0: 6:53, vamos dar uma adiantada aqui, uma participação. Olá.
4: Olha só, meu amigo. Aguinaldo, tudo bem? Tem um vizinho meu aqui, a Dona Vera, e o seu Argeu ali, e o tio Mirto. Ele tá na escuta da programação, na escuta da sua programação.
0: Coisa boa.
4: E hoje eu queria ver se fosse possível aquela música do Bagual, Corcoviador, fazendo um favor. Forte abraço, meu amigo. Se cuida, fica com Deus.
0: Valeu, meu irmão Aurélio Chaves. Grande abraço, obrigado pela companhia, pela sintonia. Tá certo. Vamos que vamos. Nós vamos aí trazer então o João Luiz Corrêa. Tá chegando aí. Um abraço pro pessoal que ele citou, que está aí nos acompanhando. Grande abraço.

0: Ana Vasca, 6h59. Ouvimos com João Luiz Correia, Bagual Corcoviador. Fazer participações, vamos ver aqui, até bom dia, João Carlos Santos da Amaro, de Santa Maria da Imperatriz. Gostaria de pedir a música A Primeira Vez com os Serranos, por exemplo, para minha esposa Vânia, está colhendo mais uma abóbora na lavoura de sua existência. Essa eu não conhecia. Colhendo mais uma abóbora na lavoura de sua, está certo. Parabéns a dona Vânia, esposa do João Carlos. Obrigado pela companhia, pela sintonia. Essa é a música, daqui um pouquinho. De bom, Jorge da Serra, chega aqui o Jimmy Antônio Padilha. Dia para essa música com os Monarcas, Perfil Gaúcho. Obrigado por atendido e bora trabalhar. Valeu, Jimmy. Obrigado pela companhia, pela sintonia. Vamos aproveitar e já deixar. A gente leva também a música aqui, prontinha. O Alexandre Melo, lá do fundo do Botiá. Ô, Alexandre, bom dia. Bom dia, Grau. Toca pra nós, Contraponto. Hoje tá mais frio que os dois dias anteriores, mas com toda certeza. Conta a coisa, não tá simples não, viu? A geada foi maior aqui. Aqui também não tá fraca a situação. Abração, boa quinta-feira, Alexandre Melo, fundo do Botiá, São José Sozinho. Ô, Alexandre. Obrigado pela companhia, pela sintonia. Criançado com certeza aí, deitadinho, tranquilo, né? Só o casal, na lida. É assim que funciona. Valeu, um grande abraço. Em São Joaquim, 7:01.
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0: Muito bem, tempo, temperatura, com Ronaldo Coutinho do Prado, vamos então até o Climaterra, Ronaldo, tá se queixando aí do frio, da geada forte, realmente, bastante frio essa madrugada aí. Mas o que vem por aí com referência ao clima, ao tempo, à temperatura, podemos esperar nas próximas horas, São Joaquim e região, bom dia.
2: Bom dia, o dia tá gelado para quem for sair agora cedo. Para Lages, Urubici, o Bom Jardim, muito cuidado com geada na pista. Tem trechos da rodovia que estão entre 6 e 8 abaixo de zero. Aqui na cidade, passa dos 6 negativos. Não duvido, como a mínima geralmente acontece ali pelas 7:30 a 8 horas, não duvido que alguns pontos aqui cheguem ainda a 7 abaixo de zero. Então, aqui no Bandeira, já tá chegando aí praticamente nessa casa, né? Estamos aí com temperaturas já próximas de 7 abaixo de zero. Bom Jardim passou de 8 negativo. O Painel, Urupema e Urubici provavelmente também passaram dos 6 negativos. Então está entre 6 e 9 abaixo de zero nas baixadas e vales e começo em costa. E nas áreas de topo, como Ipagre, entre 2 e 4 graus positivo. Até aqui em casa esfriou bem, deu 3,5 negativo e ainda pode baixar mais um pouco. E a tendência na relva deve ter passado dos 10 negativo. Então a geada está bem severa. E a tendência é que a tarde fique aí entre 13, 15, 13, 16 graus. Amanhã ainda pode ter alguma geada e com chance de chuva e trovada final da manhã, decorrer da tarde. Algum risco de granizo. Mantém a temperatura baixa. No sábado, chuva, período de melhora, um tempinho assim bastante enjoado nesse sentido. E está indicando um sábado bem frio também. No domingo, tempo bom, com geada. Na segunda, volta a ter chuva e frio, muito, muito frio de segunda à noite para frente. Semana que vem vai ser uma semana muito gelada. Na Climaterra, Ronaldo Coutinho.
0: Ok, Ronaldo, obrigado pelos informativos e até o próximo contato. Conferimos a previsão do tempo.
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0: Em São Joaquim 77.

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1: Em São Joaquim, 7:15. Dentro dos informativos jornalísticos, você confere o comentário do dia com Alexandre Garcia. Bom dia.
2: Bom dia. Eu já falei aqui no dia em que os americanos bombardearam, explodiram o lugar onde estava o Nino Guerrero, chefe do Tren de Aragua, a facção criminosa venezuelana. Foi num lugar a 88 quilômetros de Pacaraima, em Roraima. Quando eu mencionei isso, citando a BBC, que disse que o Trem de Aragua está presente em 6 estados do Brasil, eu citei como o primeiro deles Roraima, não? Pois agora foi feita pela Polícia Civil de Roraima busca e apreensão muita e prisões. Vejam só, eram 25 prisões, 30 buscas, inclusive além de Roraima, também no Amazonas, São Paulo, Rio de Janeiro, Minas Gerais e Paraná. E sabem qual é a principal questão? Que o Trem de Aragua abastece o Comando Vermelho com armas, inclusive .50, que pode ser uma metralhadora antiaérea, uma metralhadora potente que pode furar blindagens e tal. Armas de guerra mesmo, que lá eles conseguem de algum lugar, provavelmente, né? O armamento do exército venezuelano vem da Rússia ou da China. E o Comando Vermelho, no estado do Amazonas, está bem estabelecido, domina a entrada do rio, do principal rio de lá, Solimões, depois Amazonas. Agora, eu achei estranho a pouca apreensão que houve. $50 mil em dinheiro dólar e, diz aí, carros de luxo no valor de $1 milhão. Ó, $1 milhão é um carro de luxo só, né? Não sei qual é a classificação de carro de luxo. Mas, enfim, apreenderam veículos também. E aí eu fico pensando, né? Lula acha que, ao impedir que os americanos, ou ao recusar classificar como os americanos classificam essas facções de grupo terrorista, porque o Trem de Aragua é um grupo terrorista classificado pelos americanos e com a cooperação do governo venezuelano é que foi eliminada a cabeça do Trem de Aragua. Ele, não sei se ele quer proteger Comando Vermelho, PCC, o quê, ele diz que está protegendo a soberania nacional. É impossível, porque o PCC e o Comando Vermelho exatamente são os que tiram a soberania do Estado brasileiro, com áreas liberadas no Rio de Janeiro, por exemplo, ou na Amazônia. Não? Então, não é isso. E agora a gente está vendo que até uma facção estrangeira já entrou aqui. Então, não faz sentido, né, esse argumento. Né? O que a gente tem visto aí é o presidente falando mal da polícia, dizendo que o celular roubado, que a pessoa descobriu que comprou um celular roubado, que melhor não entregar na delegacia porque não dá para confiar. Melhor entregar no correio. Meu Deus do céu. É. Tarcísio, em São Paulo, imediatamente tratou ontem de pedir desculpas à população que teve seus celulares roubados. Né? Pedindo desculpas e vai fazer tudo para devolver e para acabar com isso. É uma reação. Porque, afinal, todo mundo sabe, vocês que me ouvem sabem. Outro dia eu comentei que eu tive que deixar o carro do lado de fora do Senado, porque estava lá a entrega do livro do general Vilas Boas, o lançamento, e eu deixei o carro lá e esqueci o celular dentro do carro. Quando eu cheguei no Senado, eu disse, puxa, é melhor que me levem o carro que o celular vale muito mais, porque está tudo ali, está a vida toda da gente aqui, dentro disso aqui, todos os registros importantes. Então, o tamanho do valor de um celular. E o nosso presidente da República faz pouco disso. Bom, e só para encerrar, né, uma informação. Aquele jornalista Luan de Araújo, que estava com ordem de prisão porque ele não tinha pago a multa que ele devia por difamação contra Carla Zambelli através do Diário do Centro do Mundo, ele é aquele que ofendeu a Carla, ameaçou a Carla foi atrás dele com a pistola na mão ele está respondendo processo ainda por causa disso, né? Mas ele acabou, se sentiu dono do mundo e difamou a Carla Zambelli, a defesa da Carla Zambelli, o advogado da Carla Zambelli entrou com processo contra ele, foi condenado a pagar a multa e não pagou. Aí o juiz determinou a prisão dele. Aí ele fez uma vaquinha e conseguiu pagar. É, não sei se ele está desempregado ou o quê. De Brasília, Alexandre Garcia.
1: Em São Joaquim, 7h20. Mais notícias, mais informativos, você confere no próximo bloco.

0: Muito bem, chegando por aqui então. João Antério, já mandei um abraço pro João Antério Santos. Quem mais chegando aqui? O Luciano Pereira. Vasconcelos, ô Luciano. Bom dia.
1: Bom dia, meu amigo Guinaldo. Passando aqui pra desejar aí pra nós aí uma quinta-feira abençoada, saúde e paz. Um abraço pra família Amaral, minha família. Bença, tia Pita. Bença, bença, sua bença. Tia filha, sua esposa. Tia Pita, já tá firme, família.

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8: Tempo e temperatura.
9: -1. Umidade relativa do ar, 82%. Vem sobrando a 6 quilômetros horários.
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9: 7:25.

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0: 7h32, informativo jornalístico. Crise climática. Rio Grande do Sul lança programa de enfrentamento ao El Niño. Adriano chega com Christian Costa.
1: A enchente de maio de 2024 foi a maior registrada na história do Rio Grande do Sul. O desastre atingiu praticamente todo o estado. 478 municípios foram afetados. Cerca de 581 mil pessoas ficaram desabrigadas. 184 pessoas morreram. 2 anos depois, o estado entra em alerta. O aumento das chuvas no inverno e na primavera, em razão do El Niño, coloca o governo gaúcho em prontidão. Nesta quarta, o Executivo lançou o Prepara RS ao Ninho. O objetivo da iniciativa é estruturar um plano de prevenção para os municípios gaúchos quanto aos potenciais efeitos relacionados ao fenômeno climático em 2026 e também em 2027. Foram anunciados repasses de cerca de R$33 milhões para municípios e de mais de R$38 milhões para a construção do Centro Estadual de Logística Humanitária. O governador Eduardo Leite dá mais detalhes sobre o programa.
2: De mobilização extraordinária das nossas forças, de alinhamento da estratégia do estado com os municípios em função do prognóstico de um El Niño. E isso vai nos dar instrumentos novos de repasse de recursos facilitado para os municípios. Já estamos aportando R$33 milhões que estarão até o início de julho nas contas dos municípios que são priorizados, 141 municípios que são mais suscetíveis a impactos de eventos climáticos extremos, para que eles possam reforçar as suas capacidades, fazendo uso desse recurso da melhor maneira que eles entenderem nas suas defesas civis, entre outras ações de articulação e governança para proteger a nossa população em função de eventos que possam acontecer.
1: Eduardo Leite afirma que o Rio Grande do Sul está mais preparado para enfrentar desastres climáticos.
2: Sistemas de diagnósticos de vulnerabilidades que não havia antes, então o estado fez levantamentos de batimetria, topografia, fez uma série de ações para identificar pontos de vulnerabilidades. A gente tem sistemas de monitoramento que antes não existiam, como radares e estações hidrometeorológicas, e nós temos planos de contingência estruturados para todos os municípios do Rio Grande do Sul. Antes havia apenas para 60 municípios, hoje são 497 municípios com os seus planos de contingência. A defesa civil foi reforçada 4 vezes maior e temos um plano estadual de defesa civil.
1: O Prepara RS é executado a partir de 11 eixos estratégicos de atuação. Entre eles, fortalecimento da governança e da coordenação do Sistema Estadual de Proteção e Defesa Civil, monitoramento, alerta, inteligência situacional, proteção de infraestruturas críticas, voluntariado, participação comunitária e mobilização social. No evento também foram anunciadas outras ações que fazem parte do Prepara RS El Niño. Agência Rádio Web, produção e reportagem, Christian Costa.
0: Em São Joaquim, 7h35. Mais notícias, mais informativos você confere no próximo bloco.
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17h39 em São Joaquim, ouvimos com os Mirins Barbaridade. Muito bom dia, onde quer que você esteja, aonde quer que esteja chegando a nossa comunicação, você está conferindo a edição de programas da 104.1 Nevasca FM desta manhã, de quinta-feira, 18 de junho de 2026. Manhã gelada.

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14: 7h44.

7h51 em São Joaquim. E aqui nós vamos encerrando mais uma edição do programa Batendo Estrevo. Deixando todos um forte abraço. Obrigado pela companhia, pela sintonia e até amanhã, se Deus quiser, a partir das 5h, encarando mais um dia gelado, se Deus quiser. Em Santos, show da manhã, na apresentação de Will Andrade. Fique com Deus, santo com Deus aí no coração, o resto a gente conquista com ele.

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2: Tudo isso e muito mais na sua melhor quinta-feira, sintonizada aqui no 104.1 da Nevasca. Gente, um excelente dia pra você, quintou, meu povo, quinta-feira. Muitas coisas boas pra você, a gente deseja nesse dia, nessa quinta-feira, tá? Lembrando, hein, temperatura em São Joaquim continua gelada, só que o dia tá bonito, tá ensolarado, a vantagem da geada é isso, né? O dia revoluciona, fica aquele sol brilhando bonito lá fora, temperatura gelada na casa dos 3 graus, umidade relativa do ar e 78%, hoje dia 18, meu povo, dia 18 de junho de 2026, a dicção hoje tá... tá daquele jeito, né? Dia 18, dia do químico e também dia da imigração japonesa aqui no nosso Brasilzão, tá bom? Agora são 8 horas e 6 minutinhos, estamos começando a melhor programação do seu rádio, tem muito prêmio bacana rolando pra você nessa quinta-feira, tem o seu horóscopo, tem enquete do dia, tudo que há de mais bacana no show da manhã, você confere agora. Muito prazer, eu sou o Will Andrade e te faço companhia até o meio-dia aqui no show da manhã. Aumenta o volume aí e vamos juntos fazer essa festa, esse espetáculo que é o show da manhã pra você.

0: Mosca FM, esse Guilherme Benuto e Luan Santana, quarto, 67. Vamos com as primeiras previsões do Zodíaco pra você.
1: Horóscopo do dia. Áries, de 21 de março a 19 de abril.
0: Para você de Áries, a paixão de ontem poderá virar projeto hoje. Bom momento para dar forma ao que incendiou o coração. Oficialize o namoro, inscreva o filho em uma nova atividade ou enriqueça um trabalho autoral com inovações, tá bom? Só evite discutir por bobagem à tarde. Uma virada estratégica dará ótimo resultado. Entre em um grupo, Áries.
1: Touro, de 20 de abril a 20 de maio.
0: Atenção, Touro, assine um contrato imobiliário, feche um orçamento de reforma ou defina onde você vai morar e encerrar processos do passado, tá bom? Atenção, só para não despejar as insatisfações acumuladas em quem mora junto, ok? Construa bases mais fortes material e afetiva antes de dar um salto poderoso na carreira, Touro.
1: Gêmeos, de 21 de maio a 20 de junho.
0: Elabore um contrato ou planeje uma nova atividade antes de viajar ou de embarcar em uma nova aventura, tá bom? Aproveite o período da manhã para definições que organizarão a vida. Sua mente estará focada e rápida em negociações de prazos e valores, tá bom? Linda sintonia com irmãos e amizades. Novidades no radar, Gêmeos.
1: Câncer, de 21 de junho a 22 de julho.
0: Para você de Câncer, é hora de organizar a vida financeira e os investimentos com cabeça fria, tá bom? Um conselho de alguém mais velho cairá como uma luva. Controle a ansiedade, mantenha um bom senso e tome decisões com segurança, Câncer. Daqui a pouquinho tem mais horóscopo para você aqui no Show da Manhã.
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0: Clássica FM, esse Diego e Vitor Hugo com novidade aqui no Show da Manhã, BG e a Cura, 8h23, começando a nossa manhã, começando a nossa programação. 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Manda aquele abraço pra quem você quiser. Conta pra nós o que anda aprontando aí na sua manhã de quinta-feira. Tá preparado pro final de semana? Vai curtir? Vai ficar de boa? Conta pra nós, hein?
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0: Vamos com ele, Ronaldo Coutinho do Prado, conta pra nós como que se comporta o tempo pra esse dia, final de semana. Bom dia, Ronaldo.
2: Bom dia. É, o dia tá gelado. Pra quem for sair agora cedo, pra Lages, Urubici ou Bom Jardim, muito cuidado com geada na pista. Tem trechos da rodovia que estão entre 6 e 8 abaixo de zero. Aqui na cidade... passa dos 6 negativos. Não duvido, como a mínima geralmente acontece ali pelas 7h30 a 8 horas, não duvido que alguns pontos aqui cheguem ainda a 7 abaixo de zero. Então ali aqui no Bandeira já tá chegando aí praticamente nessa casa, né? Estamos aí com temperaturas já próximas de 7 abaixo de zero. Bom Jardim passou de 8 negativo. O Painel, Urupema e Urubici provavelmente também passaram dos 6 negativos. Então está entre 6 e 9 abaixo de zero nas baixadas e vales e começo em costa. E nas áreas de topo, como a Ipagre, entre 2 e 4 graus positivo. Até aqui em casa esfriou bem, deu 3,5 negativo e ainda pode baixar mais um pouco. E a tendência na relva deve ter passado dos 10 negativos. Então a geada está bem severa. E a tendência é que a tarde fique aí entre 13, 15, 13, 16 graus. Amanhã ainda pode ter alguma geada e com chance de chuva e trovada final da manhã, decorrer da tarde. Algum risco de granizo. Mantém a temperatura baixa. No sábado, chuva, período de melhora, um tempinho assim bastante enjoado nesse sentido. E está indicando um sábado bem frio também. No domingo, tempo bom com geada. Na segunda volta a ter chuva e frio, muito, muito frio de segunda noite para frente. Semana que vem vai ser uma semana muito gelada. Na Climatera, Ronaldo Coutinho.
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6: 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Bom dia. 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

0: Basque FM, Henrique e Juliano, vidinha de balada. Eu vim acabar com a sua vidinha de balada aqui no show da manhã.
1: Horóscopo do dia. Leão. De 23 de julho a 22 de agosto.
0: Atenção, leoninos, leoninas, transforme um elogio em oportunidade nesta manhã. Marque uma reunião e formalize uma proposta. Pessoas experientes estarão dispostas a apostar em você. Tá bom? À tarde, segure o impulso de bater de frente com alguém, hein? Se as coisas saírem do controle. Fique nos preparativos de uma viagem ou organize documentos e evite esquecimentos, Leão.
1: Virgem, de 23 de agosto a 22 de setembro.
0: Atenção, virginianos, ações discretas resolverão um assunto delicado sem alarde, tá bom? Você poderá encerrar uma antiga pendência ou planejar o próximo passo na carreira longe dos holofotes. O dia trará momentos raros e preciosos de intimidade e de conexão com amizades de longe. Desacelere e solte a imaginação.
1: Horóscopo do dia. Libra, de 23 de setembro a 22 de outubro.
0: Pra você de Libra, amizades sérias entram em cena. Aquele amigo que fala a verdade, o contato que abre porta de emprego, o grupo que constrói junto. Aceite um conselho maduro que vai chegar de manhã, tá bom? À tarde, fuja de discussão em grupo, de mensagens, inclusive. São os famosos grupos de WhatsApp. Alianças valiosas e sucesso pela frente, Libra.
1: Escorpião, de 23 de outubro a 21 de novembro.
0: Atenção, Escorpião, exerça sua autoridade com serenidade. O período da manhã favorece conversas decisivas, entrega de resultado ou posicionamento que consolida uma aliança profissional. O silêncio imporá respeito em uma situação desconfortável. O dia trará popularidade, prestígio e sucesso nos empreendimentos, Escorpião. Daqui a pouquinho tem mais horóscopo pra você aqui no Show da Manhã.
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FM, esse é Jorge Matheus, Lauana Prado. Haverá sinais aqui no show da manhã, 8h43. Era como o tema de ontem que eu tava falando, né? Se ganhasse na Mega Sena, ninguém iria ficar sabendo. Mas haveria sinais, hein? Tá aqui sempre tocando as melhores músicas pra você, sempre os melhores sucessos. 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Já conta aí o que você tá curtindo aí na sua quinta-feira. Tá curtindo a Nevasca? Tá curtindo a sua casa? Tá no seu trabalho se divertindo também com a rapaziada, com os amigos aí, com toda a turma? Tô te esperando aqui na Nevasca. Daqui a pouquinho vou estar mandando abraço pra essa galera e saber o que você tá aprontando nessa quinta-feira e as suas expectativas também pra essa sexta, final de semana aí, que promete, hein? Promete ser frio.

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9: O tempo em São Joaquim é bom e ensolarado, porém frio. Temperatura nesse momento na casa dos 5 graus. Umidade relativa do ar em 74%.
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9: 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Bom dia. Tem sempre muita coisa bacana, muitas músicas boas rolando pra você aqui no Show da Manhã da Nevasca. 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Chegando Thiago e Samuel e Gustavo Mioto, Chave.

0: Horóscopo do dia. Sagitário, de 22 de novembro a 21 de dezembro.
1: Atenção, Sagitário, concretize um plano em etapas, tá bom? Será um bom momento para pesquisar cursos, custos de uma viagem, encontrar boas oportunidades e realizar um sonho, tá bom? Um professor, manter ou uma pessoa experiente dará o mapa do caminho, ok? Só não atropele quem pensa diferente de você à tarde. Nem toda discussão vale a energia gasta, hein? Presta atenção. Casamento e associações em alta, Sagitário.
0: Capricórnio, de 22 de dezembro a 19 de janeiro.
1: Bom momento para formalizar um acordo financeiro a dois, firmar uma sociedade ou dar o passo que sela a confiança em um projeto em parceria, tá bom? Evite cobranças ácidas à tarde. Confiança será a base do sucesso no trabalho. Fortaleça sua posição. Clima quente e cumplicidade no amor, Capricórnio.
0: Aquário, de 20 de janeiro a 18 de fevereiro.
1: Relação íntima ou sociedade pedirá combinados claros. Aproveite esta manhã para conversar sobre o futuro a dois, com planos, limites e divisão de tarefas colocadas na mesa, tá bom? Parcerias profissionais também ganharão contornos diferentes. À tarde, não transforme detalhe em ultimato. Firme acordos, Aquário.
0: Peixes, de 19 de fevereiro a 20 de março.
1: O trabalho criativo de ontem continuará inspirador. Encontre espaço na agenda para nova atividade. Delegue o que puder e proteja seu horário de descanso como compromisso inegociável. Colegas seguirão seu exemplo sem você perceber. À tarde, desacelere. Não absorva esse trabalho alheio, Peixes. Lembrando que o nosso horóscopo retorna amanhã entre as 8 e as 9 horas da manhã.
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0: É banda sem moderação, meus amigos. Daí, Corpo Nu. Esse gordinho faz sucesso, hein? Agora 9:02, fechando a primeira hora aqui do Show da Manhã. 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Isso mesmo, já se chama no nome. 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
2: Louvado seja nosso Senhor Jesus Cristo, para sempre seja louvado. Bom dia, meu irmão, minha irmã. Hoje queremos convidar você para este momento, deste tempo de oração, em nome do Pai, e do Filho, e do Espírito Santo. Amém. Hoje, o texto do Evangelho está em Lucas, capítulo 4, versículos de 14 a 22. Naquele tempo, Jesus voltou para a Galiléia com a força do Espírito, e sua fama espalhou-se por toda a redondeza. Ele ensinava nas suas sinagogas e todos o elogiavam. Veio à cidade de Nazaré, onde se tinha criado. Conforme seu costume, entrou na sinagoga no sábado e levantou-se para fazer a leitura. Deram-lhe o livro do profeta Isaías. Abrindo o livro, Jesus achou a passagem que está escrito: O Espírito do Senhor está sobre mim, porque ele me consagrou com a unção para anunciar a boa nova aos pobres. Enviou-me para proclamar a libertação aos cativos e aos cegos a recuperação da vista, para libertar os oprimidos e para proclamar um ano da graça do Senhor. Depois fechou o livro, entregou-o ao ajudante e sentou-se. Todos os que estavam na sinagoga tinham os olhos fixos nele. Então começou a dizer-lhes: Hoje se cumpriu esta passagem da Escritura que acabastes de ouvir. Todos davam testemunho a seu respeito, admirados com as palavras cheias de encanto que saíam da sua boca. Palavra da salvação, glória a vós, Senhor. Meu irmão, minha irmã, cumpriu-se hoje essa passagem da Escritura como nós ouvimos? Na sinagoga de Nazaré, Jesus lê e interpreta um texto do profeta Isaías, aplicando-se à sua pessoa. E aqui, precisamos nos deter, fazendo dele o seu programa de ação como Messias. Ele é o Messias esperado, e ele tem toda a autoridade dada por Deus, pelo Pai, para proclamar esta palavra: O Espírito Santo de Deus está sobre mim. E aí começa o ano jubilar, o ano onde desce sobre Cristo o Espírito de Deus, desce sobre a terra o Espírito de Deus, trazendo salvação à humanidade. O Espírito Santo consagrou Jesus como Messias, ou seja, o enviado de Deus. O reino que Jesus vai anunciar será o reino da verdade. Será o reino da liberdade, o reino que fará nascer em nós o desejo de vida nova. Jesus veio para nos libertar e o povo começa a ficar admirado com as suas palavras. Ele veio nos libertar da cegueira espiritual, ele veio nos libertar da surdez espiritual e fazer com que nós acolhamos a mensagem e a ação do Espírito Santo de Deus sobre nós. Por isso, meu irmão, minha irmã, nesta manhã eu te convido, consagre a sua vida, coloque a sua confiança sempre mais diante do Senhor, para vivermos, celebrarmos este grande momento, este dia no seu trabalho, você que está descansando, você que está passeando, você que está na sua atividade, que Deus te abençoe e que você possa confiar cada vez mais nele, porque ele jamais vai te abandonar. Rezemos juntos. Pai nosso que estais nos céus, santificado seja o vosso nome. Venha a nós o vosso reino. Seja feita a vossa vontade, assim na terra como no céu. O pão nosso de cada dia nos dai hoje. Perdoai-nos nossas ofensas, assim como nós perdoamos a quem nos tem ofendido, e não nos deixeis cair em tentação, mas livrai-nos do mal. Amém. Meu irmão, minha irmã, que bom essa parada, essa oração, esse momento para ouvir a palavra santa do nosso Deus. Que Deus te abençoe, em nome do Pai, e do Filho, e do Espírito Santo. Amém. Um grande abraço e até amanhã, estaremos de volta nesse horário, se Deus quiser.

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12: Nevasca FM 912, bom dia. Uma excelente quinta, quase sexta, para você que tá na Nevasca. A voz da comunidade, chegando Bruno e Marrone, Você Me Vira a Cabeça.

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Clássica FM, esse é Léo e Matheus. Chonei aqui no show da manhã pra você, 9h24. Eu tô completamente chonado, apaixonado por você que tá aí do outro lado do rádio, só curtindo a Nevasca FM. Tá de boa na lagoa, tá por casa, tá trabalhando. Enfim, onde quer que você esteja, tá no carro, passando aqui pela Serra Catarinense, Serra Gaúcha, ou aqui pelo centro de São Joaquim, tá fazendo uma viagem, um fresh, tá dando aquele passeio, vai passar aqui na frente da Nevasca FM, já dá aquela buzinadinha, dá aquele tchau pra gente, manda aquele abraço. Enfim, vamos aproveitar de montão essa quinta-feira ensolarada, esse dia bonito e, claro, tendo você aí do outro lado do rádio, é uma coisa mais gostosa ainda, né? Gente, tá na hora do nosso tema do dia, tá na hora da nossa enquete, eu quero que você responda, hein? Vamos largar o alerta vermelho. Isso mesmo, pra você ficar antenado. O alerta vermelho das relações. Aquela grande polêmica leve. Para você, responda, para você. Qual é o maior sinal de que uma pessoa não é confiável, não é de confiança? Pra você que tá ouvindo rádio, responda no nosso WhatsApp. Qual é o maior sinal de que uma pessoa não é de confiança? 499-91-17-84-88. Tô te esperando aqui na Nevasca.

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3: Nevasca FM 929, bom dia. Tem muita música boa, tem muito prêmio bacana e hoje aquele rap com boldo da Nevasca FM Mock Steakhouse. Vai participar, hein? A voz da comunidade, começando com Luana Prado e Zenete Cristiano, Sombra Desconhecida. Ótimo dia pra você.

0: Clássica FM, seis gêmeas mais queridas desse Brasil, Maiara e Maraísa, felizes para sempre. Vamos com os aniversariantes do dia aqui na Nevasca.
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0: Mandar os parabéns para quem tá no mundo dos famosos aí, tá comemorando mais um ano de vida, e também para os nossos amados ouvintes. A Fernanda Souza, atriz brasileira nascida em São Paulo no ano de 1984. Inclusive, depois de participar de programas infantis como X-Tudo da TV Cultura, Fernanda estreou como atriz mirim na novela do SBT Chiquititas 1, no papel da órfã Millie, sabia dessa? Pois é, também Paul McCartney, cantor e compositor britânico, nascido em Liverpool no ano de 1942. McCartney alcançou fama mundial como membro da banda de rock britânica The Beatles, ao lado de John Lennon, George Harrison e Ringo Starr. Também de aniversário, Maria Bethânia, cantora brasileira nascida em Santo Amaro da Purificação, Bahia, no ano de 1946. Lúcio Maro Filho, ator brasileiro nascido no Rio de Janeiro no ano de 1947. E também Hélio de la Penha, humorista nascido no Rio de Janeiro no ano de 1959. Roco Pitanga, ator brasileiro nascido no Rio de Janeiro no ano de 1980. E já os nossos amados e queridos ouvintes que estão de aniversário hoje, vou mandar os parabéns para eles também. O Cacaio Ribeiro tá de aniversário hoje, meus parabéns, muitas felicidades. A Silvana Silva também, muitos anos de vida. O Leandro Artismo, fala Leandro, tudo certo? Meus parabéns, hein? E o Maicon Oliveira também comemorando mais um ano de vida. E se você está de aniversário, pode mandar sua mensagem aqui no nosso WhatsApp. Daqui a pouco a gente manda aquele abraço bem bacana pra você nessa quinta-feira.
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0: músicas pra você aqui no Show da Manhã, tá aí, Matheus e Cauã. Cronômetro, aqui na nossa programação, esse dia bonito, esse dia ensolarado, nessa quinta-feira, com aquele gostinho, ó, aquele gostinho de final de semana, né, que todo mundo quer, todo mundo espera, nesse dia 18 de junho de 2026, por mais que tá gelada ainda a nossa manhã, né, o solzinho tá raiando bonito lá fora, no solzinho tá mais gostoso, mas a temperatura ainda tá baixa, na casa dos 8 graus, a umidade relativa do ar em 65%, mas vamos esquentar de montão, gente, vamos animar a sua manhã, vamos animar a sua quinta-feira, a gente vai dar de presente pra você aquele Rap Combo Duo da Nevasca FM Mock Steak House, gente, vem entrada, vem prato principal e vem sobremesa, hein, é uma entrada, aqueles croquetinhos de costela. Olha, tá me dando água na boca aqui só de falar pra você. De prato principal também tem aqueles dois hambúrgueres e de sobremesa uma porção de churrinhos mexicanos recheados com doce de leite, tudo em dose dupla, hein? Que coisa boa, e pra participar, só mandar nome completo e bairro aqui no nosso WhatsApp e respondendo a nossa enquete. Para você, qual é o maior sinal de que uma pessoa não é de confiança? Conta pra nós. 499-9117-8488 é o nosso WhatsApp pra você que tá aí na sintonia da Nevasca. Mandar um abraço pro nosso amigo Pipia em Bom Jardim da Serra. Ele mandou uma foto da Jada em Bom Jardim, gente. Que espetáculo, hein? Bom dia, Pipia.
1: Bom dia, meu amigo Iô, Pipia, direto de Bom Jardim da Serra. E eu toco aí mensagem errada pra nós. Tiver um prêmio, quero concorrer. Aí te mandei o tamanho da Jada que deu aqui.
0: Foi
1: pra
0: grande
1: nós.
0: Jada, hein?
1: E tá frio aqui, a coisa tá frio mesmo.
0: Imagina, Pipia.
1: Tivete, Bom Jardim da Serra, Pipia falando, câmbio desliga.
0: Câmbio desliga, Pipia. Quem mais tá com a gente participando? A Emília Amaral Rodrigues, também do bairro Minuano, tá aqui na sintonia da Nevasca. O Jonathan Nunes, da Chapada Bonita, tá pedindo pra ouvir a música aí, Mulher Maravilha. Beleza, obrigado pela sintonia, tá? A Franciele Gomes, do Boa Vista. Bom dia, Will. Toca a música, vai e chora do Sorriso Maroto. Quero concorrer ao jantar do Moca. Meu nome é Franciele Gomes, estou curtindo a Nevasca aqui no bairro Boa Vista. Uma ótima quinta-feira abençoada para todos nós. Obrigado, Franciele. Para você também, boa sorte, tá? O Lucas Oliveira, do bairro Jardim Bandeira, também tá aqui com a gente participando. A minha mãezinha, a dona Ana Paula, tá na sintonia da Nevasca. Quer curtir a música Pijama Amarelo pra nós aqui dos Corujas no Pomar do Valdemar Grilo, que estamos na colheita ainda, hein? E ligadinho na programação. Coisa boa, um abraço pra todo mundo, pra você, minha coroa. E pra todos os guerreiros aí que estão na colheita da maçã nesse friozinho serrano nosso, né? Obrigado pela sintonia. Um beijão, mãe, te amo. Deixa eu ver quem mais tá aqui com a gente. A Elisângela da Rosa, do bairro Nossa Senhora Aparecida, ela tá fazendo crochê, gente. Ela mandou uma foto pra gente aqui. Que trabalho bacana, hein, Rosângela? Parabéns. E ela já aproveitou e respondeu a enquete. No meu ponto de vista, uma pessoa que não se pode confiar é aquela que quer ser amiga de todo mundo. E agora? Você concorda aí com a Rosângela? Aquela que vende sorriso pra qualquer pessoa, a famosa pessoa dada. Não sei. Eu não gosto, não. Será? É um tipo de pessoa que dá pra confiar que não dá? Responde aí, hein? Na sua opinião, qual é o maior sinal de que uma pessoa não é de confiança? Tô te esperando, hein?
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0: Nevasca FM 11, faltando para as 10. Bom dia. A número 1, a mais ouvida aqui nos campos de cima da serra, e esse é o show da manhã pra você, na sua quinta-feira. Aumenta o volume aí. A voz da...

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0: Voz que FM, Danilo Davi, não mexe nas minhas gavetas. Sucesso, novidade que você confere e curte de montão aqui no Show da Manhã, nessa quinta-feira ensolarada, nesse céu azul bonito, nesse dia bom. E claro, eu digo dia bom porque eu tenho você aí do outro lado do rádio, só curtindo a nevasca. Se tá participando com a gente ou se tá de alguma forma ou de outra trabalhando e sintonizado na 104,1, obrigado pela sua sintonia, tá? Obrigado pelo prazer da sua companhia aqui na nossa manhã. E de presentão, rolando aquele rap combo do da Nevasca FM, Mock Steakhouse, aquele lanche maravilhoso que você vai curtir, vai aproveitar nesse final de semana, vai ganhar e vai levar aquele acompanhante, aquela pessoa especial que você quer ir pra comer juntos, aquela entrada, que é um croquetinho de costela, mais dois hambúrgueres deliciosos ali do Moca e também de sobremesa, aquela porção de churrinhos mexicanos com doce de leite e mais refrigerante pra essa galera, tá? Participa com a gente, manda no nosso WhatsApp e responde para você: qual é o maior sinal de que uma pessoa não é de confiança? Tô te esperando aqui na Nevasca. Vamos lá, manda abraço pra quem tá aqui na sintonia. A Carolina Xavier Lima do Morragô tá aqui com a gente, querendo concorrer aos prêmios. Inclusive, ela mandou uma figurinha de um coraçãozinho coreano. Quem sabe aí o que que significa. Obrigado pela sintonia, tá? A mulherada trabalhando, a Daiane e Caetano Matias mandaram uma selfie aqui pra mim, gente. Que belíssimas, hein? Estão trabalhando sintonizadas na Nevasca. Bom dia!
1: Bom dia, tudo bem?
0: Tudo bem.
1: Eu gostaria de oferecer uma música pra minha amiga Juliana.
0: Pode oferecer. Oi, Daiane.
1: Pra minha amiga Juliana, que está de aniversário.
0: Parabéns, Ju!
1: Aqui da Direitos Humanos. Eu queria desejar muitos anos de vida pra ela. Desejar que Deus ilumine a vida dela hoje e sempre. E dizer que eu amo muito ela e que ela é uma pessoa muito importante na minha vida.
0: Ah, que legal, hein?
1: E gostaria de oferecer a música do Zezé de Camargo e Luciano, Amigo da Lua, Irmãos das Estrelas.
0: Vai curtir sim.
1: Obrigada,
0: tá?
1: Obrigada se for atendido e gostaria de concorrer aos prêmios.
0: Beleza.
1: Obrigada, tenha um bom dia.
0: Um bom dia pra você, Daiane, e também pra Ju. Meus parabéns, muitas felicidades. Que amizade linda, hein, gente? Que bacana a amizade de vocês. Inclusive, mandaram uma foto aqui, belíssimas na foto. Estão trabalhando, estão sintonizadas na Nevasca. Merece um coraçãozinho aí, tá? Obrigado pelo carinho. O Délcio tá aqui com a gente também. Fala, Rony, tudo certo, Eroni? Bom dia.
2: Bom dia, Will Andrade. Eu era o Nivelho, o Rony, como muitos me conhecem.
0: Fala, Rony.
2: Gostaria de, se for possível, participar do sorteio e você soltar uma música aí pra minha. Pra oferecer especialmente pra minha morena, dizer que eu amo ela de coração, amo demais. Porque tive que estar esse tempo separado dela pra realmente ver que eu amo ela. A música é a do Roberto Carlos. Esse cara sou eu.
0: Olha só, hein? Homem apaixonado, é um outro padrão, né? Valeu, Eroni. Boa sorte pra você aí no seu relacionamento, tá bom? Obrigado pela sintonia. E se você ainda não mandou, corre 49991178488 e responde. Pra você, qual é o maior sinal de que uma pessoa não é de confiança? Tô te esperando, hein?

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13: Nevasca FM 10:08, bom dia.

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0: Nevasca FM tá aí, novidade de Ed Brito e Samuel, Romance Rosa, aqui no Show da Manhã pra você curtir, pra você aproveitar, cantar, dançar junto com a Nevasca. Vamos se esquentar junto também nessa quinta-feira, 10h21, meu povo, sempre rolando só as melhores músicas pra você, tem sempre os melhores prêmios, inclusive nessa quinta-feira, pra ficar ainda mais especial, tem aquele Rap Combo Duo e uma super novidade, a produção acabou de me informar, gente, presta bem atenção. 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
0: Olha só, vamos com informações. Frete mínimo para caminhoneiros avança no Congresso.
2: Depois do embate entre os deputados Zé Trovão, do PL de Santa Catarina, e Paulo Pimenta, do PT do Rio Grande do Sul, a comissão mista aprovou a medida provisória que prevê proteção aos caminhoneiros para não receberem valores abaixo da tabela para o frete. Pimenta desmarcou reunião na terça porque acusava o relator, Zé Trovão, de ter incluído jabutis,

0: Eu já deixei claro que se não fizesse naquela hora, a MP ia cair, e ela ia caducar dia 16. Então, aceitamos e agora vamos pro plenário, e lá vai ser bem mais tranquilo, bem mais calmo, só votação. Então, não tem destaque, não tem mais nada em plenário, só vamos tocar para frente.
1: A MP precisa ser aprovada até o dia 16 de julho, inclusive no Senado, para não perder validade. O texto torna obrigatória a emissão prévia do Código Identificador da Operação de Transporte, o chamado CIOT, para qualquer frete. Se o preço do transporte for inferior ao piso mínimo obrigatório, o documento não é gerado e a viagem fica impedida de ser realizada, sob pena de multa. Agência Rádio Web de Brasília, Alan Barbosa.
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3: Nevasca FM 10:27, bom dia. Estamos de volta, sempre com muita música boa, muito alto astral, muita animação na sua quinta-feira. A voz da comunidade, começando com Diego e Vitor Hugo, Tubarões.

0: ia faltar o Mirosmar aqui na programação da Nevasca, né? Tá certo, Zezé de Camargo e Luciano. Com essa regravação, só na versão do Zezé de Camargo, Irmão da Lua e Amigo das Estrelas. 10h39, gente, uma excelente quinta-feira pra você. Vocês acreditam que eu tive que ligar o ar-condicionado aqui no gelado, gente? Eu sou muito encalorado, começa por aí, que o sol bate bem de frente no nosso estúdio. Pra quem já conhece o espaço da Nevasca FM, sabe que toda a nossa estrutura é feita de container, né? E o nosso estúdio, ele é, tem toda uma questão acústica, então tem todas as espumas, os equipamentos, e realmente faz muito calor, que esse solzinho maravilhoso, com esse sol bonito batendo aqui no nosso vidro, fica ainda um pouquinho mais quente, hein? Mas eu sei que a temperatura não tá alta, né? Deixa eu tá vendo aqui quantos graus. 11 graus nesse exato momento, inclusive promete não subir muito, no máximo até uns 14, 10 graus. 10 graus já passou, né, Will Andrade? Mas no máximo até uns 14 graus é o máximo de temperatura aí. Inclusive pro final de semana também tá marcando chuva, gente. Meu Deus do céu. Frio com chuva, hein? Fica duas vezes mais gelado. Pois é, que situação. E você já tá participando com a gente? Manda seu recado no nosso WhatsApp. Tem de apresentar pra você aquele rap combo do Mock Steakhouse. Já aproveita e responde a nossa enquete. Para você, qual é o maior sinal de que uma pessoa não é de confiança? E atenção para os jipeiros de plantão. 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
0: Olha só, oportunidade de emprego. 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A empresa também está contratando tratorista agrícola com experiência comprovada. Os interessados devem enviar currículo para o e-mail vivalti@vinicolavivalti.com.br ou pelo WhatsApp. Código de área 47 988 97 46 99.
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0: Nevasca FM, 15, faltando para as 11, bom dia. Daqui a pouquinho tem muito sorteio rolando pra você, hein? Não deixa de participar. A voz da comunidade, começando com Luan Santana e Léo Foguete. Dona, excelente dia.
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0: Aí vai chegando quinta-feira, vai tocando uns modão desse com Panda Ícaro, Gilmar Baqueado já dá aquela vontade, né? Quando falta um pouquinho pra esquecer, o que que faz, hein? Toma um golinho pra lembrar. Sempre rolando as melhores músicas pra você, faltando um minutinho para as 11 horas, pra gente entrar na última hora aqui do show da manhã. Lembrando que pode participar no nosso WhatsApp, deve, tá bom? Não só pode, como deve, está convocado a mandar aquele recado bem bacana, mandar aquele abraço pra quem você quiser e, claro, respondendo sempre a nossa enquete do dia pra você participar do nosso sorteio, tá bom? Pra você, qual é o maior sinal de que uma pessoa não é de confiança? 49-991-17-84-88. Tem aquele combo do, aquele rap combo duo, inclusive do Mock Steakhouse com a Nevasca FM. 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Vamos lá, manda um abraço pra essa galera. A Isadora Oliveira tá com a gente por aqui. Bom dia, Isadora!
1: Bom dia, Rádio Nevasca. Bom dia, ouvintes. Aqui é a Isadora, da localidade de Altos da Boa Vista. E eu gostaria de homenagear o meu filho, Caian, que hoje está completando seu primeiro aninho de vida.
0: Olha, que bacana. Meus parabéns,
1: gostaria,
0: Caian. Tá ouvindo a Nevasca já, coisa
1: excelente
0: boa.
1: Excelente aniversário. Nas bênçãos de Deus.
0: Amém.
1: Um aniversário repleto de coisas boas, de alegrias. Que ele continue sendo essa criança iluminada que Deus enviou para nossa família. De repente, de uma forma inesperada. Mas ele foi muito amado e é muito amado até hoje.
0: Ah, que bacana, que mensagem linda.
1: Todos nós. Agradeço a Deus por ter ele em nossas vidas. Ele é uma criança, assim, um abençoado mesmo.
0: Ah, que emocionante.
1: Eu gostaria de pedir a música Enquanto o Sol Brilhar, com Mato Grosso e Matias, em homenagem ao Caian, em nome do seu pai Valdenir. Eu, sua mãe Isadora, dos seus irmãos Romeu, Duan, Ravi Alfredo, Cauã e Valdemir. Meu filho, que você continue esse serzinho lindo, maravilhoso, que caminha por todos os lados da casa. Que você continue crescendo com muita saúde, meu amor. Nós te amamos.
0: Ah, que bacana, que belíssima mensagem, Isadora. Parabéns pra você, pro maridão, pra toda a família, aí por essa família maravilhosa, inclusive. Um feliz aniversário aí pro pequeno que tá comemorando um aninho de vida e já tá sintonizado na Nevasca, né? Coisa boa. Bom dia, dona Maria Inês, tudo bem?
2: Maria Inês Borges de Oliveira, do bairro de Caiçara, quero participar do sorteio aí.
0: Tá bom.
2: Amigão, querido. E a enquete de hoje é: a gente não pode confiar muito em certas pessoas.
0: De uma forma geral.
2: E um beijão, fique com Deus aí, e Nossa Senhora Aparecida, o anjinho da guarda.
0: Amém.
2: Tudo de bom. Tenha uma boa quinta-feira.
0: Amém, a senhora
2: pra
0: também.
2: Pra você e pra tua família.
0: Obrigado.
2: Beijo, amigo.
0: Beijão.
2: Tudo de bom pra você. Se você é entendido, agradece. Eu agradeço. Aqui em casa só dá, né, Vasco?
0: Oh,
2: tchau.
0: Coisa boa. Tchau, dona Marinês. Obrigado pela sintonia, tá? A Jussara Aparecida Nunes também tá aqui com a gente. Tá pedindo pra ouvir a música Nikita. Um abraço pra você, Jussara. Deixa eu ver quem mais. A Vitória Paula Lira, do bairro São José, também tá aqui na sintonia da Nevasca, participando do nosso sorteio. Também, deixa eu ver quem mais. O Lindomar Macedo, isso? Bom dia. Pra mim, a pessoa que não se pode confiar é a pessoa que omite e mente. Então, a mentira é a omissão. Aprendi que por mais que a verdade doa, não se pode mentir. Frase: me destrua com a verdade, mas não me engane com a mentira. Caramba, hein? Aí mandou, hein? Ô, louco aí, mandou muito bem. Valeu, Lindomar Macedo, obrigado pela sintonia, tá? Boa sorte pra ti aí.
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0: E vamos com ele, o Ronaldo Coutinho do Prado, como que foi o tempo nessa quinta-feira e como será aí nos próximos dias? Bom dia.
4: Bom dia, é, o dia tá gelado, pra quem for sair agora cedo, pra Lages, Urubici, o Bom Jardim, muito cuidado com geada na pista. Tem trechos da rodovia que estão entre 6 e 8 abaixo de zero. Aqui na cidade, passa dos 6 negativos. Não duvido, como a mínima geralmente acontece ali pelas 7h30 ou 8 horas, não duvido que alguns pontos aqui cheguem ainda a 7 abaixo de zero. Então, ali aqui no Bandeira, já tá chegando aí praticamente nessa casa, né? Estamos aí com temperaturas já próximas de 7 abaixo de zero. Bom Jardim passou de 8 negativo. O Painel, Urupema e Urubici provavelmente também passaram dos 6 negativos. Então está entre 6 e 9 abaixo de zero nas baixadas e vales e começo em costa. E nas áreas de topo, como Ipagre, entre 2 e 4 graus positivo. Até aqui em casa esfriou bem, deu 3,5 negativo e ainda pode baixar mais um pouco. E a tendência na relva deve ter passado dos 10 negativo. Então a geada está bem severa. E a tendência é que a tarde fique aí entre 13, 15, 13, 16 graus. Amanhã ainda pode ter alguma geada e com chance de chuva e trovada final da manhã, decorrer da tarde. Algum risco de granizo. Mantém a temperatura baixa. No sábado, chuva, período de melhora, um tempinho assim bastante enjoado nesse sentido. E está indicando um sábado bem frio também. No domingo, tempo bom, com geada. Na segunda, volta a ter chuva e frio, muito, muito frio de segunda à noite para frente. Semana que vem vai ser uma semana muito gelada. Da Climaterra, Ronaldo Coutinho.
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0: Nevasca FM 11:09, bom dia. A sua manhã fica muito mais gostosa, fica excelente se você está sintonizado no 104.1 da Nevasca. A voz da comunidade, começando com Henrique Juliano. Já que é pra ser ex, hein? Então seja ex, pelo amor de Deus.

0: churrasco é muito mais música romântica pra você, é muito mais paixão. Tá aí a boiadeira na Castela. É que eu não te esqueci, eu não esqueci de você, hein? Você que tá aí do outro lado do rádio está convocadíssimo a participar com a gente. Lembrando, tá valendo o Rap Combo do da Nevasca FM, o Mock Steakhouse. Já pensou você levar pra casa nessa quinta-feira, quase sexta já? Já tá, passou do meio da manhã pro final, já é quase sexta-feira, né? Vamos pensar dessa forma pra gente terminar a semana aí mais alegre, mais positivo, da melhor forma possível, tá bom? Vai ter aquele croquetinho de costela de entrada, aqueles dois hambúrgueres deliciosos do Moca, e de sobremesa uma porção de churrinhos mexicanos com doce de leite. Para participar, manda nome completo e bairro no nosso WhatsApp e responde: para você, qual é o maior sinal de que uma pessoa não é de confiança, hein? Tô te esperando aqui na Nevasca.
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0: Vamos falar sobre saúde com Edir Gaia. Inteligência artificial auxiliará decisões na área da saúde. Conta pra nós.
2: Uma nova ferramenta de inteligência artificial desenvolvida para apoiar decisões judiciais na área da

0: semana utilizará conteúdos já disponíveis em notas técnicas, pareceres especializados, revisões científicas e documentos produzidos por órgãos de referência na área da saúde. O projeto é resultado de uma parceria entre o CNJ, a Universidade de São Paulo e o Núcleo de Inovação Tecnológica do Hospital das Clínicas. A expectativa é que a tecnologia seja incorporada à plataforma dos Núcleos de Apoio Técnico do Judiciário, os NATJUS. De acordo com o CNJ, o objetivo é fortalecer a qualidade das decisões judiciais, oferecendo informações atualizadas e baseadas em evidências científicas. O Evidência Jude ainda está em fase de testes e passará por avaliações técnicas antes de entrar em operação. A previsão é que futuramente também contemple dados da saúde suplementar, ampliando o alcance da ferramenta. Agência Rádio Web de Belém, Edir Gaia.
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2: Nevasca FM 11:28. Tá na reta final do show da manhã, hein? Não deixe de participar. Tô te esperando aqui na Nevasca. A voz da comunidade, chegando aquela pagodeira de qualidade. Turma do Pagode, cobertor de orelha. Pra esse friozinho, combina um cobertor de orelha, hein?
7: Misturadinha assim, ó.

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essa música é uma verdadeira... É um verdadeiro pedido de socorro, né? Conforme tá no nome do Gustavo Mioto, pedido de socorro aqui no Show da Manhã. Gente, essa música ficou linda, hein? 11h42 pra você que tá sintonizado aí no 104.1. Já pode participar com a gente no nosso WhatsApp, no 49991178488. Vamos aproveitar essa quinta-feira. 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Então tem que participar com a gente, tem que mandar aquele recado bem bacana aqui no nosso WhatsApp. Já responda a nossa enquete do dia. Para você, hein? Qual é o maior sinal de que uma pessoa não é de confiança? Vamos mandar mensagem, vamos mandar abraço pra essa galera que tá mandando mensagem aqui? Bom, a Rita CB Varela do Três Pedrinhas tá com a gente. Ela, enquanto a enquete, quando você vê que a pessoa mente, ela passa a não ser uma boa pessoa para mim. Beijos, beijo pra você, Rita. Tá certo, a mentira é um dos fatos principais aí, né? Que talvez quebra a confiança de muitas pessoas. A partir do primeiro momento que ela mente, ela já talvez já encerra aí todo o tipo de confiança que tem, né? A Silvana Oliveira do Bossaroca, interior do Urupema, tá com a gente, oferecendo toda a programação para o sobrinho afilhado Rodrigo Oliveira de Santa Isabel, que está de nível hoje, hein, meus? Parabéns! Muitas felicidades, muitos anos de vida aí, que essa data venha a se repetir por muitos e muitos anos, tá? Desejamos muitos anos de vida, saúde, paz e muitas bênçãos. Parabéns de seus tios, padrinhos, a Silvana Oliveira e também o Jucão, e dos seus primos Mimilo e a Gigi também, né? Obrigado. E respondendo à enquete, o maior sinal de que uma pessoa é falsa e não é de confiança é a falta de coerência entre o que ela diz e o que ela realmente faz. Ah, aí tá um ponto também, a pessoa que prega e não faz o que prega, né? É complicado. O João Vitor Lopes Padilha do Três Pedrinhas também tá aqui na sintonia da Nevasca. A Rita, bom dia, Will. Sobre o tema, acho que aquela pessoa que fala dos outros pra mim, ela também fala de mim pros outros. É, faz muito sentido. Às vezes a pessoa fala mal de uma pessoa pra você, às vezes ela também tá falando de você pra outra pessoa, né? Tem que tomar cuidado. Então não dá de confiar, não. Acho sem confiança. Tá certo, boa dica aí. Fala, Padilhão, tudo certo? Olha o Robson Galdério de Lima. Robson Padilha tá aqui na Nevasca. Buenas! Manda um abraço aqui pro tio Kila e a dona Adriana, no Bom Jardim. Tá eu e o Guilherme, veterinário, aqui só curtindo a Nevasca FM. Um abração pra vocês, pra toda a família de todo mundo aí que tá curtindo a Nevasca. E pra você, Padilhão, que tá com a galera, tá disseminando a Nevasca onde você tá indo, né? Obrigado pela sintonia.

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4: Nevasca FM 9, faltando para o meio-dia. Uma excelente quinta-feira pra você. Vamos pra cima nesse final de semana, hein? 104,1 Nevasca. a voz da comunidade. Vamos mandar os últimos abraços, saber quem é que vai ser o sortudo, ou a sortuda que vai levar pra casa esse Rap Combo Duo da Nevasca FM e o Mock Steakhouse. 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Então, quem não participou, conhece algum amigo que queira participar do nosso sorteio, vale avisar e mandar mensagem no nosso WhatsApp, que no finalzinho da tarde hoje tem sorteio desse mega passeio que você vai ganhar. É um passe livre pra você levar o seu Jeep, o seu carro, enfim, o seu sua máquina off-road aí pra poder curtir lá em Campão Alto, na Coxilha Rica, tá bom? Então participa, não esquece. O Josué Wagner Lima tá aqui com a gente, querendo participar do sorteio. Bom dia pra você. O Maicon Elisandro Pereira, do bairro Nossa Senhora Aparecida, também tá aqui na sintonia da Nevasca. Deixa eu ver quem mais. A Jaciara da Silva Kizanoski. Agora eu aprendi o nome, hein? Hoje o esposo dela veio buscar o prêmio aqui na rádio pela manhã e ele me ajudou a pronunciar o nome. Então é Kizanoski, tá aqui na programação da Nevasca, da localidade da Santa Isabel, só acompanhando a nossa programação. Obrigado pelo carinho, tá? Ótimo dia pra você. Bom, gente, não dá tempo de mais nada, tá na hora de a gente dar tchau. Vamos lá, vamos lá. Saiu o resultado aqui do nosso sorteio, final do telefone 4146. Já pode comemorar, eu quero ver grito, hein? Grito de comemoração. 4146 foi para Daiane Caetano Matias, ela que mandou uma mensagem bem bacana aí, desejando um feliz aniversário para amiga dela, que estão trabalhando ali na creche, estão curtindo a Nevasca. Mandaram uma selfie muito bacana, muito bonita, desejando um feliz aniversário. E Daiane, a nossa equipe já entrou em contato com você, tá? Já passando bem certinho como que vai funcionar para você vir aqui na Nevasca FM e retirar o seu voucher pra poder curtir de montão. Dá pra levar a amiga, hein? Tá aí uma dica. Gente, eu vou indo nessa. Vai chegando a Dilson Alves e a Voz da Cidade. A gente se vê por aí, se falar por aqui, se Deus quiser, amanhã, a partir das 8 horas, aqui na nossa programação. Tchau, fui. Tenham todos uma excelente quinta-feira.

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2: Uma excelente tarde para você que está sintonizado no 104,1 da Nevasca FM. Bom, por uma mudança de planos, eu faço companhia com você até uma hora da tarde, trazendo muita informação, muitas notícias e, claro, principalmente a sua participação, a sua reivindicação para você que está sintonizado no 104,1. Está no ar o programa Voz da Cidade. Precisamente, 6:07, para você que está aqui na sintonia da Nevasca. Hoje, dia 18 de junho do ano de 2026, celebra-se o Dia do Químico e dia também da imigração japonesa. Temperatura em São Joaquim nesse momento na casa dos 13 graus, tempo nublado, umidade relativa do ar em 51% e ventos a 13 quilômetros por hora. A partir de agora, nós temos dois números de WhatsApp para você participar, é o 49-991-17-8488, também 49-3233-4235. Se você está à procura de emprego, à procura de trabalho, o nosso WhatsApp está à sua disposição. Tem alguma demanda do seu bairro, da sua região, da sua cidade, enfim, que você acha que precisa ser destacado e levado até o nosso poder público, você pode mandar sua mensagem também se identificando e, claro, relatando com todo respeito todos os seus problemas, as suas reivindicações aqui no programa Voz da Cidade. Além disso, a nossa programação da Voz da Cidade conta com o comentário de Alexandre Garcia, que daqui a pouquinho estará presente aqui na Nevasca FM, e também o comentário de Marcelo Lara nesta quinta-feira. Bom, trazendo os principais destaques, eu trago as principais informações para você a partir de agora, aqui na Voz da Cidade. Quinta-feira, 18 de junho de 2026. Eu sou o Ivo Andrade e esses são os principais destaques. Serra Catarinense registra temperaturas de até 7,3 graus negativos e amanhece coberta por gelo. Governo do Estado lança a campanha Estação Inverno 2026 para fortalecer o turismo na Serra Catarinense. Polícia Rodoviária Federal apreende medicamentos e produtos contrabandeados durante fiscalização na BR-282 em Lages. Inter de Lages está de volta e disputará a Série C do Campeonato Catarinense. A Serra Catarinense amanhece congelada e registra até 7,3 graus negativos. A forte massa de ar polar voltou a derrubar as temperaturas na Serra Catarinense na manhã desta quinta-feira. O frio intenso provocou geada ampla e transformou a paisagem da região em um cenário típico do inverno rigoroso. Em São Joaquim, campos, pastagens e vegetação amanheceram cobertos por uma espessa camada de gelo. As imagens registradas ao amanhecer mostraram paisagens completamente brancas, atraindo a atenção de moradores, turistas e fotógrafos. A menor temperatura registrada em Santa Catarina foi observada em Bom Jardim da Serra, na localidade conhecida como Terra do Gelo, onde os termômetros marcaram 7,3 graus negativos. Já em São Joaquim, as estações meteorológicas registraram mínima de 6,9 graus negativos. No Painel chegou a 6,8 graus negativos, Urubici registrou 6,3 graus negativos e Urupema marcou 5,2 graus negativos. Além da geada, veículos amanheceram cobertos por gelo e áreas de baixada registraram congelamento da vegetação e de superfícies expostas. O fenômeno foi favorecido pela combinação de céu limpo, ar seco e ventos fracos durante a madrugada. Com informações do portal São Joaquim Online. Governo de Santa Catarina lança campanha Estação Inverno. O governo de Santa Catarina lançou nesta quarta-feira, em Bom Jardim da Serra, a campanha Estação Inverno 2026. A iniciativa busca fortalecer o turismo durante os meses mais frios do ano e ampliar a divulgação dos atrativos catarinenses em todo o país. A campanha destaca a gastronomia regional, os vinhos de altitude, a cultura serrana e as paisagens de inverno como principais diferenciais do estado. Além das ações promocionais, a proposta prevê a participação em feiras e eventos do setor turístico. No ampliando a presença de Santa Catarina nos mercados nacional e internacional. A equipe da Rádio Nevasca acompanhou o lançamento e trará as informações dos bastidores do evento. Confira.
1: Estamos no lançamento deste grande evento e aqui ao meu lado o ex-prefeito São Joaquim, sempre o eterno prefeito, não adianta, né? Sempre vai ser lembrado como nosso ex-prefeito, porque fez, né, um papel muito bom, fez tudo que tinha para fazer no seu mandato, você fez, né, prefeito? Então, agora secretária de Junto de Turismo de Santa Catarina, boa noite, que evento, né?
3: Boa noite, Cris, boa noite aos ouvintes da Rádio Nevasca. Uma satisfação, né? A Rádio Nevasca está aqui conosco. Eu hoje ocupando esse cargo tão especial que é ser secretário de Junto de Turismo, né? Esse cargo delegado pelo governador Jorginho. Governador Jorginho, um grande líder político, um grande governador, tem os melhores índices de desenvolvimento do Brasil, nosso estado sendo uma referência. E eu poder fazer parte, né, de um governo tão exitoso, fazendo parte aqui de uma região tão forte, nós lançando a Estação Inverno, que é uma estação tão importante para o estado de Santa Catarina, o governo do estado presente, nós aqui em Bom Jardim da Serra, com o apoio do prefeito Osteto, com o apoio da Secretaria de Turismo Local, em nome da secretária Sandra, agradecer a todos os colaboradores aqui de Bom Jardim da Serra, agradecer ao trade turístico da região serrana que está aqui presente, agradecer aos 18 municípios que estão aqui presentes, em nome da Amures, né, Associação dos Municípios da Serra Catarinense, e os demais visitantes, tem gente aqui do estado todo, né, uma estação aberta do estado de Santa Catarina, não é estação apenas da região serrana, ela é do estado de Santa Catarina, mas a região serrana é um pedacinho do Brasil que tem o seu diferencial. Então queremos aqui fazer o convite, né, para que todos aproveitem essa linda estação que é o inverno. A Serra Catarinense está pronta, chegou a nossa vez, né, nós não somos mais uma expectativa, a gente é uma realidade, a gente está pronto para receber, pronto para ser anfitrião, pronto para ser protagonista, então estamos aí para comemorar essa linda estação, com grandes potenciais, com várias qualidades e diferenciais de cada município aqui no inverno da Serra Catarinense.
1: Muito obrigada, Giovanni Nunes, secretária de Junto agora de Turismo de Santa Catarina.
3: Obrigado, Cris, obrigado à Rádio Nevasca, estou à disposição, estaremos aí trabalhando pelos 295 municípios do estado de Santa Catarina, mas também defendendo a nossa região serrana, nossa Serra Catarinense, que é o nosso carinho especial pelo berço aonde nascemos, aonde produzimos e aonde sabemos que temos um grande potencial.
1: Está aqui ao meu lado agora, no lançamento oficial da Estação de Inverno 2026, a Eliane Correia, ela que é analista de licitações e contratos da Prefeitura de Bom Jardim da Serra. Vou conversar um pouquinho com ela. Eliane, que grande evento, que grande espera que foi, né, ter essa estação, né?
4: Isso, Bom Jardim da Serra merece tudo o que está acontecendo. O prefeito Pedro Osteto, junto da secretária Sandra, eles vão atrás de recursos, eles vão atrás de trazer eventos para o município, para engrandecer a nossa cidade, para mostrar as belezas naturais que nós temos aqui, que são imensas. E o povo bom jardinense está de braços abertos para recepcionar os turistas, para mostrar tudo o que é de melhor na nossa cidade.
1: E essa estação vai engrandecer muito mais, né, o turismo, não só para Bom Jardim da Serra, mas toda a região.
4: Toda a região serrana, né? Porque antes, quando a gente pensava em turismo, se lembrava muito do litoral, né? E hoje a Serra é o grande momento de nós alavancarmos esse turismo mesmo, de mostrar toda a beleza que tem em Bom Jardim, Urubici, outras cidades, Urupema, Lages, né? Então esse é o nosso momento, é o momento de nós mostrarmos para Santa Catarina e para o Brasil e, quiçá, para o mundo, toda essa grandeza que nós temos aqui.
1: Muito obrigada, Eliane, pelas suas palavras e com certeza vai ser um grande marco para Bom Jardim da
4: Serra. Com certeza. Estamos aguardando todos. Venham conhecer Bom Jardim.
5: Isso foi mais uma bola dentro que a gente deu, que Santa Catarina vivia temporada de verão e daí a coisa esfriava. Então nós resolvemos comemorar as quatro estações. O primeiro, que Santa Catarina é um estado festeiro. Na primavera nós temos 700 festas catalogadas pela Secretaria de Turismo, das pequenas, as médias, as regionais, as nacionais, enfim, Então Santa Catarina é um estado festeiro e é um estado bonito. Como nós precisávamos aproveitar, fazer o turismo, que quando a gente resolveu criar a Secretaria de Turismo, que não tinha mais, só tinha Santu, que estava falida, agora nós estamos chamando os brasileiros e também estrangeiros para vir para Santa Catarina. Os voos internacionais que nós colocamos para ir de Floripa a Portugal no mesmo dia, para ir ao Panamá, nós estamos trazendo portugueses e turistas do mundo inteiro. Aumentou em 700% o número de turistas internacionais para Santa Catarina. E nós precisamos incrementar. Então, é turismo o ano inteiro. Saímos da estação de verão, a estação da primavera, a estação do inverno, a estação do outono, comemorando. E agora é pela terceira vez lançarmos a estação de inverno, para comida típica, gastronomia, vinho de altitude, quentão, friozinho, neve e por aí afora. As famílias subindo a serra, estamos deixando a Serra do Corvo Branco, vai ser o cartão postal do sul do Brasil. Estamos alargando ela para dar mais conforto, porque está no precipício. Está fechada, vai continuar fechada, porque nós precisamos terminar ela. Ele quer terminar até o final do ano. Está ficando uma coisa muito bonita. Enfim, com as estradas recuperadas, com a gastronomia diversificada, com a alegria do povo, se hospedando, o hotel feliz, o restaurante, é o que nós queríamos, para promover o turismo de verdade em Santa Catarina. Sabe, a secretária da agora tem o nosso ex-prefeito Giovanni, que é o secretário adjunto do turismo, que é um homem que conhece a região, foi prefeito, conhece o turismo. A Catiane tem tentado levar o nome de Santa Catarina para outros países, para outros estados. A gente está colocando standard em grandes feiras para mostrar Santa Catarina, porque quem conhece Santa Catarina se apaixona, mas precisa conhecer. Então nós estamos fazendo vídeos bonitos e conforme o idioma onde se vai, para vender Santa Catarina. Então a gente está organizando, sendo parceiro. Estou pensando agora no próximo mandato, eu quero fazer um Pronamp para o turismo, Pronamp Turismo, para emprestar dinheiro para o restaurante, para pousada, enfim, para incrementar subsidiado. Tem Pronamp Mulher, tem Pronamp Economia, tem Pronamp Agricultura, tem Pronamp da microempresa. Como eu sou autor do Pronamp Nacional, eu penso em criar mais uma linha no Badesc, para que a gente possa também emprestar com juros subsidiados para incrementar, para deixar o turismo de Santa Catarina realmente numa condição muito boa de trazer renda, de trazer emprego, de trazer cultura para Santa Catarina.
6: E a Caminhos da Neve, governador?
5: Caminho da Neve, vamos caminhar na neve sempre. Estamos fazendo o que ninguém fez até hoje nas estradas, e vocês são testemunhas disso da imprensa. Estão trabalhando, todas elas, aqui não ficaram prontas esse ano, fica no outro mandato.
7: Porque o Giovanni lá, junto ao governo,
5: porque o Giovanni é um líder regional, é um homem que pode nos ajudar muito, o governo, vendendo a imagem da serra, é produtor de maçã, ele conhece neve, ele conhece geada, então ele foi para lá para ajudar o governo de Santa Catarina.
6: Valeu, pessoal, obrigado.
5: Valeu, gente, pô!
2: PRF apreende medicamentos e produtos contrabandeados na BR-282. A Polícia Rodoviária Federal apreendeu uma carga de medicamentos e mercadorias importadas sem regularização fiscal durante a fiscalização realizada na manhã desta última quarta-feira na BR-282 em Lages. A abordagem ocorreu na unidade operacional da PRF no quilômetro 204 da rodovia, quando os policiais pararam um veículo Toyota Etios com placas de Palhoça. Durante a vistoria, foram encontrados aparelhos de televisão, perfumes, cosméticos eletrônicos, peças de vestuário, bebidas alcoólicas e cigarros eletrônicos. Em uma busca mais detalhada, os policiais localizaram cerca de 150 frascos de substâncias emagrecedoras e 4 frascos de testosterona escondidos dentro de uma bolsa térmica infantil. O caso foi enquadrado como crime contra a saúde pública, contrabando e descaminho. O motorista, os ocupantes do veículo e todo o material apreendido foram encaminhados à Delegacia de Polícia Federal de Lages para os procedimentos cabíveis. Bom, gente, interrompemos por um breve momento a nossa programação tradicional com mais informações para falar, né, que o Corpo de Bombeiros aqui do município de São Joaquim acabou de registrar uma ocorrência na Avenida Ivo Silveira, São Joaquim, né, a descrição da ocorrência, segundo o solicitante, criança atropelada, está sentada e sem sangramento aparente. Então, ao longo da nossa programação, a gente traz mais informações sobre essa fatalidade, né, que foi o atropelamento, a princípio, registrado aqui pelo solicitante, seria de uma criança, mas está sentada, consciente e sem sangramento aparente. Então daqui a pouquinho a gente traz mais atualizações sobre esse fato. Meio-dia, mais 21 minutos e vamos com o comentário de Alexandre Garcia e logo após o comercial a gente retorna com mais informações.
8: Bom dia, eu já falei aqui no dia em que os americanos bombardearam, explodiram o lugar onde estava o Nino Guerrero, chefe do Tren de Aragua, a facção criminosa venezuelana, foi num lugar a 88 quilômetros de Pacaraima, em Roraima. Quando eu mencionei isso, citando a BBC, disse que o Tren de Aragua está presente em 6 estados do Brasil, eu citei como o primeiro deles Roraima, não? Pois agora foi feita pela Polícia Civil de Roraima busca e apreensão, muita, e prisões. Vejam só, eram 25 prisões, 30 buscas, inclusive além de Roraima. Também no Amazonas, São Paulo, Rio de Janeiro, Minas Gerais e Paraná. E sabem qual é a principal questão? Que o Tren de Aragua abastece o Comando Vermelho com armas, inclusive .50, que pode ser uma metralhadora antiaérea, uma metralhadora potente que pode furar blindagens e tal, armas de guerra mesmo, que lá eles conseguem de algum lugar, provavelmente, né, o armamento do exército venezuelano vem da Rússia ou da China, e o Comando Vermelho no estado do Amazonas está bem estabelecido, domina a entrada do rio, do principal rio de lá, Solimões, depois Amazonas, né? Agora, eu achei estranho a pouca apreensão que houve. $50 mil em dinheiro dólar e, diz aí, carros de luxo no valor de $1 milhão. Ó, $1 milhão é um carro de luxo só, né? Não sei qual é a classificação de carro de luxo. Mas, enfim, apreenderam veículos também. E aí eu fico pensando, né? Lula acha que, ao impedir que os americanos, ou ao recusar classificar como os americanos classificam essas facções de grupo terrorista, porque o Tren de Aragua é um grupo terrorista classificado pelos americanos e com a cooperação do governo venezuelano é que foi eliminada a cabeça do Tren de Aragua. Ele, não sei se ele quer proteger Comando Vermelho, PCC, o quê, ele diz que está protegendo a soberania nacional. Impossível, porque o PCC e o Comando Vermelho exatamente são os que tiram a soberania do Estado brasileiro, com áreas liberadas no Rio de Janeiro, por exemplo, ou na Amazônia, não? Então, não é isso. E agora a gente está vendo que até uma facção estrangeira já entrou aqui. Então, não faz sentido, né, esse argumento, né? O que a gente tem visto aí é o presidente falando mal da polícia, dizendo que o celular roubado, que a pessoa descobriu que comprou um celular roubado, que melhor não entregar na delegacia porque não dá para confiar. Melhor entregar no correio. Meu Deus do céu. Tarcísio, em São Paulo, imediatamente

0: toda da gente aqui, dentro disso aqui, todos os registros importantes. Então, o tamanho do valor de um celular. E o nosso presidente da República faz pouco disso. Bom, e só para encerrar, né, uma informação, aquele jornalista Luan de Araújo, que estava com ordem de prisão porque ele não tinha pago a multa que ele devia por difamação contra Carla Zambelli, através do Diário do Centro do Mundo, ele é aquele que ofendeu a Carla, ameaçou a Carla, a Carla foi atrás dele com a pistola na mão, ele está respondendo processo ainda por causa disso, né? Mas ele acabou, se sentiu dono do mundo e difamou a Carla Zambelli, a defesa da Carla Zambelli, o advogado da Carla Zambelli entrou com processo contra ele, foi condenado a pagar a multa e não pagou. Aí o juiz determinou a prisão dele. Aí ele fez uma vaquinha e conseguiu pagar. Não sei se ele está desempregado ou o quê. De Brasília, Alexandre Garcia.
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1: Hora certa. 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
2: Estamos de volta aqui na programação da Nevasca no 104,1. A frequência que mais traz informações para você com credibilidade em toda a nossa Serra Catarinense, Serra Gaúcha, de forma muito honesta, de forma muito simples, sem puxar o tapete de ninguém, sem criar competição com ninguém. Essa é a programação da Nevasca FM e aqui da Voz da Cidade. Lembrando que está rolando na nossa programação o sorteio da... Vai estar rolando a primeira edição do evento exclusivo Primeira Coxilha Rica 4x4 Festival. Acontece agora, nessa sexta-feira, sábado e domingo, dias 19, 20 e 21 de junho de 2026. Uma experiência que vai além do Waffle Road. Acontece lá na cidade de Capão Alto, Santa Catarina, na Coxilha Rica. 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Lembrando que pedidos de trabalho também temos espaço à disposição para você que queira mandar o seu recado, para você que queira participar com a gente aqui na programação da Nevasca também. Se você está procurando trabalho, está procurando emprego, pode mandar no 49991178488. O nosso amigo Leonardo Rusa, da cidade de Orleans, ele procura oportunidade como capataz. Tem mais de 8 anos de experiência na área rural, inclusive na lida de gado, lida e cuidados com cavalos também, casqueamento, roçadas e limpeza de áreas, operação de roçadeira, corte de lenha com motosserra. Além disso, construção e manutenção de cercas, operação e manuseio de trator, conservação e organização da propriedade rural. Ela é da cidade de Orleans, tem idade de 44 anos e está à disposição para trabalhos. Interessados, entrarem em contato através do telefone WhatsApp 489-9605-8350. 489-9605-8350. Uma mulher também procura trabalho na noite de cuidadora, para trabalhar à noite, tá bom? Então, os interessados que precisem, pode entrar em contato através do fone WhatsApp 49 991 54 06 59. Mulher procura trabalho na parte da noite aí como cuidadora. Então, para você que tem interesse, manda mensagem ou liga através do telefone WhatsApp 49 991 54 06 59. E olha só, oportunidade de emprego também. A empresa Vivalti Vinícola, localizada na rodovia SC-114, quilômetro 295, Fazenda Monte Alegre, em São Joaquim, está disponibilizando vagas para técnico agrícola ou engenheiro agrônomo, com experiência no ramo da fruticultura e boa habilidade para gerenciamento de pessoas. A empresa também está contratando tratorista agrícola com experiência comprovada. Os interessados devem enviar currículo para o e-mail vivalti@viniculavivalti.com.br ou pelo WhatsApp 47, o código de área 988 97 46 99. Lembrando que as suas reivindicações e reclamações também podem ser feitas através dos dois números de WhatsApp à sua disposição, o 49 991 17 84 88 e também 49 32 33 42 35. Bom, trazendo mais informações aqui na programação da Nevasc FM. Notícias do estado: a Lesc aprova programa para ampliar sinal de internet e telefonia no interior. Um importante projeto foi assinado e aprovado aí pela Assembleia Legislativa de Santa Catarina, um projeto de lei que cria uma política estadual para ampliar a cobertura de internet e telefonia móvel em áreas rurais, rodovias e comunidades que ainda enfrentam dificuldades de conectividade. A proposta é de autoria do governo do estado e busca aí melhorar o acesso à comunicação em regiões mais afastadas dos centros urbanos. Vamos ouvir.
4: Levar sinal de celular e internet de qualidade a quem vive e trabalha longe dos grandes centros. Esse é o objetivo de um projeto de lei de autoria do governo do estado, aprovado na quarta-feira, 17 de junho, pela Alesc. A proposta cria, em Santa Catarina, uma política para ampliar a conectividade em áreas rurais, rodovias e comunidades onde o sinal ainda não chega ou funciona de forma precária. Na prática, o governo do estado poderá conceder incentivos financeiros a empresas de telecomunicações para instalar novas antenas como tecnologia 4G ou superior e ampliar as redes de fibra ótica. O projeto autoriza até 580 milhões de reais para a expansão da telefonia móvel e outros 250 milhões para a infraestrutura de internet fixa. As empresas interessadas deverão passar por seleção pública e comprovar que os equipamentos foram instalados e estão funcionando. No caso das novas antenas, o prazo para implantação poderá chegar a 3 anos. O líder do governo na Alesc, deputado Maurício Peixer, do PL, comentou os benefícios da medida.
5: Infelizmente, as operadoras normais, que já deveriam ter investido há muito tempo na expansão do 5G, não fizeram. Aqui em Santa Catarina, a área rural sofre muito com isso. Mas não é só a área rural, a área urbana também. E principalmente as rodovias, onde não tem acesso à internet e acontece algum acidente e as pessoas não conseguem se comunicar rapidamente para chamar socorro ou conversar com seus familiares.
4: A proposta também tenta reduzir um dos principais custos para levar a internet ao interior, o uso dos postes. A Celesc poderá conceder descontos de até 70% a 90% no valor cobrado para passagem de cabos de fibra ótica em áreas rurais durante 5 anos. A falta de internet no campo é uma demanda antiga debatida na Assembleia Legislativa, especialmente pela bancada do Oeste. O problema afeta produtores rurais, estudantes, famílias e também dificulta o acesso a serviços de saúde, segurança e atendimento público. Com aprovação em plenário, a matéria agora aguarda a validação do governador para virar lei estadual. Acompanhe mais informações em tempo real nas redes sociais, no @AssembleiaCC. Da Rádio Alesc, Giovana Alencar.
2: Obrigado, Giovana, pelas suas informações. Ainda notícias do estado. Aprovado o sistema unificado para a certificação de agroindústrias familiares. Notícia importante aqui para nossa região. Então, a Assembleia Legislativa também aprovou a criação do Sistema Unificado Estadual de Sanidade Agroindustrial Familiar, Artesanal e de Pequeno Porte, o SUSAF-SC. A medida busca facilitar a certificação e a comercialização de produtos elaborados por agroindústrias familiares e pequenos produtores catarinenses.
4: Santa Catarina pode contar com um Sistema Unificado Estadual de Sanidade Agroindustrial Familiar, Artesanal e de Pequeno Porte, o SUSAF-SC. A medida proposta pelo governo catarinense foi aprovada pela Alesc na sessão de quarta-feira, 17 de junho. Hoje, no Brasil, há 3 modalidades de serviços de inspeção sanitária de produtos de origem animal. O federal, o CIF, o estadual, o SI, e o municipal, que é o SIM. Esses selos indicam o território onde cada produto pode ser comercializado. Por exemplo, o SIM limita a venda ao município onde está localizado o estabelecimento. A iniciativa do governo catarinense de criar o sistema unificado tem como finalidade integrar os serviços de inspeção municipais, que são os SINs, e a fiscalização sanitária de produtos da agroindústria familiar, artesanal e de pequeno porte, por meio de ações voltadas à harmonização dos procedimentos. A adesão dos municípios a esse sistema unificado será voluntária. A proposta prevê que eles recebam apoio técnico com modelos de documentos, capacitações e auditorias orientativas. Um dos principais pontos da matéria é que os estabelecimentos autorizados pelo SIM a utilizar o selo SUSAF SC poderão comercializar seus produtos em todo o território estadual. Essa medida busca ampliar o mercado para pequenos produtores, além de incentivar a regularização, agregar valor aos produtos catarinenses e fortalecer o desenvolvimento socioeconômico regional. Além disso, pretende promover a saúde pública ao garantir a segurança dos alimentos para os consumidores. O presidente da Comissão de Agricultura e Desenvolvimento Rural da Alesc, deputado Altair Silva, do PP, destacou a iniciativa.
6: Agora, com a elevação do SIM, permitindo que ele possa comercializar em todo o território catarinense, isso faz com que o produtor amplie a sua oportunidade de comércio. E também foi preservado os consórcios municipais, para que os municípios, de forma conjunta, possam organizar o sistema de inspeção para dar mais sustentação à agroindústria familiar catarinense.
4: De acordo com o texto, o SUSAF será coordenado pela Secretaria de Estado da Agricultura e Pecuária. Ele poderá firmar convênios e parcerias com órgãos e entidades, realizar programas de incentivo e de apoio aos municípios para a estruturação de SIMs e promover ações voltadas à qualidade sanitária dos produtos e dos estabelecimentos credenciados ao sistema unificado. Para virar lei em Santa Catarina, o texto ainda precisa ser validado pelo governador. Acompanhe mais novidades em tempo real nas redes sociais, no @AssembleiaSC. Com informações de Ludmila Gadotti, Giovana Alencar, da Rádio Alesc.
2: Obrigado pelas informações. Agora falando um pouco sobre crise climática. Rio Grande do Sul lança programa de enfrentamento ao El Niño.
7: A enchente de maio de 2024 foi a maior registrada na história do Rio Grande do Sul. O desastre atingiu praticamente todo o estado. 478 municípios foram afetados. Cerca de 581 mil pessoas ficaram desabrigadas. 184 pessoas morreram. 2 anos depois, o estado entra em alerta. O aumento das chuvas no inverno e na primavera, em razão do El Niño, coloca o governo gaúcho em prontidão. Nesta quarta, o Executivo lançou o Prepara RS ao Ninho. O objetivo da iniciativa é estruturar um plano de prevenção para os municípios gaúchos quanto aos potenciais efeitos relacionados ao fenômeno climático em 2026 e também em 2027. Foram anunciados repasses de cerca de R$33 milhões para municípios e de mais de R$38 milhões para a construção do Centro Estadual de Logística Humanitária. O governador Eduardo Leite dá mais detalhes sobre o programa.
8: De mobilização extraordinária das nossas forças, de alinhamento da estratégia do Estado com os municípios em função do prognóstico de um El Niño. E isso vai nos dar instrumentos novos de repasse de recursos facilitado para os municípios. Já estamos aportando R$33 milhões que estarão até o início de julho nas contas dos municípios que são priorizados, 141 municípios que são mais suscetíveis a impactos de eventos climáticos extremos, para que eles possam reforçar as suas capacidades, fazendo uso desse recurso da melhor maneira que eles entenderem nas suas defesas civis, entre outras ações de articulação e governança para proteger a nossa população em função de eventos que possam acontecer.
7: Eduardo Leite afirma que o Rio Grande do Sul está mais preparado para enfrentar desastres climáticos.
8: Sistemas de diagnósticos de vulnerabilidades que não havia antes, então o Estado fez levantamentos de batimetria, topografia, fez uma série de ações para identificar pontos de vulnerabilidades. A gente tem sistemas de monitoramento que antes não existiam, como radares e estações hidrometeorológicas, e nós temos planos de contingência estruturados para todos os municípios do Rio Grande do Sul. Antes havia apenas para 60 municípios, hoje são 497 municípios com os seus planos de contingência. A Defesa Civil foi reforçada 4 vezes maior e temos um plano estadual de Defesa Civil.
7: O Prepara RS é executado a partir de 11 eixos estratégicos de atuação. Entre eles, fortalecimento da governança e da coordenação do Sistema Estadual de Proteção e Defesa Civil, monitoramento, alerta e inteligência situacional, proteção de infraestruturas críticas, voluntariado, participação comunitária e mobilização social. No evento também foram anunciadas outras ações que fazem parte do Prepara RS El Niño. Agência Rádio Web, produção e reportagem, Christian Costa.
2: Obrigado, Christian, pelas suas informações e vamos com o comentário de Marcelo Lara aqui na Nevasca FM.
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9: Olá, amigos da Rádio Nevasca FM, tudo bem? Bastou divulgar aí as imagens da alegria do pessoal lá com a Tainha, que já vem o governo e faz a proibição. Eu não sei o que está acontecendo na visão aí de pegar as tradições de Santa Catarina e começarem a regulamentar, botar ordem ali que não faz o mínimo sentido. A pesca artesanal, uma medida que gera preocupação e debate. Foi surpresa, temporariamente, a captura de tainha por arrasto de praia, depois que, né, suspenderam isso, depois que a cota de captura se aproximou do limite estabelecido. Mas tem um limite, ok, está tudo certo. A decisão tem como objetivo, dizem, preservar o estoque do pescado e garantir a sustentabilidade da atividade a longo prazo. Mas se já tem um limite, já tem estudo sobre isso, por que mexer isso agora, quando se divulga as imagens, que é bonito e tudo mais, né? E a sobrevivência dos pescadores. No entanto, dizem que afeta diretamente os pescadores que dependem dessa pesca sazonal para o sustento das famílias. Mas está tudo lá, participando. A tainha é tradicional na nossa costa e importante economicamente para muitas comunidades. A sustentabilidade da pesca é essencial para que o recurso não se esgote. Por outro lado, é preciso encontrar o equilíbrio entre preservação ambiental e geração de renda para quem vive do mar há gerações. O caminho é o diálogo franco entre pescadores, órgãos ambientais e governo para definir regras claras, períodos de defesa justos e alternativas de renda durante as restrições. Mas isso estava acontecendo. Só que agora, né, ano de eleição, o que fica dessa história? Pesca sustentável é o único caminho viável para o futuro, mas sem perder essas tradições de uma forma muito abrupta e simplesmente por narrativas. Precisamos de fiscalização, ok, apoio técnico e políticas que protejam tanto o recurso natural quanto o trabalhador do mar. 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
2: Ronaldo Coutinho do Prado conta pra nós como que se comporta o tempo para essa quinta-feira e também final de semana. Boa tarde.
10: Boa tarde. É, o tempo segue no geral bom na nossa região, já com bastante nuvem alta. A mínima hoje foi a mais baixa do ano. 8,2 em Bom Jardim, 6,9 em São Joaquim, 6,8 em Painel e 6,3 em Urubici. Foram as três menores do ano, tudo abaixo de zero. Tanto é que parte da cidade ficou sem água até o começo da manhã, e eu também. Aqui em casa deu 3,5 negativo no abrigo e 11 negativo na relva, geada severa. E a tendência é que a gente tenha condições de tempo assim no geral. Bom, talvez chegue aí a 15, 17 graus em alguns pontos aqui da nossa área. Nem todo mundo, a maioria fica perto ou abaixo de 15. E umidade baixa, 30%, de 25% a 35%. Mantém a tendência de tempo bom com aumento de nuvens. Amanhã pode ter alguma geada na madrugada, talvez até perto ou abaixo de zero. E não passa muito de 12, 13 graus, com chance de chuva com ou sem trovada entre a tarde e a noite, ou um pouco antes do meio-dia. No sábado, nublado, garoa, chuva fraca, período de melhora e frio o dia todo. No domingo, melhora, geada de manhã, ameno à tarde e volta a esfriar bem à noite. Segunda, volta a ter chuva e esfria bastante. Faz muito frio na semana que vem. Aclimatea, Ronaldo Coutinho.
2: Obrigado, Coutinho, pelas suas informações.
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6: Nevasca FM, meio-dia e 53 minutos.
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6: Estamos de volta aqui na programação da Nevasca com o programa Voz da Cidade, esse programa líder de audiência de todos os dias de segunda, aliás, de segunda a sexta-feira, do meio-dia até 1 hora da tarde, trazendo muitas informações e, claro, as suas reivindicações, que são sempre muito válidas, levando com total respeito as suas informações aqui no programa Voz da Cidade. Lembrando também que estamos à disposição para vagas de trabalho. Se você está precisando de emprego, também pode participar com a gente aqui na programação da Nevasca FM.

Estamos recebendo uma reclamação aqui no nosso WhatsApp. O Carlos está aqui na sintonia da Nevasca FM, está participando com a gente. O Carlos, ele está aqui com a gente. Bom dia, meu querido, tudo bem? Enfim, ele queria falar um pouquinho sobre a quantidade de cachorros soltos pelo bairro Nossa Senhora Aparecida. Está aqui na programação da Nevasca. Inclusive na madrugada. Quem conseguir dormir com tanta bagunça e latidos... Quem consegue dormir com tanta bagunça e latidos de cachorro na rua José Justino Silveira? Acho que cachorro solto nas ruas é porque não... Já que tem cachorro solto nas ruas é porque não tem dono, né? Inclusive ele fala aqui. Então, o certo é retirar o cachorro das ruas. Já que os que diz que não são donos não estão nem aí para os vizinhos. Ou os que são donos não estão nem aí para os vizinhos, né? Que precisam dormir para descansar e também para trabalhar no outro dia. Estamos pedindo socorro, inclusive ele relata aqui. Ele destacou pra gente que ele vai fazer uma gravação nessa próxima madrugada para mandar pras redes sociais. Ou mandar aqui pra Nevasca FM pra gente ver a situação dos cachorros que estão soltos. Lembrando, é no bairro Nossa Senhora Aparecida, na rua José Justino Silveira. Então a gente vai repassar, né, pro responsável, principalmente pelo canil municipal aqui de São Joaquim. E se eventualmente são animais que possuem donos, né, que tomem um pouquinho de cuidado, claro. Claro, se tratando de latidos, essa situação, realmente não tem como controlar os animais, né? Mas se estão soltos na rua e eles têm donos, tem como se controlar, que é prender no seu devido lugar, no seu terreno, né? Então, se tá aí o apelo do Carlos e de toda a comunidade ali do bairro Nossa Senhora Aparecida, em especial da rua José Justino Silveira, ali no bairro Nossa Senhora Aparecida, que estão fazendo um apelo pela quantidade de animais, que principalmente ao decorrer da madrugada aí vem incomodando toda a vizinhança, né? Obrigado pela participação aí, Carlos. Bom, gente, trazendo as últimas notícias e também notícias regionais ainda sobre o esporte, pois é, para você sintonizado na Nevasca FM. Olha só, definida a Série C do Campeonato Catarinense com o retorno do Inter de Lages. O Conselho Técnico da Federação Catarinense de Futebol definiu nesta última quarta-feira o regulamento e a estrutura da Série C do Campeonato Catarinense 2026. A competição começa no dia 13 de setembro e contará com a participação de 6 equipes. O principal destaque da edição é o retorno do Internacional de Lages às competições profissionais. O anúncio da retomada das atividades ocorreu no último dia 13 de junho, quando o clube completou 77 anos de fundação. Além do Inter de Lages, disputarão a competição as equipes da Caçadorense, Imbituba, Porto de Porto União e Manchester de Joinville e Pedra Branca. O campeonato terá confrontos inéditos para o Colorado Lagiano. O Manchester fará a sua estreia no futebol profissional, enquanto o Pedra Branca disputará sua segunda participação na Série C estadual. Na primeira fase, os 6 clubes jogarão entre si em turno único, totalizando 5 rodadas. Os 4 melhores avançam para as semifinais, que serão disputadas em jogos de ida e volta. Os vencedores das semifinais farão a grande decisão. Apenas o campeão conquistará o acesso à Série B do Campeonato Catarinense de 2027. A Federação Catarinense de Futebol prevê divulgar a tabela oficial da competição até o início do mês de julho para a disputa do campeonato. O Inter de Lages planeja cerca de 2 meses de preparação antes da estreia. Os detalhes da pré-temporada e da montagem do elenco deverão ser divulgadas nos próximos dias. Com informações aí do portal SCC10. E falando um pouquinho sobre Copa do Mundo, né? Pra você ficar acompanhando e ligado aí no SBT, então um pouquinho do calendário de hoje. A Copa do Mundo de 2026 abre nesta quinta-feira a segunda rodada da fase de grupos, com 4 partidas válidas pelo grupo A e B. O dia pode começar a definir os rumbos da classificação para as oitavas de final. A rodada começa às 13 horas com o confronto entre República Tcheca e África do Sul em Atlanta. As duas seleções buscam uma vitória importante para seguir na briga pela classificação. Às 16 horas, a Suíça enfrenta a Bósnia-Herzegovina em Los Angeles. Os suíços chegam após empate na estreia, enquanto os bósnios tentam conquistar a primeira vitória na competição. Às 19 horas, um dos anfitriões da Copa entra em campo. O Canadá encara o Catar em Vancouver, buscando mais 3 pontos diante da sua torcida. Já os catarianos tentam se recuperar após a primeira rodada. Fechando a programação do dia, às 22 horas, México e Coreia do Sul fazem aquele que é considerado o principal confronto da rodada. Os mexicanos defendem os 100% de aproveitamento, enquanto os sul-coreanos apostam na liderança
do jogador principal da sua seleção, Son Heung-min, para buscar um resultado importante. Então, às 13 horas, República Tcheca e África do Sul pelo grupo A. Às 16 horas, Suíça e Bósnia e Herzegovina pelo grupo B. Às 19 horas, Canadá e Catar pelo grupo B. Às 22 horas, México e Coreia do Sul pelo grupo A. A partida entre Suíça e Bósnia terá transmissão na TV aberta e também pela plataforma de streaming mais SBT a partir das 15 horas e 30 minutos. Então essas foram as principais notícias aqui da nossa programação do programa A Voz da Cidade. Bom, a gente teve mais uma participação aqui, inclusive a Ritinha. Tudo bem, Ritinha? Tá participando com a gente? Ela que mandou um vídeo aqui da situação, a situação dos animais também, falando de cachorros ainda, né? Ela mandou um vídeo, provavelmente. Vamos ver se conseguimos ouvir. É, realmente é bem complicado, né? Ela mandou um vídeo aqui de latidos de cachorro ao decorrer da madrugada. Eu queria que informasse pra gente, a Ritinha, só qual é o bairro e mais ou menos qual foi o horário que você acabou gravando toda essa situação de latidos, ruídos, enfim, todo esse incômodo aí por parte desses animais. Se você conseguir informar pra gente, pra que a gente possa passar aí pros órgãos competentes, dar uma fiscalizada, dar uma visualizada o que está acontecendo, se são animais que possuem proprietário, se são animais de rua, né? Claro que isso é muito importante também, não é, ela? Inclusive ela está destacando que é no bairro Nossa Senhora Aparecida. Então mais uma reclamação e reivindicação. Claro, dá para ser passado também para todos os órgãos competentes, enfim, para todo mundo que está ouvindo a Nevasca FM, eu tenho certeza, principalmente da administração municipal, para que tome um pouquinho de atenção. É na mesma rua, né? Na mesma rua do Carlos que ele mandou aqui pra gente, na rua José Justino Silveira. Para que então aí o pessoal responsável pelo canil, enfim, o pessoal responsável pela Secretaria do Meio Ambiente, para que vá dar uma olhadinha, dar uma verificada nessa situação, porque a população está pedindo socorro, se tratando dos animais. Claro, aqui está sendo destacado e evidenciado o bairro Nossa Senhora Aparecida, né? Mas a situação dos animais soltos é por toda a nossa cidade, infelizmente, né? Há sim o recolhimento, até inclusive houve recolhimento de alguns animais essa semana, né? Numa casa aqui num bairro da cidade, no qual foi resgatado mais de 20 e poucos animais. Então, é uma situação muito frequente aqui no nosso município e a gente espera uma solução, ou pelo menos algo preventivo que vá resolver toda essa situação, né? Tá aí a reclamação da Ritinha e também do Carlos aqui na programação da Nevasca FM. Bom, 1:02, não dá tempo de mais nada, gente. Vamos encerrando a edição do programa Voz da Cidade desta quinta-feira. Daqui a pouquinho chegando a Dilson Alves, o programa Show da Tarde. 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
3: Na Nevasca, 1:22, boa tarde. 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

Estamos apresentando o nosso show da tarde. Agora são 1h40, 1h40. A sua melhor programação aqui na Serra Sul é a Nevasca FM 104,1. Muito boa tarde para você. Hoje vamos sortear logo mais uma cesta básica do supermercado Isabote, com parceria com a Rádio Nevasca. Vai lá no nosso WhatsApp 49 991 17 8488. Vamos lá, manda o seu nome completo, onde você mora, e boa sorte para todos que já estão participando e você que vai participar, é claro. Adilson, boa tarde, é o Antônio Arioldo de Oliveira, aqui do bairro Jardim Bandeira. Ô, seu Antônio, boa sorte pro amigo, aquele abraço. Dona Eva Cristiane de Souza, também lá da Invernadinha, também está participando. Um grande abraço para a senhora. Adilson, quero participar do sorteio da cesta básica do Zabote. É a Flávia Terezinha da Luz, lá das Criúvas. Ô Flávia, tudo de bom para você. O João Nilson Pereira Ribeiro, do bairro Jardim Bandeira, também está participando, né, João? Tudo de bom aí pro amigo. Adilson, quero participar do sorteio da cesta básica do Zabote. É Valdeci Senferte, da rua Joaquim Borges, 326, Jardim Bandeira. Tá bom então, Rádio Nevasca é a voz da comunidade.

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12: Na Nevasca, 15 para as 2. Boa tarde. 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
1: É, Rodrigo, dessa vez acho que ela não causou nada, hein? Será que superou? Eu acho que sim.

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0: desculpa, né?
1: Estamos apresentando o nosso show da tarde, Diego Lima, digital no para-brisa aqui na nossa programação. Agora são 2:00 PM, hoje, quinta-feira, dia 18 de junho de 2026. Adilson Alves com vocês até as 16h, com muita música, descontração, alegria. Com a sua companhia fica muito melhor ainda. Você pode participar, que vamos sortear logo mais uma cesta básica do supermercado Isabote, com parceria com a Rádio Nevasca. Só não esquece de mandar o seu nome completo e onde você mora, tá bom? Que senão o sistema não reconhece. Como é que tá suas compras aí? Já está faltando? Né? Meio de mês, já está faltando, claro, muitas coisas já está faltando aí no seu rancho mensal. É, e supermercado Isabote, você sabe que vai dar aquela ajudinha hoje com a cesta básica, com parceria com a Rádio Nevasca. Então manda seu nome completo, onde você mora, para o nosso WhatsApp. Adilson, boa tarde, quero participar do sorteio. É Paulo César Pereira, do bairro Jardim Bandeira. Ô, Paulo, aquele abraço para você, tudo de bom. Boa tarde, tio Adilson, é o Josué Wagner Lima, quero participar do sorteio, moro aqui no bairro Nossa Senhora Aparecida. Ô, Josué, aquele abraço aí pro amigo, boa sorte. Nosso amigo Pipia, de Bom Jardim da Serra, boa tarde, Pipia.
2: Boa tarde, meu amigo Adilson Alves. Adilson, quero concorrer à cesta básica aí, se puder tocar pra nós aí com Jaine, dia de formatura, eu ficava agradecido. Direto de Bom Jardim da Serra, Pia falando, câmbio e desligo.
1: Um abraço, Pipia, tudo de bom, obrigado pela sua participação, amigo, aquele abraço. Adilson, quero participar do sorteio da cesta básica dos Abonte. A Rosalina Souza, ela mora no bairro Madre Paulina. Dona Rosalina, tudo de bom para a senhora e boa sorte. Adilson, aqui é a Olga Rodrigues Antunes, do bairro Santa Paulina. Ô, dona Olga, um abraço para todos vocês aí. Já está participando. Boa sorte também para a senhora, tá bom? Aquele abraço aí para todos vocês. Muito bem, daqui a pouquinho eu volto a ter mais participações. Olha só, pessoal, só tenho para dizer uma coisa. Se eu não chegar até na sua mensagem que você manda, até hoje eu nunca consegui, né? A audiência da Rádio Nevasca, graças a Deus, aqui na Serra Sul é 100% quase, aqui todos os dias. Mas o nosso sistema vai lá, abre todas as mensagens, né? E você já está participando. O que importa é você mandar sua mensagem para nós. Nosso WhatsApp, 49-991-17-8488. Vamos chamar então o Ronaldo Coutinho do Prado para saber a previsão do tempo.
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1: Ronaldo Coutinho, e o tempo, como é que fica agora à tarde, Ronaldo? Boa tarde.
4: É, o tempo segue no geral bom na nossa região, já com bastante nuvem alta. A mínima hoje foi a mais baixa do ano, 8,2 em Bom Jardim, 6,9 em São Joaquim, 6,8 em Painel e 6,3 em Urubici. Foram as três menores do ano, tudo abaixo de zero. Tanto é que parte da cidade ficou sem água até o começo da manhã. Eu também. Aqui em casa deu 3,5 negativo no abrigo e 11 negativo na relva, geada severa. E a tendência é que a gente tenha condições de tempo assim no geral, bom, talvez chegue aí a 15, 17 graus em alguns pontos aqui da nossa área. Nem todo mundo, a maioria fica perto, abaixo de 15. E umidade baixa, 30%. De 25% a 35%. Mantém a tendência de tempo bom com aumento de nuvens. Amanhã pode ter alguma geada na madrugada, talvez até perto, abaixo de zero, e não passa muito de 12, 13 graus, com chance de chuva com ou sem trovada entre a tarde e a noite, ou um pouco antes do meio-dia. No sábado, nublado, garoa, chuva fraca, período de melhora e frio o dia todo. No domingo, melhora, geada de manhã, ameno à tarde e volta a esfriar bem à noite. Segunda, volta a ter chuva e esfria bastante. Faz muito frio na semana que vem. Aclimatea, Ronaldo Coutinho.
3: Previsão do tempo. 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
8: Na Nevasca, 12:07. Boa tarde. 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

0: Muito bem, vamos agora direto da redação. Vamos lá chamar o nosso colega Cadu Reis para participar aqui no Direto da Redação. Ele, direto da Caerte, aqui na nossa programação da Rádio Nevasca FM.
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0: Cadu, nosso boa tarde, Cadu.
2: O governo do estado inaugura obras nesta quinta-feira em Criciúma, no sul de Santa Catarina. No ato, são entregues a pavimentação do anel viário do município e um segmento da duplicação da rodovia estadual SC-108 que liga a cidade com a vizinha Cocal do Sul. O governo federal realiza mobilização para oferta de serviços à população nesta quinta-feira no Parque Metropolitano Francisco Dias Velho, no centro de Florianópolis. São disponibilizadas perícias do Instituto Nacional do Seguro Social, negociação de dívidas do programa Desenrola Brasil e atendimentos da Caixa Econômica Federal e dos Correios. A Assembleia Legislativa do Estado realiza solenidade em comemoração aos 50 anos do Centro de Ciências Biológicas da Universidade Federal de Santa Catarina nesta quinta-feira. A iniciativa reconhece as contribuições da unidade no ensino, pesquisa, extensão e inovação.
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12: Temperatura 13 graus, tempo nublado em São Joaquim. Boa tarde.
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12: No Nevasca 2:43.

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0: Muito bem, agora são 3 horas em ponto. Tem muita gente participando, né? Boa tarde, Adilson. Gostaria de participar do sorteio da cesta básica do Zabote. É o meu amigo Luciano Pereira, do bairro Nossa Senhora, do bairro Santa Paulina, né? Luciano Vasconcelo. Ô, Luciano, aquele abraço, amigo. Boa tarde, Adilson. Gostaria de participar do sorteio da cesta básica. É Valdete Macedo, do bairro Jardim Bandeira. Ô, dona Valdete, tudo bem? A dona Marquisete também está participando. Dona Marquisete, aquele abraço para a senhora e boa sorte para a senhora, já está participando. Adilson, gostaria de participar do sorteio da cesta básica do Zabote. É Nicole de Oliveira, do bairro Subestação. Ô, Nicole, aquele abraço para vocês aí do bairro Subestação. Ah, sou Iracema Borges de São Miguel do Caiamba. Também gostaria de participar do sorteio. Tá bom, então. Aquele abraço pra vocês. Sabe pra quem que eu quero mandar aquele abraço? Túlio Matos tá aqui nos visitando, meu colega, meu amigo, irmão Túlio Matos. Lá pra dona Vanessa, lá nos Moranguinhos, né? Ô, dona Vanessa, tá aqui o seu esposo, viu? Obrigado de ter liberado ele aí de vir aqui. Brincadeira, eu tenho essa liberdade com meu irmão e amigo Túlio Matos de brincar com ele aqui. Dona Vanessa, um abraço aí pra senhora, pras meninas aí dos Moranguinhos, né? Que estão aí, né? Sempre dando aquela atenção nesses Moranguinhos maravilhosos. A hora que quiser chamar de novo eu e meu colega Will Andrade pra ir colher Moranguinho aí, nós vamos lá novamente, viu, Túlio? Vamos lá novamente. Mas o Túlio não aprovou, viu, dona Vanessa? O Túlio disse que não, eu e o meu colega Will não passamos no teste, é isso aí. Túlio Matos, que vem dar uma faladinha aí. É isso mesmo?
1: É bem isso, vocês não passaram no teste pra colher, vocês são uma negação pra
0: colher. Meu
1: morango.
0: Deus do céu.
1: Só pra, presto pra comer o morango, mas pra colher é nota
0: zero. Tem que fazer um curso?
1: É, tem.
0: Tem que fazer um curso?
1: Tem.
0: Olha
1: pra,
0: só.
1: Pra colher é nota zero, pra comer é... os moranguinhos, é, daí vocês é, são bons daí.
0: Já é uma grande coisa, né? Ei, já é uma grande coisa, né, Túlio?
1: Uma degustação,
0: degustação de morango. Degustação de morango, olha só.
1: Tá certo.
0: Obrigado aí pela visita, meu amigo,
1: tá
0: né?
1: Tá bom, obrigado.
0: E mais,
1: também.
0: Tudo bem, graças a Deus? Já terminou a colheita da maçã?
1: Terminei a colheita,
0: terminou,
1: né? Agora nós vamos partir pros outros trabalhos outros dentro
0: trabalho,
1: dos pomares,
0: né? Dentro dos pomares, né, Túlio?
1: Nunca para, né?
0: Nunca para, agora nunca já para. Começa daqui uns um tempo
1: daqui
0: aí.
1: Daqui uns dias já começa a poda,
0: poda,
1: né?
0: Abrição de galho, né?
1: Exatamente, abrir pomar novos e daqui a pouco já estamos no raleio.
0: No raleio de novo, né, Túlio? Obrigado, então, meu amigo, tá bom, pela visita.
1: Também.
0: Dona Vanessa, um abraço então pra senhora e pra todas as meninas aí que estão aí, né? Fazendo esse trabalho maravilhoso, cuidando aí da lavoura dos moranguinhos aí nas corujas, conforme é conhecido aqui no nosso município, aqui em São Joaquim. Muito bem, vamos até o Clima Terra falar com Ronaldo Coutinho do Prado.
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0: Ronaldo Coutinho, e o tempo, como é que fica, Ronaldo? Boa tarde.
3: Boa tarde. É, o tempo segue no geral bom na nossa região, já com bastante nuvem alta. A mínima hoje foi a mais baixa do ano, 8,2 em Bom Jardim, 6,9 em São Joaquim, 6,8 em Painel e 6,3 em Urubici. Foram as três menores do ano, tudo abaixo de zero. Tanto é que parte da cidade ficou sem água até o começo da manhã, eu também. Aqui em casa deu 3,5 negativo no abrigo e 11 negativo na relva, geada severa. E a tendência é que a gente tenha condições de tempo assim no geral, bom, talvez chegue aí a 15, 17 graus em alguns pontos aqui da nossa área. Nem todo mundo, a maioria fica perto, abaixo de 15. E umidade baixa, 30, de 25 a 35%. Mantém a tendência de tempo bom com aumento de nuvens. Amanhã pode ter alguma geada na madrugada, talvez até perto, abaixo de zero, e não passa muito de 12, 13 graus, com chance de chuva com ou sem trovada entre a tarde e a noite, ou um pouco antes do meio-dia. No sábado, nublado, garoa, chuva fraca, período de melhora e frio o dia todo. No domingo, melhora, geada de manhã, ameno à tarde e volta a esfriar bem à noite. Segunda, volta a ter chuva e esfria bastante. Faz muito frio na semana que vem. Aclimatea, Ronaldo Coutinho.
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0: Na Nevasca 3:06, boa tarde. 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

0: tudo bem? Tá aí Marília Mendonça, estranho aqui na nossa programação do nosso show da tarde, agora são 3:18, recebendo aqui no estúdio, fazendo uma visita o meu colega Will Andrade. Faz tempo que tu não fala no
1: pois
0: microfone da rádio, né, Will?
1: Isso, ninguém me conhece,
0: ninguém, né? Ninguém te conhece, né, Will? Meu Deus do céu. Meu amigo, o que é que temos aí de novidade? Tem uma promoção sensacional aí, quem tem Jeep é isso?
1: Exatamente, quem tem qualquer tipo de qualquer carro off-road, né?
0: 4x4?
1: 4x4 que queira participar, olha só, a Mitsubishi, ela é patrocinadora do primeiro Coxilha Rica 4x4 Festival, ok? A Mitsubishi também é a nossa parceira da Rádio Nevasca, que tá disponibilizando hoje, durante a programação da rádio, um passe pra quem tem aquele carro off-road, que gosta de fazer aquelas trilhas, Dilson, gosta de fazer aquele passeio, vai estar ganhando um passe no valor de R$400, hein? É um baita passe, é o prêmio que eles têm à disposição, então a pessoa, ela vai ganhar uma janta, vai ganhar um almoço e também mais um brinde surpresa.
0: E como é que faz para participar o Will Andrade?
1: Manda mensagem aqui na programação da rádio, normalmente no 499-91-17-84-88 e fala que quer participar do sorteio aí da primeira Coxilha Rica Festival 4x4, tá? É só mandar, se eventualmente tem foto no Jeep, no seu, enfim, no seu carro off-road, né, Deus, no seu 4x4, manda aquela foto bacana, registra, manda aqui pra Nevasca FM pra gente saber que você tem.
0: Tá, manda pra cá e como é que funciona daí o sorteio?
1: Bom, a gente vai realizar aqui ao decorrer da programação. Sim. Também, depois a nossa equipe vai entrar em contato, tudo certinho, pra pegar os dados da pessoa e passar aí pros responsáveis desse baita evento que acontece, começa amanhã, hein? Começa amanhã na cidade de Capão Alto, em Santa Catarina, na La Coxilha Rica. Então é amanhã.
0: Então essa oportunidade é só hoje, né?
1: É só hoje. Esse sorteio é exclusivo pra hoje, a gente tá. 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Então se você tem o seu 4x4, conhece alguém que tem um 4x4, uma promoção exclusiva pra quem gosta de carro off-road aí, pra quem gosta de fazer trilha, pra quem gosta de embarrar o carro, de andar, enfim, fazendo trilha. É uma baita oportunidade, Adilson. Então...
0: O sorteio é logo mais?
1: O sorteio é logo mais no final do show da tarde.
0: Tá, e daí será avisado pelo WhatsApp, né?
1: Exatamente.
0: Quem for contemplado, né?
1: Exatamente.
0: Só manda ali, conforme você explicou, né, Will? Quero participar, se tem foto do seu Jeep, do seu, né, 4x4 aí, manda ali, né, Will?
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0: Tá bom, Will, obrigado pela sua participação aqui no nosso programa, no Show da Tarde.
1: Valeu, um abraço.
0: Muito bem, atenção para utilidade pública, atenção, oportunidade de emprego, pessoal. A empresa contratante é Vivalt Vinícola, localizada na rodovia SC-114, quilômetro 295, na fazenda Monte Alegre, aqui em São Joaquim. Está disponibilizando vagas para técnico agrícola ou engenheiro agrônomo, com experiência no ramo de fruticultura e boa habilidade para gerenciamento de pessoas. A empresa também está contratando tratorista agrícola com experiência comprovada. Interessados devem enviar seu currículo para o e-mail vivalt@viniculavivalt.com.br ou pelo WhatsApp 47 98897 4699. Repetimos, 47 98897 4699, tá bom? Tá aí então a oportunidade de emprego para você aqui no nosso Show da Tarde. Vamos até agora, novamente vamos até na Caerte falar com o nosso colega Cadu Reis, ele que vai participar mais uma vez aqui no Direto da Redação, né, Cadu? Boa tarde, Cadu Reis, seja bem-vindo no Direto da Redação.
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3: A menor temperatura do ano no Brasil foi aferida nesta quinta-feira em Santa Catarina. Os termômetros chegaram a 7,3 graus abaixo de zero em Bom Jardim da Serra, no Planalto Serrano, conforme dados da Epagri-Siram. A marca supera o recorde anterior que havia sido atingido na quarta-feira no mesmo município. Além da Serra, também houve registro de temperaturas negativas no meio-oeste. A meteorologista da Acaerte, Daniele Lima, projeta:
4: o sol predomina na maior parte do estado. Em Balneário Camboriú, as máximas não passam Fundo, 18 graus. Mafra, 16. Urubici, 12 graus. Tubarão e Maravilha, próximo dos 21 graus.
3: O governo do estado realiza cerimônia de assinatura de ordens de serviço para obras nesta quinta-feira em Treviso, no sul de Santa Catarina. São investidos mais de 12 milhões de reais para desassoreamento de rio, construção de cabeceiras de pontes, pavimentações e melhorias viárias.
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4: Muito bem, agora são 3 horas e 25 minutos. Vamos com a Márcia, direto do Auto Show Chevrolet. Márcia, o nosso boa tarde, amiga.
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3: Na Nevasca, 3:27, boa tarde. 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Muito bem, estou recebendo ela, minha querida amiga Roseli, com seu carisma, com seu otimismo de sempre, né? Trazendo um casaco maravilhoso ali, né? Da sua loja, da loja Up. 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
4: Querido amigo, boa tarde a você, boa tarde a todos os queridos rádio ouvintes, né? Tem, é como você fala aqui, amigos, né? Tem os amigos que são amigos que nos conhecem, tem os amigos que já são amigos só da ligação.
3: Só da ligação.
4: Da ligação por essa energia transmitida pela rádio. Agora mesmo eu ainda fui num local e ela falou que a sogra dela gosta de mim e ainda não me conhece.
3: Que coisa boa, né?
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3: Sim.
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4: 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Eu tinha ido buscar há umas 2 semanas atrás, eu acho, 2 a 3 semanas atrás. 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

0: nenhuma, né? O preço, melhor preço da região, e parcelamos, né?
1: Mas nós somos bom de câmbio, com parcelas bem boas. É, nós somos do câmbio, meu filho do céu. Sou do sumidouro, mas sou do câmbio.
0: E, Roseli, foi um prazer sempre estar com você aqui, trazendo o mundo da moda aqui para os nossos ouvintes, né? O Tulinha é teu cliente, que está aqui na
1: meu
0: rádio,
1: cliente,
0: né?
1: Tem que lá deixar um dinheiro, tem que lá deixar o dinheiro. Maçã, o povo da maçã, que era maçã. Um pouco de dinheiro para a loja Up.
0: Sim, é claro. E me diga uma coisa, tu tem uma novidade aí do sorteio de uma, para uma ajuda, né?
1: Isso,
0: um apoio beneficente, né?
1: Beneficente. Então, tá. Assim, eu acho que eu nasci desse jeito, né? Que eu gosto muito de auxiliar as pessoas. Eu acho que é uma maneira de eu devolver para Deus um pouco de tantas coisas, de tantas bênçãos que eu recebo. Acho que é uma obrigação mesmo, né? Porque uma vez eu fui numa palestra em Florianópolis, eu fiz 700 quilômetros, como de Lages a São Paulo, para ouvir uma pessoa. E eu peguei um trânsito e eu me atrasei. E eu pedi para Deus, já que eu não vou conseguir ouvir, que eu vou fazer 700 quilômetros e o trânsito deu um acidente na estrada, que eu leve alguma coisa que me sirva para a vida. O que eu trouxe foi quando Jesus fez aquele milagre da multiplicação dos pães e dos peixes, ele dividiu. Mas Jesus, sendo quem Jesus é, ele não precisava dividir nada, ele podia multiplicar. Mas ele nos ensinou que para multiplicar, primeiro tem que dividir. Então, isso me serve para a vida, e eu e a Sandra ali da Lotérica, com mais umas pessoas, mas eu e a Sandra que saímos para vender, nós estamos sempre auxiliando as pessoas, e tem uma pessoa que é deficiente físico e mental. Eu peço para as pessoas que têm sítio para Titulinho, vou pedir, que ele não dorme, então a irmã não pode trabalhar, eles vivem do salário dele, e eles precisam fazer fogo dia e noite, porque ele quase não dorme. E ele usa fralda, e daí o que ele ganha de fralda é, parece que, 2 pacotes por mês, que também não dá. E nós descobrimos há poucos dias que ele dorme num sofá e que dá metade da canela para baixo. É, não cabe. Então nós estamos vendendo. Ai, deixa eu dar um tempo.
0: Não é fácil, não é fácil a vida da gente. Às vezes tu reclama de muitas coisas, tu tem demais. Deus é muito bom. O que é que custa você dividir? Mesmo sendo pouco, tu acha que é pouco? Não, mas para quem tá precisando é muito. É.
1: Então nós estamos vendendo os bolões para comprar essa cama, esse colchão. E quem quiser comprar vai ser da Quina de São João. É, o bolão custa na máquina R$4,20. Nós vendemos por 15. Esse R$10,01 que sobra é o que nós juntamos para comprar as coisas para as pessoas. Tem uma pessoa de um óculos de óculos bem daquele fundo de garrafa que a gente diz.
0: Sim, de miopia.
1: Hoje eu consegui a lente que eu ganhei do representante da Expo. Nós precisamos comprar
0: O óculos.
1: Tem uma outra menininha de 4 anos que está dormindo em cima de umas caixas plásticas de maçã.
0: Meu
1: Deus.
0: Precisamos
1: dar um jeito numa cama.
0: Sim.
1: Tem uma pessoa muito pobre que está precisando de uma máquina de lavar roupa. Então, tudo isso é com esse lucro de R$10 por bolão. Tem para vender ali na loja Up. E é disso que eu quero falar. Ainda se fizer coração bem cheio de amor e alegria, quem sabe nós possamos ganhar isso e ficarmos...
0: Ô, Roseli, melhor. Quem tá ouvindo a Rádio Nevasca e queira dizer, não, eu quero ajudar, me passa o Pix, que eu quero ajudar, e marca aí para mim o meu nome, se sair, saiu, se não saiu, mas eu quero ajudar essas pessoas, como é que faz?
1: Outro dia nós recebemos doação de Blumenau.
0: Sim.
1: Pode passar nesse Pix que eu vou passar o número, 49-99966-1325.
0: Vamos repetir?
1: 49-99966-1325. Quem do sítio quiser trazer lenha, sabe, é muito bem-vindo, já descarrega direto lá na casa dela. É só falar comigo, que é nesse número, 49-99966-1325.
0: Tá bom então, minha querida amiga. E ainda concorre um bolão, né, Rosane?
1: É isso, Túlio. É isso.
0: Ajuda e concorre um bolão, né, Túlio?
1: Isso, eu não falei isso, porque ajuda e concorre a 250 milhões. E se quiser multiplicar, primeiro tem que dividir.
0: Sem dúvida nenhuma.
1: Um abraço. Olha aí,
0: minha querida amiga.
1: Na hora certa.
0: Viu?
1: Tulinho já comprou o que eu tinha aqui de bolão.
0: Viu?
1: Gratidão,
0: minha querida amiga, até a semana que vem então.
1: Gratidão pra vocês, um beijo pra todos.
0: Um abraço. 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
12: Aqui em São Joaquim, 12 graus. Tempo bom em São Joaquim. Boa tarde.
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12: Na Nevasca 3:48, boa tarde.

0: Esse filho é seu, Thierry.
1: Meu não, Breno. Segura que essa filha é sua, Aspira.
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0: o nosso show da tarde chegando ao final. Agora são 3:58. Já está por aqui o nosso colega Robson Padilha. Daqui a pouquinho tem o Sul Canta. Vamos lá então, para você que participou, a cesta básica do supermercado Zabote, valendo nesse momento. Final do telefone 5334. 5334 foi para o bairro Marita Campos. Quem ganhou foi Jerusa Aparecida. Jerusa Aparecida do bairro Marita Campos. Ô Jerusa, você foi a ganhadora da cesta básica do supermercado Zabote com parceria com a Rádio Nevasca. Muito obrigado pelo carinho, amanhã sexta-feira tem mais, amanhã tem o kit churrasco do Frigozan com parceria com a Rádio Nevasca aqui a partir da 1:00 PM, tá bom pessoal? Forte abraço, fique todos com Deus, fique agora com o meu amigo Robson Padilha e o Sul Canta. Um grande abraço, se cuidem, que Deus abençoe todos nós.
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2: Alô, meu rincão, buenas, buenas, buenas, amigos ouvintes das mais distantes partes desta pátria da nossa querência brasileira, tchê. Eu não poderia estar aí para apertar a tua mão, mas eu vim através deste microfone te dar o meu boa tarde. Boa tarde, São Joaquim. Boa tarde, Santa Catarina. Boa tarde, meu Rio Grande. Boa tarde, Brasil. É com emoção, satisfação e alegria que eu, Robson Padilha, venho bater na porta do teu rancho, escancarar as cancelas do teu rádio e levar até você o melhor da música regional brasileira, que este programa Campeiro e Galdério, o Sul Canta, que bate na marca, apresentado todas as tardes nesse mesmo horário, de segunda até sexta-feira. Hoje é a tão esperada quinta-feira, quintou, vamos que vamos. E aqui com a gente, meu amigo Will Andrade, tem novidades aí, o Will tá aqui para nós conversarmos agora. Meu amigo Will, buenas, tudo certo, Will?
3: Fala, Robson Padilha, fala toda a galderiada que tá curtindo a programação do Sul Canta, né, Robson? Tá no ar o programa mais Campeiro e Galdério do Sul do Brasil, tão tradicional, Robson, e a gente tá aqui ao vivo pra estar reforçando um sorteio, Robson, que a gente vai estar realizando agora no Sul Canta.
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2: Valeu, Will! Seguimos com o sistema antigo, serranos de chão batido e também aquela rancho beira da estrada, certo? Vamos que vamos!

barbaridade, tia, que marca especial de primeira, né? Vamos que vamos, dele que dele, quero mandar um forte abraço. É, pra gurizada que tá na peleja aqui em São Joaquim também, né? O gurizada vê a baguala lá, ó, e aí, ó. Azar, bicho, velho. Boa tarde, Padrão. É o Márcio, da cidade do Bici. Estamos fazendo uma obra na São Joaquim, lugarzinho frio. Manda a castração, um apelo, deixa que nós mandamos. Quero dar os parabéns lá pro nosso amigo Marlos do Painel, rapaz. Olha aí, três animais pra morfologia, passaporteados pra Expo Inter, cavalo classificado freio de ouro. Mas aí que eu me refiro, né? Ah, Pátria Gaúcha do Morro Chato, Vitória do Morro Chato, freio de ouro, quebra-cacho negro do Morro Chato. Ô, Marlos, parabéns, mas não, vocês são bagual, hein? Tá certo. Luiz Carlos Borges, cavalo crioulo e na sequência castração a pialo. Vamos achar uma do coração de potro agora, do quarteto, coração de potro, rapaziada. Quarteto velho que vem... Que vem tinindo a lida, né? Tá bom, então, vamos que vamos. Agora são 4 horas, 11 minutinhos. Vamos colocar esse aqui, o último tirão na boca da porteira e na sequência vem a música aí, castração a pialo. Certo, agora são 4 e 11. Aí, ó, um abraço pro pessoal das fazendas. É, pra todo o povo das fazendas que estão ligado com a gente, pessoal dos galpões. Aí os capatazes, a pionada. Oh, quarteto coração de potro velho.

0: ritual bagual desse rincão, castração a pialo. Vamos agora no direto da redação.
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0: Diretinho da redação, nós vamos conversar com Humberto Ferretti. Brasil exportou cerca de 1 milhão de toneladas de frango no mês passado, terceiro melhor desempenho na história. Vamos ver essa notícia aí, certo?
2: Frango bateram um recorde em maio. Dados do governo indicam que o país vendeu para o exterior cerca de 500 mil de toneladas, o maior volume já registrado nessa época do ano. Quando se considera todos os meses, foi o terceiro melhor desempenho da história. Aqui no Brasil, os preços voltaram a subir nos últimos dias, indicam dados do CPEA. O quilo do frango congelado ou resfriado é vendido na casa de R$ 7,30. Da Rádio 2, Humberto Ferretti.
0: Obrigado, Humberto. Obrigado, amigo. Será que pro produtor também foi repassada essa alta ou não? E nós da maçã não foi repassado nada. Temos lascado. Só Deus na causa, né? Barbaridade. O produtor sempre é o que sofre mais. Agora são 4h20.

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3: Olha a hora certa, agora são 4:25 da tarde.

0: Bom, buenas, buenas tardes, amigos e amigas. Estamos chegando de novo, né? No programa Sucanta, que vem batendo na marca, levando tudo por diante. Aí, quero mandar um abraço lá pro Jackson, também o seu Luiz, rapaz, estão ligados com a gente também. A dona Rafa do Lemberg, o Leandrinho Enzo também tá ligado com a gente aqui no programa. Ô, Will, tem sorteio aí? Diga pra nós aí.
1: Vai ter sorteio sim, Padilhão. Saiu já o ganhador, já temos o ganhador aqui que tá participando com a gente na programação. Lembrando, hein? Vai ter um passe livre pra participar da primeira Coxilha Rica 4x4 Festival que acontece na cidade de Capão Alto. Então já temos o resultado. Saiu pra Franciele Gomes do bairro Boa Vista. Daqui a pouquinho a gente entra em contato com você, Franciele, pra você mandar tudo certinho, teus dados, pra gente mandar pra equipe da Mitsubishi, pra você saber como que vai funcionar aí, pra poder aproveitar de montão esse final de semana de muita coisa bacana que vai estar rolando lá na cidade de Capão Alto, lá em Santa Catarina, Padilhão.
0: Opa, coisa boa, né? O Paulo Lima lá em Floripa ligado com a gente também. Um abraço, Jorge e o Jorjão Ribeiro. Aí, meu amigo. Opa, tá certo. Um abraço pra vocês aí. Ah, deixa eu ver como é que tá lido aqui também. Nosso amigo Mateuzinho, Rosângela Batista, do Alto da Boa.

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1: Ronaldo, tudo bem, Ronaldo? Previsão do tempo agora pra vocês aí, vamos ver como é que tá aí a nossa previsão com o Ronaldo.
2: Boa noite. É outro dia em que bastante nuvem alta, né? As temperaturas subiram um pouco, de 12 a 15 graus em boa parte aqui da nossa região. A nuvem alta atrapalha, né? Ela não impede a perda de calor, mas também não deixa o sol dar uma esquentada boa. Então as máximas ficaram aí bem comportadas. As mais altas ficaram na faixa aqui na região da cidade, em torno de 13, 14 graus. Nós tivemos algumas máximas aqui na região do Despraiado, um pouquinho acima dos 15 graus, mas acho que ali deve ter algum problema da estação, está muito fora do restante. Então, tirando aquelas duas ali que estão estranhas, o resto ficou tudo entre 12 e 16 graus de máximo. A maioria ficou abaixo dos 16 graus. Aqui na Climaterra deu 14,7. Agora a noite cai, vai ter formação de geada, não sei se ela vai aparecer até o amanhecer de sexta, mas as mínimas podem ficar perto de zero, um pouquinho negativo, um pouquinho positivo, nas baixadas e nas áreas de topo, provavelmente entre 4 e 6 graus. À tarde não passa muito dos 12, 14, que está indicando chuva nessa sexta-feira, provavelmente à tarde e noite. De manhã, pequena chance. Pode ter alguma trovada, uma coisinha mais forte, pontual. Mantém a tendência de chuva e períodos de melhora no sábado, deixando o tempo assim bem frio, máximas aí de 7 a 10, 8 a 11 graus, ou seja, faz frio o dia todo, e com chuva e períodos de melhora. No decorrer do domingo faz frio, pode ficar perto ou abaixo de zero, e à tarde não passa muito dos 13, 14 graus. Volta a chover na segunda com muito frio ao longo do dia, principalmente à noite. Terça, quarta, quinta e sexta, bastante frio aqui na nossa região, temperaturas bem abaixo de zero, especialmente quarta e quinta. Da Climaterra, Ronaldo Coutinho.
1: Valeu, Ronaldo, obrigado pelas informações do tempo, Ronaldo, obrigado, tchê.
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1: Olha a hora certa, agora são 4h44 da tarde, tchê. 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Buenas, buenas tardes, amigaços. Temos aí na volteada, pessoal do Povo do Painel, como é que estão aí, indiada? Especial de primeira. Hoje nós almoçamos lá no Tio Quila, rapaz. É, lá na Dona Adriana, ali no Bom Jardim da Serra. Uma boia engordadeira, barbaridade. Obrigado aí pela hospitalidade, tio Aquilino e Dona Adriana, pela prosa, pela comida. Barbaridade, tava bueno por demais. Café das quatro hoje foi ali no Rafael Flores. A Coisica fez uns bolinhos de coalhada, uns tente a salame, queijo, uma coisa arada mais buena. E nós aí encheu a pança, né, tio? Eu vou mandar lá pro tio Kira e pra Dona Adriana a marca do grupo Rodeio Guaria Campeira. E quem tinha me pedido a música Gritos de Liberdade era o Adrian. Ô, seu Adrian, como é que tá, meu velho? Tá bom? Chegando o áudio aqui também do Mateuzinho. Como é que tá, Mateus? Tá bem especial de primeira?
24: Meu velho, você pode ir. Aqui é o Mateus da Fazenda Coral. Queria dedicar uma música pra minha família, aquela com a Tropilha por Diante do Quarteto Coração de Potro.
1: Tá bueno, pode deixar que nós tocamos. Deixa pra mim. Ô, Rosângela, não achei essa que tu me pediu, mas vou tocar outra do Talagaço, tá bom? Um abraço. Aí o tio Daia também, lá no Passo Novo. É o Marco Santos. Boa tarde, Padilhão. Manda um abraço aí para os patrulheiros de São José dos Ausentes. Marcão, Samuel, o Abel e o Ita. Mas que tal? Ô, Márcio, da Limacar, como é que tá, meu amigo Marcinho? Tá ajeitando ali do nosso amigo Márcio da Limacar. Um abraço, pessoal da oficina Limacar, aí que estão anunciando com a gente. O Jorjão Ribeiro, já te mandei o zap aí, Jorjão Ribeiro. Né, Marlão? Marlão Arruda do painel é Taura, certo? Sem mais delonga, vamos deixar que vá.
25: Temos bem a pino do meio-dia. Puxa, mais Bahia!

Mas que marca baguala, indiada, barbaridade. Agora são 4h53. Você que tá ali de rádio ligado, curtindo o programão. Nós vamos que vamos, né, meu amigo Queco? Queco tava tomando aquele Camargo Gordo da Barrosa, rapaz. É, tá escutando a gente agora. Pediu outro bordoneio. Vou tocar Coca com Fernê pra ti, tá certo, amigo velho? É depois dessa aqui, tamo tomando do Talagaço, tá, Queco? O Adrian, como é que tá ali? Da homem, tá boa? Ô, Leandrinho, mas onde é que tu andava, Leandrinho? Mas tá louco, né, Che? Vamos que vamos, dele que dele. É nóis, meu amigo Marzinho Lima. Aí da Limacar, lá da oficina Limacar. Um abraço pra todo o povo das oficinas. Vamos lá, minha gente. 4h53, olha a hora, vamos atracando no mar. É nós, é nós. Quero mandar um abraço pro povo da OPEC lá de Lages. Um abraço, gente. Olha aí, ó, tamo domando, Talagaço. Se tiver tua prenda do lado, pode dar pra dançar, que essa dá dança. Essa aí, se você não tiver nenhuma prenda, te pega um cabo de vassoura.

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2: Buenas, agora são 5:04. A rádio mais ouvida por aí, né? Índia da Buenacha. Vamos que vamos e dele que dele tchê. Barbaridade, quem tem amor tem saudade, quem não tem passa vontade. Ô Vitória, me peça outra que castração a piala eu já toquei, tá? Enquanto eu vou prosendo por aqui, você vai pensando em outra música pra você e o tio Milton Manico aí no Rio Grande do Sul. Olha só, aviso de utilidade pública, foi perdido um óculos de grau na rua de trás do depósito do supermercado Zabote. Acredita que tenha sido perdido por volta do meio-dia? Quem encontrou, encontrar, né? Por favor, entrar em contato pelo telefone 49-988-190124. 49-988-190124. Vou deixar aqui na recepção da Rádio Nevasca FM. Nós temos aqui também mais uma utilidade pública. Atenção, oportunidade de emprego. A empresa contratante Vivaldi Vinícola, localizada na rodovia SC-114, quilômetro 295, Fazenda Monte Alegre, aqui em São Joaquim, está disponibilizando de vagas para técnico agrícola. Atenção, técnico agrícola ou engenheiro agrônomo, aí com experiência no ramo da fruticultura e boa habilidade para gerenciamento de pessoas. A empresa também está contratando tratorista agrícola com experiência comprovada. Interessados devem enviar o currículo para o e-mail vivalte@vinicolavivalte.com.br ou pelo WhatsApp no 47 aí no 988974699. 47 988974699. Vamos com Vozes da Invernada, Vozes das Invernadas, aí com Márcio Nunes Correia e Fabiano Battieri. Ô Vitória, já viu a música aí não? Aí um abraço, Vitória. Vitória tá lá, Leandrinho velho mandou um áudio. Éber de Bom Jesus, ligado comigo. Um abraço, Weber. Como é que tá, meu velho?
10: Padilhão, manda uma música pro CP aqui no Capão Alto. Galdeirinho em São Joaquim.
2: Tá bueno? Deixa que nós mandamos o Galdeirinho São Joaquim pra vocês aí, tá certo, meu amigaço. Deixa eu ver como é que tá a volteada por aqui também, meu amigo Queco, o Alexandre Domeiro chegando aqui também, Robson Padilha, é a Samanta Chaves do Irapuá. Bom retiro, queria pedir pra tocar a marca aí na Tropilha por Diante do Quarteto e oferecer pro meu avô, Aurélio Chaves, que tá sempre ouvindo a rádio. Um abraço, valeu Samanta. Jennifer, deixa que nós tocamos essa marca e ele sempre tá ligadaço com a gente aqui no programa. Bueno, 5:07, ô Vitória, uma do Baitaca, pode deixar que eu acho uma do Baitaca pra você, tio Mito, aí, tá? Aí vai ser a próxima, tá? Bueno, menina, vamos que vamos, indiada.

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1: Olha a hora certa, agora são 5h28. A rádio mais ouvida, mais tocada, mais badalada por aí, tchê! Boas noites, vamos chegando de novo, Indiada. É nóis, né, Padilhão? Agora 5h28, eu sou canta dessa quinta-feira baguala. É, chegando aqui uma mensagem, tá certo, vamos que vamos, né? Tá certo, vamos lá, vamos ajeitando agora, não? Aí vamos ajeitando a lida. Vou passar o número pra vocês aí, vocês entrarem em contato com a recepção, daí eles mandam pra gente. Tá certo, meus amigos? Deixa eu ver como é que tá a lida aqui. É, 9 graus aí de temperatura, 9 graus de temperatura, você tá ligado no programa que bate na marca, o Sucanta. Pessoal, o tio Vira, será onde é que é do tio Vira? Oi, um abraço. Olha aqui, chegando aqui, boa tarde, aqui das Corujas, quero pedir a música do Grupo Matizes, Chacoalho do Pandeiro, do Grupo Matizes, se eu tiver o Chacoalho do Pandeiro com eles, eu toco, tá certo? Aí chegando um áudio também.
2: Mas escuta aqui, meu amigo, em Roda do Fogo, Martins. Tchau, pé do burrai, tá bom? Eu e seu Pedro Neto.
1: Olha que coisa. Esse é o Leandrinho Cruz, o velho nariz. Maicon Cabral. O Maicon Cabral pediu a música do Paulinho Mocelin, Troféu. Chegando aqui do Guilherme Lisboa. Buenas, Guilherme.
2: Buenas, Padilhão. Como é que tá o amigo? Guilherme Lisboa aqui do Itaimbezinho, no Bom Jesus aqui. Quero mandar um abraço pro meu amigo Elvis ali, fazendo as Três Maria. Meu amigo Marlo Fontana. Pessoal da que tá escutando a rádio aí, toca pra nós o roubo da gaita véia aí, faz favor, Padilhão. Um
1: opa,
2: abraço.
1: Deixa que nós tocamos, né? Deixa. Ô, Vitória, então quer dizer que o mano tá de aniversário sábado. Atracamos as marcas, já da véia, as barbaridades.
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0: Obrigado, gente!
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0: Meu amigo Toco,
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0: Temos chegando de novo, né? Isso aí, pessoal que quer fazer aí uns anúncios, você tem que mandar mensagem pra recepção, certo, gente? Tem um valor a ser cobrado, então o pessoal tem que mandar aí pra recepção. Da recepção, eles mandam aqui pra o locutor, tá bueno? Agora vamos no direto da redação, deixa eu ver como é que tá a lida por aqui, a redaciones, vamos lá, Padilha, deixa eu ver aqui. É, temos na volta. Preço das frutas variou pouco no atacado em maio. Opa, Humberto Ferretti, fala pra nós aí essa notícia, meu amigo Humberto.
1: Com oferta e demanda ajustadas, o preço das frutas praticamente estacionou em maio no atacado. Balanço da CEAGESP, a Central de Abastecimento de São Paulo, que trabalha com a compra e a venda de mercadorias de todo o país, indica que houve uma queda de 0,02%. De um lado, itens como laranja, uva, banana e melancia ficaram entre 10% e 18% mais baratos. De outro, fecharam o mês mais caros produtos como mamão havaí, ameixa importada, figo e pitaia. Da Rádio 2, Humberto Ferretti.
0: Valeu, Humberto. Obrigado pelas informações, meu amigo Humberto Ferretti. É isso aí, gente. Seguimos com os comerciais agora, hein?

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14: Olha a hora certa, agora são 5h48. A rádio mais querida, a rádio da comunidade. Tchê, tchê, tchê, tchê, tchê. Buenas noites, amigos e amigas, Galderes e Galdérias. E chegamos, né? Chegamos no pé do eito. Alô, Jorgão! Ô, Jorge Flores, onde é que tu anda, Jorge Flores? Um abraço do teu amigo Padilhão. Olha aqui uma utilidade pública. Alô, Canecão! Alô, tio Neco! O Jockey Clube Canecão convida toda a comunidade para participar de uma grande carreirada no próximo dia 5 do mês de julho, nos fundos do Boava, na principal disputa. Aí do dia estarão frente a frente o cavalo Apache, aí do senhor Van de Polento, aí do Monte Alegre, do Rio Grande do Sul, contra o cavalo Asa Branca, do senhor Luiz Padilha. E a programação contará ainda com mais corridas durante o dia, além de bebidas e churrascos no local. Venha prestigiar esta grande festa do tradicionalismo e das carreiradas. É o Jockey Clube Canecão esperando por você. Vamos lá, gente. É bom demais. Essas carreiradas, barbaridade, lá nos Irmão Coragem, né, tio Neco? Será que o tio Neco tá de rádio ligado com a gente lá no sítio, não? Será que ele é tia Vardira? Ah, tio Neco, velho, atentado. Deixa eu ver aqui, nosso amigo Léo Argevi, chegando por aqui também. Como é que tá, Léo? Especial, homem, vamos ver.
15: Amigo Robson Padilha, tudo bem, seu Serginho? Então tá bom. Quanto tempo, menino? O tempo passa rápido. Aqui no sítio, comendo um pinhão macetado, assado e um leite gordo. Escutando a voz inconfugível do nosso amigo Robson Padilha. Valeu, menino. Se puder tocar aquela música O Vento, se já não tocou, ou qualquer uma que você queira.
14: Tá bueno, tio Léo, tá bueno, meu grande amigo Léo Argevi, grande parceiro, grande taura, aí que eu me refiro. Certo, então vamos que vamos, dele que dele, sem mais delonga, Marcelo Ramos e Leonel Gomes, tempo bueno, mas que tal?

0: Valeu, minha gente. Acabando o programa Sucanta, vamos ali pra a oração da Ave Maria e depois vem, primeiro tem a previsão do tempo e vem a oração da Ave Maria. E fique ligadinho, fique ligadinho.
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0: A previsão do tempo é com ele, Ronaldo Coutinho do Prado. Ronaldo, buenas noites, Ronaldo. Como é que vai ficar aí a previsão do tempo? Fala pra nós.
2: Boa noite. É outro dia em que bastante nuvem alta, né? As temperaturas subiram um pouco, de 12 a 15 graus em boa parte aqui da nossa região. A nuvem alta atrapalha, né? Ela não impede a perda de calor, mas também não deixa o sol dar uma esquentada boa. Então as máximas ficaram aí bem comportadas. As mais altas ficaram na faixa aqui na região da cidade, em torno de 13, 14 graus. Nós tivemos algumas máximas aqui na região do Despraiado, um pouquinho acima dos 15 graus, mas acho que ali deve ter algum problema da estação, está muito fora do restante. Então, tirando aquelas duas ali que estão estranhas, o resto ficou tudo entre 12 e 16 graus de máxima. A maioria ficou abaixo dos 16 graus. Aqui na Climaterra deu 14,7. Agora a noite cai, vai ter formação de geada, não sei se ela vai aparecer até o amanhecer de sexta, mas as mínimas podem ficar perto de zero, um pouquinho negativo, um pouquinho positivo nas baixadas e nas áreas de topo, provavelmente entre 4 e 6 graus. À tarde não passa muito dos 12, 14, que está indicando chuva nessa sexta-feira, provavelmente à tarde e noite. De manhã, pequena chance. Pode ter alguma trovada, alguma coisinha mais forte, pontual. Mantém a tendência de chuva e períodos de melhora no sábado, deixando o tempo assim bem frio. Máximas aí de 7 a 10, 8 a 11 graus, ou seja, faz frio o dia todo. E com chuva e períodos de melhora. No decorrer do domingo faz frio, pode ficar perto ou abaixo de zero. E à tarde não passa muito dos 13, 14 graus. Volta a chover na segunda com muito frio ao longo do dia, principalmente à noite. Terça, quarta, quinta e sexta, bastante frio aqui na nossa região. Temperaturas bem abaixo de zero, especialmente quarta e quinta. Da Climatea, Ronaldo Coutinho.
0: Valeu, Ronaldo. Obrigado pelas informações do tempo. É frio, né, gente? É inverno. Temos inverno, velho. É isso aí que acontece. É São Joaquim sendo São Joaquim, a Serra Catarinense sendo a Serra Catarinense. Certo, vamos para a oração.

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1: No Brasil, são as 6 horas da tarde. É a hora do Ângelo. A hora da oração da Ave Maria. A tarde chega, o dia se despede. E ele vai saindo lentamente. E lá no céu, as cores suaves cobrem esse cenário lindo. E o silêncio da tarde nos convida para tão gloriosa paz. E nesse momento muito especial, e nesse instante especial, é que muitos corações, onde quer que estejam, se voltam todos para Maria. Maria, a mãe que acolhe. Maria, a mãe que conforta. Maria, a mãe que nos acompanha nos caminhos da nossa vida. E é nesse momento que para nós seres humanos é tão especial, aonde nós vamos deixar de lado, jogar para o lado todas as nossas preocupações, ansiedades, angústias. E também aqueles ruídos que se agarram na gente nas correrias do dia. E daí, nós vamos abrir espaço para nossa fé, para nossa gratidão e para o silêncio das nossas almas. Esta hora é a hora da Ave Maria. E a hora da Ave Maria, ela é muito mais que uma tradição. É um abraço bem apertado no nosso coração. A hora da Ave Maria é aquele tempo de você confiar na nossa mãe, de agradecer e de pedir a proteção para sua família, para o seu lar. E vamos todos juntos pedir a proteção para todas as pessoas do mundo inteiro. Que Maria, com sua doçura e todo aquele cuidado, minha mãe, o mãezinha, abençoe cada casa. Ô, mãezinha, mãe Aparecida, abençoe cada pessoa. Cada pessoa com sua caminhada, cada pessoa com sua caminhada e sua esperança. E nos inspire a seguir com mais coragem, a seguir com mais amor. Vamos. Todos nós, eu daqui e vocês daí, elevar essa prece tão simples, mas cheia de significado, tão simples, mas cheia de graça. Ave Maria, que és cheia de graça. Maria passa na frente e vai rompendo os portões Maria passa na frente e vai abrindo as porteiras. Maria passa na frente e vai tirando os obstáculos da vida da gente. A Ave Maria de hoje, ela vai para todas as almas que estão vagando pelos confins do purgatório. A Ave Maria de hoje vai para todas as crianças do mundo inteiro. A Ave Maria de hoje vai para todos os doentes acamados nos leitos dos hospitais. A Ave Maria de hoje vai para os aniversariantes do dia. Parabéns, hoje é o dia do teu aniversário. É mais um ano de vida que você celebra na tua existência. A Ave Maria de hoje vai para você. Para você que parou com seus afazeres para orar, rezar, agradecer a Maria e ao ser onipotente. Salve Maria, Padre Darcy.
2: Salve Maria, Robson Padilha. Salve Maria, meu irmão, minha irmã. Quem de nós já não ouviu os comentários que vivemos num tempo de muita ansiedade, de muito estresse, de muita inquietação e muitas vezes até doença na questão espiritual e mental? A pergunta que surge por detrás desse cenário não é apenas estatística, mas profundamente humana. Quando psiquiatras afirmam que uma grande parte das pessoas apresenta traços neuróticos, isso não significa necessariamente doença grave, mas um estado constante de tensão interior. A vida moderna, o tipo de existência acelerada, competitiva, muitas vezes vazia de sentido profundo. As pessoas correm muito, conquistam coisas, acumulam tarefas, mas frequentemente não sabem exatamente para quê. O motivo fundamental de tanta amargura, tristeza, descrença e frustração está em grande parte na distância entre o que o ser humano precisa para se sentir pleno e o modo como a sociedade moderna o faz viver. O ser humano precisa de significado, de pertencimento, de relações verdadeiras, de tempo para si mesmo, de esperança em algo maior que as pequenas lutas do cotidiano apresentam. No entanto, o que muitas vezes encontra é pressão constante, comparação social, insegurança econômica, excesso de informação, relações superficiais, a sensação de que nunca é suficiente, nunca se ganha o bastante, nunca se é bom o bastante, nunca se alcança o bastante. Além disso, há outro fator silencioso: a frustração das expectativas. A sociedade vende uma ideia de felicidade permanente, sucesso rápido, realização total, quando a realidade inevitavelmente mostra limites, imperfeições, dificuldades. Muitas pessoas sentem que fracassaram, quando na verdade apenas encontraram a condição normal da vida humana. Também existe um empobrecimento emocional e espiritual. Em muitos casos, valores como solidariedade, contemplação, comunidade e propósito foram substituídos pela aparência, pelo desempenho, sem um sentido mais profundo para sustentar a existência, as dificuldades comuns da vida e se tornarem pessoas felizes e não se sentirem pesadas demais. Por isso, querido irmão, querida irmã, não fique no periférico, busque o essencial, reconheça-se como criatura amada por Deus, ame aqueles que estão ao redor da tua vida, tua família, teus amigos, as pessoas que você encontra no dia a dia. Faça também sempre o que é necessário, tenha momentos de oração, momentos de descanso e de lazer. Vamos pedir por Nossa Senhora a proteção ao final deste dia. Oremos. Quando o sino da igreja tange ao longe a Ave Maria, é chegado o momento de recordar a oração que rezou o anjo, mensageiro de Deus, na saudação mais expressiva de todos os tempos. E a vossa bênção pedimos, Nossa Senhora, para que a vossa proteção nos afaste de todo mal. Querido irmão, querida irmã, se possível, reze comigo em voz alta. Ave Maria, cheia de graça, o Senhor é convosco. Bendita sois vós entre as mulheres e bendito é o fruto de vosso ventre, Jesus. Santa Maria, Mãe de Deus, rogai por nós, pecadores, agora e na hora de nossa morte. Amém. Que Deus abençoe a nossa vida, que nós não nos deixemos entrar nesta engrenagem deste mundo atual que nos tira o gosto, o sabor e o sentido da vida. Que nós sejamos abençoados e abençoadas em nome do Pai, do Filho e do Espírito Santo. Amém. A todos uma santa e abençoada noite. E fiquem com Deus.

0: Boa noite, amigos, amigas, ouvintes do programa A Hora da Corneta desta quinta-feira.
1: Muito bem, senhor Robson, ó, pra tio, ó, tira o chapéu, hein? Olha aqui, olha o chapéuzinho, pra voz ficar melhor aqui, a gente faz isso aqui, ó.
0: Diz que não escapa a voz, né?
1: Agora não escapa, ó, ó, não escapou.
0: Mas aí que ele não deixa escapar, Aguinaldo ia tentar. Temperatura agora em São Joaquim na casa dos 8 graus, umidade quanto, Aguinaldo?
1: Bom, estamos com a umidade relativa do ar em 73% e o vento soprando a 11 quilômetros horário. Que já dá aquela sensação térmica totalmente diferente daquilo que está pautando a 8 graus. Mas com o vento a 11 quilômetros horário, que é vento mais geladinho, já muda.
0: Já muda, né? Com a chuva de 10%, hoje não chove, mas é pra chover no final de semana, né?
1: Exatamente. Amanhã também talvez ainda fique...
0: Se não chover, o tempo é bom.
1: Ah, é? Ah, e se chover?
0: Daí o tempo é ruim.
1: Mas que...
0: É bom também.
1: É.
0: Precisamos de chuva, né?
1: Ah, tá. Então qualquer coisa...
0: É bom.
1: É normal.
0: E o povo passando pela frente aí, né?
1: Pois bem, ô senhor Robson Padilha. É, então boa noite pro senhor, aos ouvintes da 104.1 Nevasca FM. Agora na hora da...
0: Corneta.
1: Corneta. É, gaseei 2 dias.
0: Tá louco, né? Vazou é Goiás, né? Vazou, velho.
1: Não, começa a mandar um recadinho. Não vou. Não, mas tava trabalhando, né?
0: E pessoal que quer divulgar a sua empresa.
1: Isso.
0: Gente, tem o Aguinaldo, que é nosso vendedor aqui na rádio. Se você, às vezes, não tem o número do Aguinaldo, é só passar aqui ou falar aqui na rádio. Tu quer divulgar o teu comércio, manda o recado agora, manda o recado agora. 991-17-8488, que nós já entramos em contato com vocês.
1: Exato.
0: É, Aguinaldo.
1: A questão de divulgar, já que você tocou nesse assunto, não é a propaganda por mera propaganda. Você precisa criar uma certa evidência, você tem que ser lembrado. O segredo do comercial é isso. Eu fechei hoje. Ah, mandar um abraço.
0: Opa, manda!
1: Lá pro doutor Lucas, ali, o Zanetti.
0: Olha aí, ó.
1: É, exatamente, ali, né? Agora então com muitas novidades e já pautamos. O pessoal lá, tá fechado contratinho, já certinho.
0: Ô, coisa tudo, boa, né?
1: E a gente vai batendo papo hoje. Ele tá aí com um novo empreendimento.
0: Opa.
1: Aqui em São Joaquim.
0: Opa, isso é bom, isso é bom.
1: E vale a pena, então, de repente, realmente fazer essa mídia. A gente falava com ele justamente disso, né? O cirurgião dentista. E a gente falava da questão de você ser sempre lembrado. E a mídia é isso, é ser lembrado. Claro. Enquanto você não é lembrado, o teu concorrente é lembrado. E a tendência de venda vai cair para quem é lembrado.
0: É verdade. Tá?
1: Então a questão é simples. Entra em contato, a gente vai e bate aquele papo especial, sem compromisso.
0: O Aguinaldo bebe teu café, come a mistura aí.
1: Cara, tem dia que eu tomo tanto café, de uma hora desse, eu tô assim meio agitado, por isso é muito café durante o dia. E eu não rejeito, viu?
0: Não, mas claro.
1: Desse seja café assim, açúcar.
0: Gosto de café chuco.
1: Aham, pode seguir? Tem nada.
0: Bicho.
1: Sente o café. O café é
0: pra não tá certo. Não tá certo pra deixar o cara
1: ligado.
0: Ligadão, né? Ligadão.
1: Tá certo? Então você quer anunciar? Vem pra Nevasca. Tenho certeza, plena certeza, que o retorno é garantido, porque são milhares, milhares de ouvintes que podem ser futuramente e num futuro breve um teu cliente, um consumidor aí da sua área do seu nicho. Perfeito?
0: Perfeitaço.
1: Vamos lá.
0: Vamos.
1: Notícias.
0: Notícias de últimas horas aí do SCC-10.
1: Traz aí.
0: A Defesa Civil de Santa Catarina cria portal com alertas e informações sobre o El Niño.
1: A ferramenta está disponível, daqui a pouco nós vamos trazer no portal oficial da Defesa Civil, reúne, portanto, informações atualizadas, Robson, orientações de segurança.
0: Atenção, senhores prefeitos que passam arroios no meio da cidade, vão desassorear, limpar esses arroios, né? Fica atento, porque tem muitos arroios, riachinhos, e daí muita terra, muito... Gente, o momento é agora, porque pelo que as previsões estão mostrando, vai vir. É previsão.
1: É, exatamente.
0: Mas né? Só que vamos... Como é que a gente
1: se
0: diz?
1: Precaver.
0: Claro, claro, claro, claro, né?
1: Mas enquanto isso, enquanto uns estão se precavendo, estão aí, né, preocupados com a segurança da família, com a segurança do município, aí da sua residência, da sua propriedade, mulher indiciada após manter 400 gatos. Nossa. Em apartamento.
0: 400 gatos num apartamento.
1: Tão somente.
0: Imagine as condições que não viviam esses animais, ô Aguinaldo.
1: Precárias.
0: Barbaridade.
1: Só resumindo. Ainda em destaque, senhor Robson, olha, mãe é presa após esquecer filhos em ônibus escolar no sul de Santa Catarina.
0: Agora eu fiquei perplexo, Aguinaldo.
1: O que você ficou?
0: Foi perplexo.
1: Perplexo. Eu tô tentando pescar. Amanhã eu vou trazer o sentido dessa palavra.
0: Ah, e o motorista informou a PM que não é. Foi a primeira. Nossa, essa mulher é acostumada, ela tem problema.
1: Ela
0: tem algum problema mental. Depois nós vamos falar sobre essa notícia, né?
1: Não, fica por aí. Olha só. Operação mira suspeito de crimes sexuais contra
0: crianças. Esse aí tem que prender.
1: A operação iniciou aí após denúncia anônima. É triste, né?
0: São as notícias do próximo bloco, isso aí, né?
1: Exatamente.
0: Então vamos chamar os comerciais?
1: Ué?
0: Aí, nós temos rápido.
1: Tá certo, então, mas ainda tem uma que a gente vai trazer depois.
0: Opa, fala aí, fala aí.
1: Entre carro e moto deixa um ferido em Bom Jardim da Serra.
0: Foi na SC390 nessa quinta-feira.
1: E você fica sabendo. Olha, lembra que o que eu comentei ainda, o pessoal...
0: Do menino Ney?
1: É, o Ney Maier.
0: O menino Ney, rapaz.
1: E será que o Ney vai chegar deputado pela direita, porque ele lançou e não vai jogar?
0: Tu soube o que encontraram no naqueles envelopes do Salompas?
1: É.
0: A figurinha do Neymar.
1: Tu vai preso?
0: Não, mas é que tá rodando
1: sim, eu tô tirando onda.
0: Que naquele. Diz que Salampes é pra lesões?
1: Pra lesões, pra dores musculares, eu não sei. Diz
0: que pegaram também um de sabiá, também outra figurinha do Neymar. Não, ele tá. Ele tá.
1: Né?
0: Mas aí que adiantou, o Aguinaldo? Que adiantou trazer um homem pra jogar? Você não.
1: Não, mas ele não é pra jogar, gente. Vocês ainda não entenderam.
0: É mídia, é dinheiro, é patrocinadores.
1: Ele vende a imagem, né? Ele não vai jogar. Ah, pode ter algum problema? Pode, não. Estão negando, né? Mas se queixa dor de cabeça, eu digo, Neto, não tá, não sei. Mas só que aí é outra história, né?
0: É verdade.
1: É outra história. É verdade. Mas assim, Então.
0: Chamamos os comerciais?
1: Já.
0: Então tá, vai lá. Então vamos pros comerciais e depois iniciamos o outro bloco daí sobre as notícias que nós relatamos agora, certo? Fiquem aí que nós já voltamos, gente.

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10: Olha a hora certa agora, Aguinaldo.
11: Oh, 6:26.
10: Barbaridade. É isso, né? É isso aí.
11: Pois bem, o senhor Robson Padilha, olha aí.
10: A voz
11: da comunidade.
10: E a hora da corneta.
11: Vamos aí.
10: Boa noite, gente. Voltamos. Agora vamos com aquela mulher que é indiciada por manter 400 gatos em apartamento, meu amigo Aguinaldo. Que história é essa, Aguinaldo?
11: Por uma imagem que você já vê, que é o estado da bichinhos.
10: Coitadinho.
11: Né? Olha, ó, a orelha.
10: Obrigado, hein? Briga entre eles, né?
11: É, sim, exatamente. É a mulher que mantinha cerca de 400 gatos em um apartamento no centro de Concórdia, no oeste de Santa Catarina, foi indiciada pela Polícia Civil por maus tratos a animais. O caso também foi qualificado devido à morte de diversos felinos encontrados no local.
10: Imagino como é que não estava lá, hein? O inquérito policial foi concluído pela Delegacia de Polícia da Comarca de Concórdia, aí encaminhado ao Poder Judiciário para análise e adoção das medidas aí cabíveis pelo Ministério Público.
11: Pois bem, o inquérito segue, portanto, para análise da justiça. E agora, segundo a investigação, Robson, as condições do imóvel comprometiam o bem-estar dos animais, o que teria contribuído, ouvinte, aí, para a deteriorização da saúde e morte de parte deles. Diversos animais aí mortos, encontrados lá.
10: Lá dentro da apartamento. Imagina o cheiro, rapaz.
11: Exatamente.
10: Dois, três gatos, imagine. Vai, e com a conclusão do procedimento, o Ministério Público deverá analisar o material reunido pela Polícia Civil

0: controlada ao longo dos anos. Nossa, então são descendentes de um casal, só são dentro do apartamento. Posteriormente, o caso mobilizou órgão público e entidades de proteção animal, além de resultar no resgate dos animais. Vamos fazer um exemplo assim, um casal de gatos. Uma gata dá 5 gatinhos, né? Então, acho que um gato, ele cria o quê? 3 vezes por ano? 2, 3 vezes por ano?
1: Máximo, né?
0: É, por aí. Então, 5, 15. Esses 15, mais... É, vai ligeiro em 3 anos. É,
1: fecha essa média ali, né?
0: Fecha, sabe? Porque sempre é 2 gatinhos, 3 gatinhos, que seja 2 por cria, faça as contas. Daí ela cria. Não é. E pouco tempo desse casal deu mundo anel de gato, verdade. É complicado, Aguinaldo.
1: E daí já, né, gerou mobilização, gerou polêmica. Causou tudo aqui, né? E aqui, ó, mais, né, retirados da residência. Ah, tô aqui, ó. Qual que tu... aqui que tu tá precisando.
0: Não, é só que às vezes...
1: Uma olhada.
0: Não, às vezes eles mandam.
1: Não, mas tranquilo aqui. Vamos ver o que é que tem aí? Um homenzito. Isso aqui é pra...
0: Pra
1: não,
0: nós.
1: Não é? É.
0: Isso é pra nós, falar depois.
1: Isso aqui tem?
0: Tem.
1: É, tá aqui? Oh. Ah, perfeito, então. E nós vamos aqui, o senhor Robson. Agora, depois desse assunto dos gatinhos ali, é lamentável.
0: Ela, claro que é lamentável. Gatinhos,
1: meu Deus,
0: imagine o ambiente desta mulher, desta pessoa, morar com 400 animais num apartamento. Imagine a sanidade. Aguinaldo, eu não quero nem imaginar.
1: É, né?
0: Não quero nem imaginar.
1: É triste, né,
0: e é todo lugar tem pessoas que tem um mundaréu de animais. Pelo amor de Deus, gente, se você tiver espaço, crie. Se você não tiver espaço, tenha 1, 2 no máximo.
1: Cuidado,
0: né? Claro,
1: não adianta ter
0: qualidade,
1: não resolve, né? Não, a gente não tá apontando crítica,
0: mas fechado no apartamento não tem nem como.
1: Nós estamos pautando uma realidade.
0: Realidade,
1: né? Porque crítica por crítica não se resolve.
0: Não.
1: Quando você aponta uma crítica a partir de uma realidade, aí é diferente. É uma orientação, porque às vezes não basta você ter, fiquei com dó do bichinho, vou pegar, fiquei com dó.
0: Tem condições de cuidar.
1: Entre você ficar com dó do bichinho e você cuidar dele, é preferível que cuide.
0: É, que cuide, né?
1: Não adianta. Às vezes a boa intenção não resolve, só de boa intenção não se resolve as coisas.
0: Não resolve. Mesmo.
1: Muito bem. E essa aqui, ó. Mãe é presa após esquecer filhos em ônibus escolar no sul de Santa Catarina. E o detalhe, né, quando a gente já tinha colocado, o motorista informou a PM que não foi a primeira vez que isso aconteceu.
0: Não. Puxa. Fiquei perplexo.
1: Olha aí, ó.
0: Esta mãe tem algum problema.
1: Quer arrancar essa matéria aí?
0: Deixa pra mim. Então, esta mãe, ela foi presa na noite da última terça-feira por abandono de incapaz em... Aqui em Nova Veneza, rapaz, bem aqui no pé da serra, amigo. É no sul de Santa Catarina. E segundo informações apuradas pela equipe do SCC e SBT, a mulher esqueceu de buscar os 2 filhos no ônibus escolar, rapaz do céu.
1: E de acordo com o relato do motorista, a polícia militar, assim que o ônibus chegou ao ponto de desembarque, não havia ninguém para buscar as crianças. Um menino de 5 anos e uma menina de 2 anos.
0: Que lástima, né? Que mãe, hein? Isso aí é uma mãe desnaturada. E de acordo com o relato, aí, né, o motorista teria seguido com as crianças até a garagem aí de ônibus da prefeitura, onde acionou a PM, e ainda conforme o relato do homem, a polícia não foi a primeira vez que isso aconteceu com ela.
1: É?
0: Mas daí ela foi presa,
1: né? Foi presa, né? Então agora, após ser localizado em casa aí pela polícia militar, a mulher relatou que havia dormido após ingerir um remédio.
0: É complicado. E as crianças foram levadas para a casa de uma tia e o conselho tutelar foi acionado. A mãe foi encaminhada à delegacia e o caso deve seguir em... Como é que tá ela seguir em...
1: Sendo
0: investigado. Então, vai vir mensagem. Nós vamos falar ainda desse caso.
1: Eles vão investigar se realmente ela tomou medicamento.
0: Ou quis deixar, né?
1: Vai ser feito exames. Com certeza. Bom, eles têm o...

0: Isso é apenas uma colocação. Eles têm os trâmites, né, para poder chegar a um veredicto.
1: E eles chegam.
0: Chegam? Chegam. Com certeza. 18h33 em São Joaquim. Daqui um pouquinho você fica sabendo. É, já logo mais. Defesa Civil de Santa Catarina cria portal com alertas e informações sobre o El Niño. Ainda ouvi hoje, assim, numa conversa, passando, tá passando. Não posso estar para os ouvidos, né? Era claro, na rua. Né? E alguém dizendo, né, mas isso aí não é negócio de. É, o cara até falou o Ninho, esse negócio do Ninho aí.
2: Ele não acredita, não acredita.
0: Esse negócio do Ninho aí é só conversa. Ele usou o termo daquela que a gente usa, mas conversa pra boi dormir, né? Separado. Com um frio desse não tem um ninho. E então, fui pra frente.
2: Mas não é pra agora, nada, é pra, né, setembro?
0: Exatamente, né? Então, mas daqui um pouquinho nós vamos trazer essa matéria. Enquanto não, olha só. A operação mira suspeito de crimes sexuais contra criança em Santa Catarina.
2: Tirar as duas.
0: Cara, isso aí eu fico assim. Você fica perplexo.
2: Deus
0: meu. Nessa eu fico, rapaz, indignado.
2: Mas imagina.
0: Dá licença, né? Tem coisas que. Olha, há matérias, ouvintes. Há matérias que. Assim, tio Robson, você. mais de 32 anos na área de comunicação, e há matérias que a gente nunca acostuma a pautar, a trabalhar, e uma é essas aqui,
2: são escrúpulas,
0: dá uma coisa ruim pra quem é pai, pra quem é mãe, quando ouve uma matéria dessa, realmente fica, eu vou usar o teu termo, fica perplexo.
2: É ruim, é complicado, indignado, né, rapaz?
0: É uma operação realizada em Tubarão, no sul de Santa Catarina, mira um homem suspeito de crimes sexuais contra criança, realizada pela 8ª Promotoria de Justiça da comarca, com apoio do GAECO, na brincadeira, e do Cyber GAECO, nessa quinta-feira, 18, a operação, a Exposed cumpriu, portanto, mandados de busca e apreensão em endereços residencial e comercial vinculados ao investigado no município.
2: Caso teve início após uma denúncia anônima apontar que um perfil falso em rede social estaria publicando comentários de teor sexual explícito em uma postagem de uma influenciadora digital envolvendo seus filhos.
0: Pelo amor de Deus. Segundo a investigação, o suspeito teria direcionado mensagens obscenas a uma criança de... agora peso. Aproximadamente 2 anos, ô Robson.
2: 2 aninhos? Meu Deus do céu, cara.
0: A partir da denúncia, o Cyber GAECO realizou o trabalho de inteligência cibernética que permitiu identificar o responsável pelas postagens e romper o anonimato do perfil utilizado. Ó, meu, se você faz, mas não. Olha, cedo ou tarde vão localizar. Apagou? Não tem essa de apagou.
2: A cibernética é muito tecnológica, eles vão e acham.
0: Não tem essa, cara. Eles vão encontrar, e aqui ocorreu isso. Agora, mandados aí foram autorizados pela justiça, Robson.
2: E com base nesse relatório técnico, Agnaldo, a 8ª Promotoria de Justiça solicitou aí e obteve autorização judicial para o cumprimento das buscas, e durante a operação foram apreendidos dos dispositivos eletrônicos aí que podem conter novas evidências para o andamento da investigação.
0: O investigado, portanto, possui já antecedentes relacionados a crimes sexuais. Então, é igual aquele negócio, não é de agora. Então,
2: ele tá lascado.
0: Incluindo registros anteriores também de por estupro de vulnerável.
2: Em operação Potsed. Aí então a ação recebeu esse nome em referência à identificação aí do autor que utilizava. Então ele botava esse nome ali, ó. Sim. Operação Exposit. Entendemos agora, porque é o nome.
0: É exposição, né?
2: É exposição. A identificação do autor que utilizava esse perfil falso para ocultar sua identidade nas redes sociais. E o objetivo é identificar e responsabilizar autores de crimes praticados em ambientes virtuais, especialmente aqueles que atingem crianças e adolescentes, Aguinaldo.
0: Os materiais apreendidos agora serão encaminhados à Polícia Científica de Santa Catarina para a perícia. A investigação segue em sigilo.
2: Muita água vai passar por baixo da ponte e eu só sei que ele tá... E
0: talvez essa ponte seja arrancada.
2: É verdade, ele tá lascado. Graças a Deus ele tá lascadinho.
0: Estamos aí com 6h38. Olha, logo mais, daqui um pouquinho nós vamos trazer essa matéria aqui, ó. A batida entre carro e moto deixa um ferido em Bom Jardim da Serra. E nós vamos pautar a matéria referente à defesa civil. Inclusive tem um áudio aqui, Robson, sobre a questão climática, crise climática, onde diz que o Rio Grande do Sul, em especial o Rio Grande do Sul, Santa Catarina também está trabalhando em cima, nós vamos trazer essa matéria, mas o Rio Grande do Sul, a exemplo do lança um programa de enfrentamento ao El Niño. Ou seja, quem está achando aqui brincadeira...
2: Que o Ninho. Tu quer trazer agora essa mensagem? Nós temos um minutinho ainda.
0: Tem um minutinho?
2: Aham. Uhum.
0: Tem aqui a matéria, tem dois, tá tranquilo. Vamos dar passar uma coisinha.
2: Não tem problema nenhum?
0: Não
2: tem problema, não tem problema.
0: Bom, tu é o chefe do horário, então. Tu me permite?
2: Chame a informação.
0: Olá, Christian Costa.
1: A enchente de maio de 2024 foi a maior registrada na história do Rio Grande do Sul. O desastre atingiu praticamente todo o estado. 478 municípios foram afetados. Cerca de 581 mil pessoas ficaram desabrigadas. 184 pessoas morreram. Dois anos depois, o estado entra em alerta. O aumento das chuvas no inverno e na primavera, em razão do El Niño, coloca o governo gaúcho em prontidão. Nesta quarta, o executivo lançou o Prepara RS ao Niño. O objetivo da iniciativa é estruturar um plano de prevenção para os municípios gaúchos. Quanto aos potenciais efeitos relacionados ao fenômeno climático em 2026 e também em 2027, foram anunciados repasses de cerca de 33 milhões de reais para municípios e de mais de 38 milhões para a construção do Centro Estadual de Logística Humanitária. O governador Eduardo Leite dá mais detalhes sobre o programa.
3: De mobilização extraordinária das nossas forças, de alinhamento da estratégia do Estado com os municípios, em função do prognóstico de um El Niño. E isso vai nos dar instrumentos novos de repasse de recursos facilitados para os municípios. Já estamos aportando 33 milhões de reais que estarão até o início de julho nas contas dos municípios que são priorizados, 141 municípios que são mais suscetíveis a impactos de eventos climáticos extremos, para que eles possam reforçar as suas capacidades, fazendo uso desse recurso da melhor maneira que eles entenderem nas suas defesas civis, entre outras ações de articulação e governança para proteger a nossa população em função de eventos que possam acontecer.
1: Eduardo Leite afirma que o Rio Grande do Sul está mais preparado para enfrentar desastres climáticos.
3: Sistemas de diagnósticos de vulnerabilidades que não havia antes, então o Estado fez levantamentos de batimetria, topografia, fez uma série de ações para identificar pontos de vulnerabilidades. A gente tem sistemas de monitoramento que antes não existiam, como radares e estações hidrometeorológicas, e nós temos planos de contingência estruturados para todos os municípios do Rio Grande do Sul. Antes havia apenas para 60 municípios, hoje são 497 municípios com os seus planos de contingência. A defesa civil foi reforçada 4 vezes maior e temos um plano estadual de defesa civil.
1: O Prepara RS é executado a partir de 11 eixos estratégicos de atuação, entre eles, fortalecimento da governança e da coordenação do Sistema Estadual de Proteção e Defesa Civil, monitoramento, alerta e inteligência situacional, proteção de infraestruturas críticas, voluntariado, participação comunitária e mobilização social. No evento também foram anunciadas outras ações que fazem parte do Prepara RS El Niño. Agência Rádio Web, produção e reportagem, Christian Costa.
2: Obrigado aí pelas informações. Agora vamos chamar então ao intervalo comercial, Aguinaldo.
0: 6h42, vamos lá.
2: Tá certo, então fiquem aí que nós vamos ali e já voltamos. É nós daqui e vocês daí.
0: É, vou só tomar um golinho de café pra ficar pra acordar aqui.
2: É pra acordar. Então é. Tá certo, vamos lá então.

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0: Voltamos, meu amigo Aguinaldo. Nós estávamos ali, agora temos de novo. Voltamos de novo aí pra hora da corneta.
1: Muito bem, trazendo os informativos para você, onde quer que você esteja, onde quer que seja aqui da nossa comunicação. Boa noite, é, boa noite. Trouxemos a matéria há pouco aqui referente ao El Niño, falando aqui do Rio Grande do Sul. Agora o detalhe, olha só, a Defesa Civil, agora vamos, retornamos aqui para Santa Catarina, e falamos o seguinte: Defesa Civil de Santa Catarina cria portal com alertas e informações sobre o El Niño. A nova ferramenta está disponível no portal oficial da Defesa Civil e reúne, portanto, eu diria, informações atualizadíssimas, orientações de segurança que vão te trazer, portanto, um pouco mais de tranquilidade.
0: É, e é o seguinte, gente, é o mundo inteiro falando aí sobre o El Niño, né? O mundo inteiro. Então, o pessoal tem que, não é um ninho, não. Esse aí não é brincadeira. A coisa não é brincadeira. Vocês têm que se aprecatar, vocês que moram no interior aí, o pessoal tem que ir ajeitando, você que tem estradas ruins, pessoal dos pomares, que tem estradas ruins aí para pulverizar, as próprias lavouras. Então, olha, não vai ser fácil se realmente acontecer esse El Niño. E a Secretaria de Estado da Proteção e Defesa Civil de Santa Catarina, ela lançou agora na última terça-feira, dia 13, uma página especial dedicada ao acompanhamento do fenômeno, desse fenômeno climático El Niño. Aí, então, a nova ferramenta está disponível no portal oficial da Defesa Civil e reúne informações atualizadas, orientações, seguranças e documentos importantes para ajudar a população catarinense a se preparar para possíveis impactos nos próximos meses, olha aí.
1: Pois então, o espaço, Robson e ouvintes, intitulado Fenômeno Climático El Niño, acompanha, portanto, as atualizações da proteção e também defesa civil de Santa Catarina, e foi criado para centralizar conteúdos técnicos e informações, tá? Confiáveis sobre o fenômeno, além de divulgar as ações preventivas adotadas pelo governo do estado para assim reduzir riscos e fortalecer a resiliência nas comunidades. E segundo o secretário de Estado de Proteção e Defesa Civil, Coronel Bombeiro Militar Fabiano de Souza, a iniciativa, ela busca levar informações qualificadas e assim, de certa forma, Robson, fortalecer, né, a cultura da prevenção, tá? Olha aí, ó, prevenção para a população.
0: Eu digo para vocês, olha só. Então já estão, o pessoal já tá diante de um cenário climático que exige a atenção máxima e preparação. Então foi feita esta página que reúne informações técnicas, orientações práticas e ferramentas que ajudam cidadãos, gestores municipais e instituições a compreender aí melhor o fenômeno El Niño e a se prepararem para os possíveis impactos, destacou o secretário. Olha, não é brincadeira isso aí.
1: É, Augusto, muita gente pergunta aí, vou tentar trazer de uma forma resumida, que não é tão simples assim, não sou meteorologista, não entendo a totalidade de clima, mas explicando assim, mais ou menos, em termos simples, o Robson, o que é o El Niño? O El Niño, portanto, ele é um fenômeno climático caracterizado pelo aquecimento anormal das águas superficiais do Oceano Pacífico Equatorial. Agora, portanto, esse aquecimento, ele altera a circulação atmosférica e pode provocar, portanto, mudanças, eu diria, significativas nos padrões de chuva e também de temperatura em diversas regiões do planeta. Ou seja, não quer dizer que ele atinja todo o planeta, né? Tem algumas regiões
0: vai chover menos,
1: outras mais, outra vai ter um pouco mais
0: de frio.
1: Mais frio, outras mais vento, outras vai reunir todos esses elementos. vento, chuva e frio ao mesmo,
0: mesmo tempo.
1: É, em Santa Catarina, por exemplo, Padilha, os efeitos mais comuns costumam ser o aumento do volume de chuvas, a ocorrência de temporais, que a gente estava falando há pouco, né? Alagamentos, que é onde existe uma preocupação enorme por parte, principalmente do
0: Alto Vale, né?
1: Do setor agrícola.
0: Isto também, produtor, também, né? Isso também.
1: Muito preocupado com a questão de alagamento. Por exemplo, onde você produz, por exemplo, soja, milho, arroz, enfim.
0: Tu falou um ponto muito importante que os produtores de soja, milho, feijão tiveram. Eles não puderam colher as lavouras.
1: Perfeito.
0: Porque ela amadureceu. Você sabe que amadureceu, você tem que colher. Só que tem que estar seco, tipo as bagens, o feijão, bagens tem que estar seco, tem que estar tudo.
1: Exatamente.
0: E não tá, ponto, né? E não tava, brotou na palha, como eles falam.
1: Sei o que é isso.
0: Cara, os caras perderam, batatinha apodreceu no chão, que não puderam colher.
1: Isso é triste, chão molhou,
0: então,
1: é lamentável.
0: Então, esse El Niño.
1: Lamentável.
0: É complicado.
1: É lamentável.
0: Esse
1: quando
0: ocorre
1: é isso aí dá certa, assim, um desconforto, uma tristeza. Eu contei, eu falei no ar aqui a respeito, nós perdemos um ano aí, plantávamos 6 lavouras aqui em São Joaquim, com saudoso pai, e teve um ano que ocorreu o El Niño, que era
0: choveu muito. Já era, né? Não,
1: exatamente, não tinha, exatamente, não tinha, a gente não sabia pelo nome, né? Mas perdemos tudo e ocorreu isso aí, sabe? De brotar, brotar dentro da vagem, olha, foi complicado. Agora, falando o seguinte, ainda orientando aqui o Robson, o que o cidadão encontrará na nova página, essa página, o que vem por aí que vai trazer uma certa tranquilidade, ou pelo menos amenizar a situação. Que vem por
0: esta
1: aí?
0: Plataforma que foi organizada para facilitar esse acesso de informações aí por parte da população é o seguinte: na seção evolução, os usuários podem acompanhar como ocorre aí a formação do El Niño, entender o processo de aquecimento das águas do Pacífico, conhecer as possíveis reflexos do fenômeno sobre o clima catarinense. O que que acontece? Eles fizeram essa página para você entrar lá e ver o que que é o El Niño, como que ele vai se formar, o que que... Não é que você vai entrar lá, que eles vão te mostrar para você se defender do El Niño. Não, é pra tu saber como que ele se forma, quais as causas, porque eu digo para vocês, o El Niño vem e vai dar prejuízo na agricultura.
1: Agora tem um detalhe importante aqui, já tem a aba de orientações lá, Robson, que reúne recomendações, né, de autoproteção, tá?
0: Claro,
1: de risco.
0: Claro.
1: Então,
0: claro.
1: Como você vai se precaver? Então, frequentemente associados ao fenômeno como alagamentos, deslizamentos de terra e outras coisas a mais aí que ocorrem com o fenômeno. Então, planos de preparação para famílias e municípios, outro destaque da página é a seção planos de preparação. O que tem aí? Onde estão disponíveis aí documentos estratégicos, né, elaborados pela Defesa Civil. E entre eles está o plano de contingência, o chamado, que eu ouvi a palavra, plancom, né? Plancom, você sabe o que é isso? É um plano de contingência que reúne protocolos e também ações para respostas a desastres naturais em todo o estado de Santa Catarina. Você acredita, tem esse detalhe aqui também, o Robson, que vai estar disponível na página, que é o plano de emergência familiar, muito interessante. Ele quer trazer para nós, hein?
0: Esse plano de emergência familiar é o seguinte, com orientação para os moradores que possam se preparar antecipadamente para situações de emergências. O material ensina o seguinte, por exemplo, como definir rotas de fuga, organizar kits de emergência, estabelecer pontos de encontro para a família em caso de necessidade. Vamos falar no grosso modo.
1: Vai lá.
0: Pessoal, a hora que vem esse El Niño, manter a despensa cheia.
1: Sim, uma coisa, não estamos aí alarmando, entendo,
0: não, não estamos,
1: né?
0: Não.
1: Estamos orientando. É diferente.
0: Pode que venha, pode que não venha esse El Niño.
1: Exatamente.
0: Mas sempre assim, se você faz um rancho, faz um rancho. Se você puder fazer um rancho aí para 2 meses, você botar uma comida a mais na despensa.
1: É, né? O básico em especial.
0: É, claro. Porque o que eles estão falando aqui, ó.
1: É justamente isso.
0: Você se precaver. E se você estiver morando.
1: Não, é coisa que nós estamos nos.
0: E não temos assustando, nós temos alertando.
1: Não vem gastar, não é pra. A questão não é essa, né? Então a Defesa Civil mais próxima, a nova ferramenta, também oferece acesso à seção Defesa Civil mais próxima. Então isso permite o Robson que os cidadãos consultem, né? Os endereços.
0: Claro,
1: os contatos aí das 21, são 21 coordenadorias regionais de Defesa Civil, os chamados Coredex, espalhados por Santa Catarina. E o objetivo, portanto, ó, a gente tá falando aqui, ó, é aproximar a população da estrutura estadual de proteção de Defesa Civil, facilitando, portanto, o acesso a informações e suportes em situação de emergência que pode ocorrer. Não adianta dizer, estão querendo assustar. Não, ninguém está querendo assustar. Repito, estamos orientando. É o serviço da rádio, é orientar. Lembra nós falar sobre o norte? Para você não ficar desnorteado. Então a página também disponibiliza o conteúdo do decreto estadual de número 1530, publicado em 18 de maio de 2026, que declarou estado de alerta climático, tá? Alerta climático em Santa Catarina, devido às previsões do El Niño. Agora esse documento traz um detalhe aqui importante, né?
0: Olha, esse documento ele vai estabelecer o seguinte: ele vai estabelecer critérios técnicos para eventual decretação da situação de emergência, né? Aí, ou estado de calamidade pública, além de definir medidas preparatórias de proteção, defesa civil em todo o território catarinense. Então, é um documento pro pessoal se precaver.
1: Exatamente. Vamos lá. Se oriente, ou você vai aqui vai ali no Tio Google. Você vai no chat GPT, tá? E vai ali e pergunta, Defesa Civil Santa Catarina, já abre um aba específico ali pra você fica bem informado. Oxa, tá na palma da tua mão as informações, tá? Sai na palma da tua mão. E por falar em informações, senhor Robson Padilha, saindo da Defesa Civil, que está aí, né? Parabéns ao trabalho aí no estado, com referência a esse alerta, essas orientações, e a gente vai manter você informado também, nós vamos manter informado.
0: Claro.
1: Mas está descendo pela ponta direita, lançou o diretor na grande área.
0: Salompas! Salompas!
1: Caiu!
0: É, barbaridade, né?
1: Caiu! Gente,
0: caiu quem?
1: O que houve?
0: É o menino Ney.
1: Olha só.
0: O menino Ney.
1: Neymar não jogará contra o Haiti.
0: De novo?
1: Eu tenho essa pedra. Alguém dizia, você está agorando. Não estou agorando, estou vendo, falando que estava enxergando.
0: Ele foi levado para a Copa para tratar as lesões. As lesões.
1: Sim, se a seleção estava lesionada.
0: Emplasta o salão pra soltar tá dando Neymar. Os nego abre pra pegar o espalho, tem a figurinha do Neymar. Isso aí tá. Não. Ali, Neymar não viajará.
1: Não viajará.
0: Sério?
1: Com o restante da delegação na Brasil para a Filadélfia. Filadélfia, lá tem
0: nome
1: a
0: bonito,
1: sabe
0: né?
1: De quem?
0: Tu tem gente que aguenta, tu aguenta bem.
1: Subir a escada? É o cara inteligente, viu?
0: Tô tentando, isso aqui não, é fôlego, tem fôlego.
1: É, de um pai nosso, aí, ó.
0: Pois é, complicado, você já tinha, como é que é?
1: Cantado a pedra, e tá aí, né? É, disse que não pode cantar pedra no domingo antes, mas eu acabei cantando sem tirar do globo, viu? É. Então aí, portanto, repetindo aí a matéria, Neymar então não viajará com o restante da delegação brasileira para a Filadélfia e não participará do jogo contra o Haiti nesta sexta, amanhã, tá? Pela fase de grupos da Copa do Mundo. E segundo a CBF, ele ficará em Nova Jersey para otimizar a fase final do seu processo de recuperação, fazendo uso das estruturas de excelência no hotel Edward. Ringed do CT da Columbia Park.
0: Olha aí, rapaz, é. Cara, seu inglês é influente. Seu inglês é influente. Tá influente, seu inglês. É igual meu.
1: É?
0: É igual meu.
1: To be or not to be, in the castle?
0: Yes, right on, Olha só, então, nesta quarta-feira o Neymar treinou em campo e com. Opa, pelo segundo dia. Aí, bicho velho, né? Mas vai dar certo.
1: Vai dar certo. Eu acho que nós estamos indo?
0: Já, né? Ouça, já é 7 horas.
1: Sim, vamos chamar já o senhor Coutinho.
0: Vamos lá na previsão do tempo. Alô, Coutinho do Prado, gente, chega
1: um abraço,
0: aí.
1: Até amanhã, se Deus quiser.
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0: Ronaldo Coutinho do Prado, Ronaldo, fala pra nós aí sobre a previsão do tempo. Aí o nosso amigo Ronaldo Coutinho do Prado. Um abraço, vai com Deus.
3: Amém.
0: Valeu, deixa eu chamar o Ronaldo agora.
4: Boa noite. É outro dia em que bastante nuvem alta, né? As temperaturas subiram um pouco, de 12 a 15 graus em boa parte aqui da nossa região. A nuvem alta atrapalha, né? Ela não impede a perda de calor, mas também não deixa o sol dar uma esquentada boa. Então as máximas ficaram aí bem comportadas. As mais altas ficaram na faixa aqui na região da cidade, em torno de 13, 14 graus. Nós tivemos algumas máximas aqui na região do Despraiado, um pouquinho acima dos 15 graus, mas acho que ali deve ter algum problema da estação, está muito fora do restante. Então, tirando aquelas duas ali que estão estranhas, o resto ficou tudo entre 12 e 16 graus de máxima. A maioria ficou abaixo dos 16 graus. Aqui na Climaterra deu 14,7. Agora a noite cai, vai ter formação de geada, não sei se ela vai aparecer até o amanhecer de sexta, mas as mínimas podem ficar perto de zero, um pouquinho negativo, um pouquinho positivo nas baixadas e nas áreas de topo, provavelmente entre 4 e 6 graus. À tarde não passa muito dos 12, 14, que está indicando chuva nessa sexta-feira, provavelmente à tarde e noite. De manhã, pequena chance. Pode ter alguma trovada, alguma coisinha mais forte, pontual. Mantém a tendência de chuva e período de melhora no sábado, deixando o tempo assim bem frio. Máximas aí de 7 a 10, 8 a 11 graus, ou seja, faz frio o dia todo. E com chuva e períodos de melhora. No decorrer do domingo faz frio, pode ficar perto ou abaixo de zero. E à tarde não passa muito dos 13, 14 graus. Volta a chover na segunda com muito frio ao longo do dia, principalmente à noite. Terça, quarta, quinta e sexta, bastante frio aqui na nossa região. Temperaturas bem abaixo de zero, especialmente quarta e quinta. Da Climaterra, Ronaldo Coutinho.
0: Valeu, Ronaldo. Obrigado pelas informações do tempo.
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0: Buenas noites, amigos e amigas, gaudérios e gaudérias de todas as querências. Temos chegando no pé do eito agora com o programa Alma Campeira. É, meu povo, e o povo chegando e mandando a sua mensagem. Pessoal, quando você for mandar mensagem para o programa Alma Campeira, você mande depois das 7 horas. Porque chega às 7 horas, o que você mandou, o próprio computador, ele apaga. Então, você que mandou mensagem para mim, aí pedindo música, a hora que eu tava na hora da corneta, você mande a mensagem agora, não remande. Você tem que mandar outra mensagem, tá bueno? Vento Minuano, pra vocês, na sequência, nós temos aqui Luiz Marenco botando um pialo, Serenatas do Teu Rancho, Lisandro Amaral e os Serranos, Caminhos Distantes, mas que pate!
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0: Mas é, isso aí é a lei da natureza, né, gente? Ô, castração, vem a baguala. Quero mandar um abraço pro Antônio Alano, que tá ligado com a gente. Um abraço do tio Antônio Alano. É, um amigo da Vir, também o Samir Coral lá no Cruzeiro, rapaz. Diz ele que tá um friozão, que Deus o livre, né? Barbaridade. É uma lida, vem a baguala. Ô, meu amigo velho. Vamos seguindo com o programa. Depois nós vamos ali ver o pessoal que mandou mensagens pra gente. 7:12, olha a hora, vamos que vamos.
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11: Olha a hora certa, agora são 7h25, tchê. É a rádio do teu coração e dos melhores ouvintes. Pra você que tá chumarrindo, né, tchê? Boa noite, Indiada Macanuda. Temos chegando de novo, né, Indiada? Ô, tio Antônio Alano, como é que tá o amigo especial de primeira? Quero mandar um forte abraço pro meu amigo Antônio Alano, pra Andriele. É, um abraço pessoal, dona Marlete, ali na Fazenda Invernadinha, ali no Lajeadinho. E vou mandar pro tio Antônio Alano, a marca dos serranos, meu laço. Tio Antônio Alano, que é um dos grandes laçadores, um dos fortes e grandes laçadores. Green, quem não conhece esse baluarte da nossa tradição gaúcha, que é o seu Antônio Alano, certo, meu grande amigo? Deixa eu ver como é que tá a volteada por aqui. O tio Aurélio Chaves chegou no pé do Eito. Homem, buenas, tio Aurélio.
12: Boa noite, Padilhão. Tudo certo? Como é que tá a lida, rapaz? Tudo na paz?
11: Bom.
12: Tamo na escuta da...
11: Que bom.
12: Do programa aí.
11: Aí eu dou valor.
12: E a pedida hoje é a castelhana, se fosse possível.
11: Os nativos, né? Com os nativos.
12: Meu amigo. Show de bola. Tá com Deus.
11: Um abraço e nós vamos tocar castelhana. O Jonathan Moreira, o Padilhão, tudo certo? Toca pra nós aí, Pedro Pampa, pra nós curtir. Um abraço, tocamos? Nós tocamos, é nós. Aí tá certo, chegando aqui também o Cristiano. O Padilhão, boa noite, toca Eu Gostava do Meu Cusco com Odilon Ramos. Ô, bicho velho, vamos que vamos. Agora são 7h26, é o Alma Campeira, programa gaúcho desta quinta-feira.

0: Mas que marca especial de primeira, né, minha gente? Hoje nós recebemos a visita aqui da Letícia Matos, né? Deputada estadual suplente, né? Aqui de Santa Catarina, cristã, dentista. Ela que é pré-candidata também a deputada estadual, é coordenadora do Pro Armas Santa Catarina, e também assistente do Espaço Casa Civil, presidente do PL, de Antônio Carlos. Mas amanhã ela vai dar uma conversada para vocês verem aí os projetos, as benfeitorias que ela tem em mente para toda a nossa região serrana. Agora são 7:38, né? Amiga do Rafael Flores. Tá, então um abraço para pré-candidata. E vamos seguindo com o Alma Campeira até as 9:00 PM.
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6: Olha a hora certa, agora são 7:42.

0: Buenas, buenas noites, amigos e amigas, gaudérios e gaudérios de todas as querências. Estamos chegando de novo no teu rancho para escancarar as cancelas do teu rádio. É isso aí, Cristiano. Vamos tocar tua poesia agora. Aí do Odilon Ramos, que já eu gostava do meu Cusco. Chegando o áudio por aqui também do nosso amigo Roberto Carlos. Como é que tá, Betinho?
1: Boa noite, Ramos Padilha, que é o Robertinho da Coxinha, creio, pela música.
0: A qual, homem?
1: Boa noite, Ramos Padilha, eu queria aquela música Fundo da Grota.
0: Tocamos.
1: Que é pra toda a turma da Coxinha Rica, pro Campo Belo, lá no Campo Belo, que é o nome do apelido dele. Pra todo mundo da Coxinha Rica e pra vocês aí da rádio. Boa noite, obrigado.
0: Valeu, Oi. Taura. Paulinho Lima em Florianópolis, ligado com a gente. Um abraço, Paulinho. Chegando aqui também do seu Remi, meu bicho, velho.
2: Daí, Padilhão. Toca uma música aí pra nós aqui da Amada aqui, ou do meu jardim aí, pra nós curtir aqui. Sempre ligado no teu programa aí.
0: Obrigado, amigo. Chegando lá do Santo Amaro da Imperatriz, o João Carlos. Ô, João Carlos, como é que tá, meu?
3: Fala, Padilhão, boa noite. Quanto tempo. Cara, toca aí a primeira vez com os serranos pra oferecer pra minha esposa Vânia, que está de aniversário hoje. Valeu, um grande abraço.
0: Valeu, meu amigaço, velho Baguale. Agora são 7h44, seguimos com esta poesia linda do Odilon Ramos, que de acho eu gostava do meu curso.
4: De Alci José de Vargas Cheuiche, que de acho eu gostava do meu Cusco. Entendo. Envelheci entendendo. Bicho não tem alma, eu sei bem. Mas será que vivente tem? Que diacho, eu gostava do meu Cusco. Era um guaipeca amarelo, baixinho, de perna torta, que me seguiu num domingo de volta numa carreira. Eu andava abichornado, bebendo mais que o costume. Essas coisas de rabicho, de ciúme, vocês me entendem? Ele entendeu. Passei o dia bebendo e ele ali, no costado, me olhando de atravessado, esperando por comida. Nesse tempo era magrinho que aparecia as costelas. Depois pegou mais estado, mas nunca foi de engordar. Quando veio o meu guisado, dei quase tudo pra ele. Um pouco por pena dele e outro, que nesse dia só bebida eu engolia, por causa dos pensamentos. Já pela entrada do sol, ainda pensando na moça e nas misérias da vida, toquei de volta pras casas. E vi que o Cusco magrinho vinha troteando pertinho com um jeito encabulado. Volta pra casa, guaipeca! Ralhei e ralhei com ele. Parava um pouco, fugia, farejava qualquer coisa, depois voltava pra mim. O capataz não gostou, na estância só tinha galgo, mas o guaipeca ficou. Botei-lhe o nome de Sorro, as crianças de Brinquinho, mas o nome que pegou foi de Guaipeca Amarelo. Mas nome não é o que importa, bicho não tem alma, eu sei bem. Mas será que vivente tem? Ficou 6 anos na estância. Lidava com gado e ovelha, sempre atento e voluntário. Se um boi ganhava no mato, o aipeca só voltava depois de tirar para fora. E nunca mordeu ninguém. Nem as índias da cozinha que indicava com ele. Nem ovelha, nem galinha, nem quero-quero, avestruz. Com lagarto era o primeiro. E mesmo pequenininho corria mais do que um pardo. E tudo ia tão bem. Até que um dia azarado, o patrãozinho noivou e trouxe a noiva pra estância. Era no mês de janeiro, os patrão tava na praia e veio um mundo de gente, tudo em roupa diferente, até colar homem usava. E as moças meio peladas, sem ser na hora do banho. Imagino lá no arroio o retoço da moçada. Mas bueno, sou do outro tempo, das tranças e saia rodada. E até aí não tem nada, que a gente respeita os brancos. Olha e finge que não vê. O pior foi o meu Cusco, que não entendeu, por bicho, a distância que separa um guaipeca de peão da cachorrinha mimosa da noiva do meu patrão. Era quase de brinquedo a cachorrinha da moça. Baixinha, reboladeira, pelo comprido e tratado, andava só na coleira e tinha medo de tudo, por qualquer coisa acuava. Meu Cusco perdeu o entono quando viu a cachorrinha. Eu lhes juro que a bichinha também gostou do meu baio, mas namoro só de longe, que a Cusca era mais cuidada que touro de exposição. Mas numa noite de lua, foi mais forte a natureza. A cadela estava alçada e o guaipeca atrás dela entrou por uma janela. E foi uma gritaria quando encontraram os dois. Achei graça na aventura. Até que chegou o mocito, o filho do meu patrão, e disse para o Vitalício, que tinha fama de ruim: beneficia o guaipeca para que respeite as famílias. Parecia até uma filha que o Cusco tinha abusado. Perdão, lhe disse, o coitado não entende dessas coisas. Deixe que eu leve para o posto do fundo com meu compadre, depois que passar o verão. Capa o Cusco, Vitalício. E tu, pega os teus pertences e vai buscar o teu cavalo. Me deu uma raiva por dentro. Descer assim, despachado, por um piazito mijado e ainda usando colar. Mas prometi aqui pra dentro, mesmo filho do patrão, no meu Cusco ninguém toca. Pego ele, vou-me embora e acabou-se a função. Que diacho, eu gostava do meu Cusco? Bicho não tem alma, eu sei bem. Mas será que vivente tem? Campeei ele nos galpão, nos brete, pelas mangueiras e nada do desgraçado. No fim, já meio cansado, peguei o ruano velho e fui buscar o meu cavalo. Com o tordilho por diante, vinha pensando na vida. Posso entrar numa comparsa, mesmo no fim das esquilas. Depois ajeito os apero e busco colocação, nem que seja de caseiro, se não me ajustam de peão. E leva o Cusco comigo, pois foi o único amigo que nunca negou a mão. Nisso, ouvi a gritaria e os ganidos do meu Cusco, que era um grito de susto, de medo, um grito de horror. Toquei a espora no ruano, mas era tarde demais. Tinham feito a judiaria. E o pobrezinho sangrava. Sangrava de fazer poça e já chorava baixinho. Peguei o Cusco no colo e apertei o coração. O sangue estava fugindo, não tinha mais esperança. O Cusco foi se finando e os meus olhos chorando, chorando que nem criança. Que diacho, eu gostava do meu Cusco. Bicho não tem alma, eu sei bem. Mas será que vivente tem? Nessa hora desgraçada, o tal mocito voltou pra saber pelo serviço. Botei o Cusco no chão, passei a mão no facão e dei uns gritos com ele. Com ele e com o Vitalício. Ele puxou do revólver, mas estava perto demais. Antes que a bala saísse, cortei ele pra matar. Foi assim, bem direitinho, não tô aqui pra mentir. É verdade que eu fugi, mas depois me apresentei. Me julgaram e condenaram. Mas o pior que assassino foi dizerem que o motivo era pouco para o que eu fiz. Que diacho, eu gostava do meu Cusco. Bicho não tem alma, eu sei bem. Mas será que vivente tem?

casou, Mônica Véia Baguala, né, tia, com a Bruna da Viola. E sabe quem é que tá de rádio ligado com a gente ali na, no Boqueirão, ali no, em Lages? É o meu amigo Arthur Miquelon, lá de Bom Jesus, e nosso amigo José Alexandre Padilho de Fecques. É o Zezinho. Então lá, ligadaço com a gente. O Arthur, essa semana o churrasco é por tua conta. Nós vamos pra Bom Jesus. E aí vamos lá no QG do Grêmio, né? Por tua conta a carne à noite lá, tio Arthur. Né? Um abraço, gurizada, e vamos que vamos, né? Foi criado.

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11: Olha a hora certa, agora são 8:03. Tchê! A rádio mais ouvida, mais assistida, mais acessada. Buenas noites, gauchada do meu pago. Nós vamos chegando sem florir. Agora são 8:04, 8:04. Lá na Coxilha Rica, rapaz. Sabe que tá de rádio ligado? Tio Chico, meu tio Chico, tio Francisco. Aquele abraço, mandou o vídeo de uma feijoada daquelas louca de buena. Barbaridade, né? Falando em feijoada, hoje o almoço foi uma feijoada especial de primeira ali no tio Quilha da dona Adriana. É uma feijoada buena, uma carne de porco também. As coisas boas por demais. Um abraço, tio Quilha, abraço, Adriana. Obrigado pela boia. O Diogo do Rio do Sul manda um alô pro teu ouvinte Mirim, o Francisco. Alô, Francisco, tudo certo? Ele pediu um pito e nós vamos tocar com o Oswaldir e Carlos Magrão. É da aqui da Madre também a Maria Luísa, tudo bem, Maria Luísa? Chegando um áudio lá de Ibituba, do Éder da Mecânica Multimarcas. Como é que tá, meu amigo velho? Especial de primeiro, o que manda, parceiro velho? Como é que tá aí?
12: Buenas, Padilhão, boa noite. Ando meio ausente aí das mensagens, mas sempre escutando o programa do amigo. Meta ficha aí pra quem tem a bandeira do Grupo Rodeio. Tava vendo aí na serra esses dias aí, tá, o negócio tá feio aí no frio, né? Barbaridade, ó.
11: Barbaridade, é verdade, não, frio, esfriou a semana que vem pra vir mais frio ainda do que essa semana, ô tio Éder, velho. Chegando um áudio aqui também do Lucimar Silveira, como é que é, Lucimar? Tá bom, homem?
13: É o Padilhão Bonito. Eu quero uma com o porcaré bem animado, bem vivo, caetaço, por demais.
11: Tá? Mas claro, claro que eu vou tocar. Ô tio Chico lá da Coxilha Rica ligado com a gente. Eu vou mandar pra vocês, tio Chico, aqui então a música Bela Ingrata dos Bertuzzis, essa aqui. Então tá certo, meu amigo velho. Vamos que vamos, dele que dele, minha gente. É o Alma Campeira batendo na mão.

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6: Olha a hora certa, agora são 8h23.

0: gauchada, vamos chegando no teu rancho, escancarando as cancelas do teu rádio, de rádio ligado com a gente, o tio Kila e a dona Adriana. Então hoje o almoço foi lá, que boia, hein, dona Adriana? Aquela costela de porco em fritinha na panela preta, aquela farofa louca de especial, aquela feijoada, aquele arrozinho branco com pinhão e a saladinha de tomate e uma boa prosa, mas que tal, homem? Aí que eu me refiro, né? E o café das quatro foi na casa do tio Jorge Flores e da Coisica, lá no meu grande amigo Rafael Flores. Bolinho de coalhada, uma bolachaiada, salame, queijo, angu, suco de maçã. Meu Deus do céu, barbaridade, né? Daí não quer que engorde, né? Que gordo só pensa em comer e emagrecer. Mas o que é que manda, tio Aquilino?
1: E aí, meu amigo? Boa noite. É um prazer receber um amigo para almoçar com nós aí. E quando quiser aparecer, o gancho velho tem porta, mas não tem tramela. Toca uma do Enio Medeiro aí para nós, sou caseiro.
0: Sou caseiro, caseiriano, caseiriando. Deixa que eu mando, já tá aqui na boca do brete. A Silvana da Arupema também tá ligada com o Padilha. Um abraço, Silvana. Ô, gente, deixa que vá. Nós temos uma do Moraizinho, Ponto Saudade, mas que marca a buenagem. Escutem aí, certo?
2: Ô, Leca, passe pra adiante, companheiro.
3: A demora é pouca, meu amigo. Veio pedir uma podada pra uma tropa.
2: Pode encostar a tropa no mais todo de caseiro, companheiro.

0: Mas que marca baguala do Moraizinho, né, minha gente? Barbaridade, Moraizinho, Porto Saudade. E agora, lidando com a boia bem campeira, meu amigo Valmor dos Santos aí, ó, lá de Bom Jesus, homem do céu, Mendes, mandou uma foto aqui de uma panela cascurrenta, alho, cebola, pimenta, isso é conforme a vontade. Arroz carreteiro, quero mandar pra vocês aí, com charque, rapaz, com cheque. Mas daí, esse é caro, esse arroz carreteiro, Mendes, com cheque é caro, com charque, né, parceiro velho? Então vou mandar pra ti, escuta essa que é tua.
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8: Olha a hora certa, agora são 8 horas e 44 minutinhos. 8h44, Tiê. A rádio mais ouvida por aí. Barbaridade. Vamos que vamos. Boas noites, meus amigos, minhas amigas, gaúchos e gaúchas de todas as querências. Vamos chegando de novo, né, Indiado? O seu Ademilson José Paes Bueno, como é que tá o amigo? É, baita programa. O senhor aí do Tributo de Lages, vou lhe mandar essa aqui, ó, de Serrano pra Serrano. Essa aqui do Jones André Vieira, uma das lindas marcas e fala da sua terra. É de Serrano, olha aqui, de Serrano pra Serrano. Deixa eu ver aqui como é que tá lida, aqui tá especial de primeira, olha aí, ó, já botemos no brete, já tá embretada essa aí pra nós atracar ela pro amigo aí, tá bueno? Vamos ver como é que tá a lida por aqui também, meu amigo Juninho lá de Bom Jesus, ligado com a gente, valeu Juninho. Ô Dudu, como é que tá, meu Valmor? É, o santo amigo Mendes. Esse Mendes é uma lida galponeira, né, tio Aquilino? É, Indiada, ô barbaridade. É isso aí, vamos que vamos, e dele que dele, né, Tito Yalano? Certo, ô Samir, ainda tá na escuta aí ou não? E Samir é gauchão por excelência. Tia Silvina, ô Goga, como é que tá, Goga? Será que o Goga tá de rádio ligado com a gente também? Meu amigo Goga, lá na Marli. Azar, bicho velho. Certo, gente? O que eu toco aqui, vocês escutam aí, Nevasca, a voz da comunidade.

tarde, tia. Marca Gaúcho, o Petinho, o Jefinho e também o Washington. O Banana tá fazendo um pato, velho, com arroz lá nos primos. Tio Celso, boa noite. Vou ficar devendo, gurizada. Bom Jesus, perdi uma marca América aí para os guapos, Joca Martins, Seteiros, Gabriel Camar. Barbaridade, gurizada. Já não dá mais tempo. Nós temos o Crio dos Pampa, Vida na Estância, que é de Moro Tapado. Certo, amigos? Vamos que vamos, dele que dele.

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0: Valeu, minha gente. O programa acabou agora, mas barbaridade, né, tchê? Coisa buena. Benção, mãezinha do meu coração. Benção, meu paizinho. Te amo muito, minha mãe. Te amo muito, meu pai. Um abraço, um queijo. Uma melancia, uma gila de brinde a todos vocês. Eu fui. Fiquem com Deus.
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2: Do Brasil. As notícias do governo federal que movimentaram o país no dia de hoje.
3: Olá, boa noite.
4: Boa noite para você que nos acompanha em todo o país.
3: Quinta-feira, 18 de junho de 2026.
4: Vamos ao destaque do dia: saúde em casa.
3: O governo do Brasil lança programa de atenção domiciliar à pessoa idosa, o PAD Brasil.
4: Equipes vão atuar junto com os profissionais de saúde da família para atender em casa os idosos e diminuir a necessidade de hospitalizações.
3: E mais 21 cidades pequenas vão receber o programa Melhor em Casa, que leva atendimento contínuo do SUS no domicílio. Pablo Mundim.
5: O atendimento é destinado principalmente a pacientes que receberam alta hospitalar, mas ainda precisam de acompanhamento intensivo para recuperar movimentos, autonomia e independência.
4: E ainda, direitos de crianças e adolescentes.
3: Combate ao trabalho infantil teve mais de 10 ações de fiscalização em 2025 e retirou mais de 4.300 crianças de condições laborais inapropriadas.
4: Por outro lado, o trabalho legal para jovens aprendizes cresceu e chegou a 726 mil contratos ativos.
3: E nós vamos falar também de combate às casas ilegais de apostas.
4: Operação Conto da Sorte mira em esquema de bets irregulares e pode ter movimentado 50 bilhões de reais em 3 estados. Nas e Brum.
6: Segundo as investigações, além de movimentação financeira incompatível com rendimentos declarados, existem indícios de lavagem de dinheiro e sonegação fiscal.
3: Hoje, na apresentação da Voz do Brasil, Mariana Jungmann e Luciano Seixas.
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3: A Receita Federal coordena uma operação para investigar empresas que atuavam de forma ilegal no mercado de apostas, as chamadas bets.
4: A suspeita é que o grupo movimentou cerca de 50 bilhões de reais em esquemas de fraudes em 3 estados.
3: Entre os crimes apurados estão sonegação e lavagem de dinheiro.
6: A Operação Conto da Sorte foi realizada nos estados de Pernambuco, Ceará e São Paulo. E nesse primeiro momento, foca na obtenção de documentos e provas. Para isso, foram cumpridos 14 mandados de busca e apreensão. A investigação começou após a Secretaria de Prêmios e Apostas do Ministério da Fazenda fazer uma análise técnica numa autarquia criada pela Prefeitura de Bodó, no Rio Grande do Norte, que autorizava o funcionamento de empresas de apostas. A autarquia foi fechada por determinação do Supremo Tribunal Federal, mas as bets ilegais continuaram atuando. De acordo com o ministro da Fazenda, Dario Durigan, a movimentação ilegal pode chegar a 50 bilhões de reais.
7: A gente identificou um grupo de 37 empresas que atuavam no ramo das bets ilegais. Houve uma movimentação, a princípio, de 50 bilhões de reais. Essa é uma das várias operações que serão feitas para combater bet ilegal, rigor total, tolerância zero, melhor dizendo, com as bets ilegais.
6: Segundo as investigações, além de movimentação financeira incompatível com rendimentos declarados, existem indícios de lavagem de dinheiro e sonegação fiscal. Na ação, os agentes estão apreendendo documentos, celulares, computadores, dinheiro em espécie e passaportes dos envolvidos. A operação envolve 9 auditores fiscais, 6 promotores de justiça, 10 servidores da Receita Federal, além de 28 policiais civis e militares. Reportagem Nazi Brum.